0: de muito longe para o goleiro Kozielinski. Trabalha com os pés ali fora da sua grande área. Está vencendo o jogo fora de casa, o Tubarão do Norte do Paraná. 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Lá pelo setor direito vem o Cuiabá com o PP. Colocou na área, não acha nada. Rodrigo Rodrigues, a bola passa. Sai aqui do outro lado. 30 minutos jogados, primeiro tempo. Arena Pantanal. Placar de 0 para o Cuiabá, 1 para o Londrina. Gol marcado aos 2 minutos, cobrando o pênalti. Bruno Santos, prepara-se o Londrina para fazer a cobrança do arremesso lateral. Não tem pressa nenhuma. Não tem pressa nenhuma a equipe do Londrina. Bola tocada de novo para o Cauê. Chegou a marcação, Cauê briga. Vem, brigou por ela, Raul. Saiu com bola e tudo. Jennifer Figueroa, sua análise. Você é acostumada a comentar mais com nós os jogos do Misto, mas fala para nós, o Cuiabá.
1: Sim, Cuiabá muito bem na partida, como meus colegas já trouxeram aqui. O Londrina teve uma felicidade de conseguir esse primeiro gol nos 2 minutos. Ali até os 10 minutos ainda deu uma chegada, mas após isso só deu o Cuiabá. O Cuiabá tem um volume de jogo interessantíssimo, só que faz muitos lançamentos. Em contrapartida tivemos 7 ou 8 escanteios aí. E tem situações que dá para fazer uma infiltração ali pelo meio, tocar. Tem 2, 3 jogadores do Cuiabá livre na frente da cabeça de área ali, que daria tanto para chutar de fora de área ou fazer um toque ali para tentar chegar, porque não está dando certo essa jogada de cabeça, porque já era para ter feito o gol que empatava a partida aí, porque o Cuiabá tem muito mais volume de jogo do que o Londrina. E tem mensagem de ouvinte também,
0: posso Olha ler? Que maravilha, manda!
1: Temos aqui, estamos aqui, Wender e Késia, ouvindo a narrativa do jogo do Cuiabá e Londrina. Vai Cuiabá, sempre participando com a gente aqui. Um abraço ao Wender e à Késia, que são os nossos ouvintes fiéis por aqui.
0: Aqui em Mato Grosso, 20 horas e 2 minutos, teve uma colisão frontal ali. O Raul tá sentindo, hein, Oliveira?
2: Exatamente. Na subida para o cabeceio, os jogadores, tanto do Cuiabá quanto do Londrina, acabaram batendo cabeça. E aí o protocolo FIFA, né, adotado, os dois sendo atendidos dentro das 4 linhas e recebendo curativos. O jogador do Cuiabá levou a pior, inclusive, ele vai ter que receber a famosa touca de natação. Primeiro vai o esparadrapo e depois a touca por cima com a gás, etc., porque cortou a cabeça.
0: 32, primeiro tempo, placar de 0 para o Cuiabá, 1 para o Londrina. César Augusto, Cuiabá cresceu o volume de jogo, mas não conseguiu chegar com perigo, podemos dizer assim.
3: Perfeito, continua nessa máxima o Cuiabá. Ele transa bem as jogadas ali para o setor ofensivo, mas as bolas, quando eles sempre procuram as laterais do gramado, porém, das laterais ao cruzamento para o interior da grande área. E se posta muito bem a equipe do Londrina, rechaça praticamente todas as jogadas. Isso tem sido a máxima do Cuiabá. O Cuiabá não está mudando nesse seu perfil de jogo. Deveria mudar, porque hora ou outra, e a gente observa aí, a jogada está na direita, poderia ter um jogador do Cuiabá bem na entrada da grande área e a bola não é lançada ali, mas sim para o interior da pequena área, aí facilita para o Londrina. Agora um detalhe, o gramado está muito rápido, o Cuiabá recebeu muita chuva neste inverno aqui, que estamos vivendo aqui, esses dias aqui, o gramado está muito rápido, o gramado está veloz. O Londrina me agrada muito quando sai do setor defensivo, quando vai para o ataque. Ele é mais envolvente do que a própria equipe do Cuiabá. Embora o Cuiabá tenha mais tempo de bola, com a bola nos pés, mas quando o Londrina vai, o Londrina representa um determinado perigo.
2: Adelmo, o Raul continua fora de campo, tá? Ele não pôs a touca, não. Foi feito uma atadura, uma proteção, e só agora ele vai voltar. O Raul, jogador da equipe do Cuiabá, camisa número 30.
0: A equipe do Cuiabá troca passes aqui no campo de defesa, enfiada de bola na esquerda, recebeu por aqui, colocou bola no chão, o jogador que é o Marlon, chega a marcação do Londrina, toca, bola para a linha de lado, arremesso lateral já cobrado, tem pressa a equipe do Cuiabá, bola tocada para o Caleb atravessa a linha divisória do gramado, abriu lá pelo setor direito para o Basso domina, chegou a marcação e toca de novo para o Caleb na meia direita, chegou a marcação do jogador que era o Vitinho, ele abriu aqui no setor esquerdo para o Alain Perur, vem Alain, vem Cuiabá, vai levantar na área, levantou de graça para a defensiva. Sobra de bola do PP, volta para o Alain Perur. Alain inverte tudo lá no setor direito, coloca a bola no chão. Railan procura espaço para chegar próximo da área, tocou no meio para o David, tocou para o Railan, vai levantar na área, bateu rasante.

0: Coloca a bola para a linha de lado. E atenção, torcedor, é hora de conferir o tempo e o placar do futebol. Campeonato Brasileiro, Série B, Arena Pantanal, noite de quinta-feira, decorridos pelo meu cronômetro, nesse primeiro tempo, 36 minutos.
1: Cuiabá!
0: Em zero.
1: Londrina!
0: Em um.
2: Jogos da tarde da Copa do Mundo pelo Grupo E, Equador 2, Alemanha 1, a zebra da rodada, Curaçao 0, Costa do Marfim 2, em andamento pelo Grupo F, Tunísia 0, Holanda 2, e o Japão vai empatando sem gols com a Suécia, confirmando o Japão e o Brasil, segunda 1 da tarde. 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
0: 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No próximo sábado tem Série D, tem Campeonato Brasileiro, tem um jogo de volta em Brasília, Distrito Federal. O Misto vai visitar o Gama. No sábado passado o Misto perdeu em casa, placar de 1 pro Misto, 2 pro Gama. 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

lateral, o Misto vai visitar o Gama. No sábado passado o Misto perdeu em casa, placar de 1 para o Misto, 2 para o Gama. 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

0: Vai visitar o Gama. No sábado passado, o Misto perdeu em casa. Placar de 1 para o Misto, 2 para o Gama. 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Também não viu para só. De não chega, Cauã Christian tira a defensiva. Sai jogando errado aqui pelo setor esquerdo. A bola vai sobrar para a equipe do Cuiabá. Coloca no chão Marlon, vai para o cruzamento. Tirou parcialmente, vai sobrar, vai para o gol. Klosinski. Já estava parado, né?
1: Já tinha invalidado o lance, né? Um jogador do Londrina havia se contundido, mas no arremate o Cuiabá, de novo o Klosinski apareceu para fazer a defesa e evitando aí o gol de empate do Cuiabá. Agora há pouco, Adelma, informei sobre o ponto facultativo decretado pelo governador Otaviano Pivetta, liberando servidores segunda-feira para o Jogo do Brasil. E agora o prefeito Abílio Brunini de Cuiabá também fez a seguinte declaração: vai liberar, mas só à tarde. O pessoal vai ter que trabalhar até meio-dia.
0: Pois é,
1: o pessoal deve estar contente com ele, com essa notícia.
0: Feliz da vida, gente. Prepara-se, Klosinski para fazer a cobrança do tiro de meta. Lá no setor direito, a bola vai ficar de graça para o Railando Cuiabá. Começa tudo de novo aqui no campo de defesa com o Basso. O tempo passa, torcedor. 39 minutos jogados, primeiro tempo. Campeonato Brasileiro, Série B. Cuiabá está perdendo em casa. Boa enfiada de bola na direita. Railan colocou no chão, trouxe pelo meio. Pode até ir para o gol. Pegou mal na bola, sobrou para ele de novo, perna esquerda, escanteio. Mais um cartão amarelo agora pro Londrina. Reclama
1: pro zagueirão, né? Nessa dividida de bola aí e o, não foi pro
0: 9, né? Foi o Bruno.
1: Pro Bruno.
0: Reclamação.
1: Exatamente, por reclamação. Escanteio pro Dourado pela direita, quem sabe agora.
0: PP vai pra cobrança do escanteio lá pelo setor direito. Vamos chegar a 40. Vamos chegar a 40 minutos, primeiro tempo. PP no meio da área, quem sobe, o desvio de cabeça, pegou mal na bola ali o jogador que era o David. A sobra de bola lá no setor direito é do Caleb. Vem Caleb, vai pro gol. Caleb preferiu tocar pro PP, vem pro cruzamento, parou, próximo é o escanteio. Bateu em cima do Kevin. Ganha arremesso lateral, permanece no campo de ataque o Dourado. 40. O sinal acaba de marcar 40 minutos, primeiro tempo. Arremesso lateral pro Dourado lá pelo setor direito. Vem Railan para fazer a cobrança, vai fazer igual o Índio do Misto faz. Muito bem. Levantar o arremesso lateral na área. Vai jogar o arremesso na área do Londrina. Foi lá, subiu de cabeça o David. A sobra de bola da defensiva do Londrina. Bruno despacha a bola pro campo de ataque. Vem na corrida, recua Raul pro goleiro Carné. Carné sai jogando com os pés aqui no miolo da zaga. Vem buscar jogado Alain Periur. Alain domina aqui pelo lado esquerdo do setor defensivo. Enfia a bola no campo de ataque pro Marlon. A equipe do Cuiabá é toda a pressão. Marlon recebeu linha de fundo, vai pro cruzamento. Capricha, bateu. O goleiro pegou, soltou, pegou de novo.
1: Defesa providencialíssima do Klosinski, né? Porque o jogador do Cuiabá estava atrás dele, pronto para fazer o cabeceio. E aí evitou o empate. O Cuiabá pressiona a martela, mas sofre do mesmo mal do Misto. Cadê o matador?
0: Vem a equipe do Londrina no contra-ataque. Bruno trouxe pelo meio, vai pro gol, para fora. Perna esquerda na entrada da grande área, um foguete. A bola passou na esquerda do Marcelo Carné. Foi, não achou nada, o chute do Lucas.
1: É o Lucas Marques, camisa número 8, chutou do meio da rua, viu que o Marcelo Carné estava adiantado e buscava o ângulo esquerdo. O goleiro saltou, para sorte dele a bola foi para fora. Mas é aquele velho ditado, né? Aliás, é novo. Quem não faz...
0: Acaba acontecendo aquilo, né? Leva a bola tocada pro jogador que é o Caleb. Caleb enfia, inverte bem a jogada aqui na esquerda, coloca no chão Marlon, chama para fazer a jogada com David. David vai, tentou a jogada individual, perdeu, foi desarmado, foi lá, brigou por ela e vai dar falta do Rodrigo Rodrigues, hein? Em cima do número 70 e alguma coisa ali, em cima do Cauê, né?
1: 75 do... Rapaz, o cara que inventou essas numerações dessas equipes, né? Eu queria saber qual é a explicação, né? É, falam que é pelo número de inscrição da atleta. Isso é conversa fiada. É, nós somos da época que era o seguinte: goleiro era 1, o ponta era 7, 11, centroavante era 9, meia era 10, né? Agora hoje os caras ficam usando esses números aí só para... arregaçar com a vida do narrador, né?
0: É verdade, o número 70, número 120, número 33, que é o Alain Periu.

0: perca a referência, né?
1: É
0: a gente
1: verdade.
0: Tem, qual é o número 9, número 10, número 1, né? Aí fica sem referência, 75. Quem é que é 32?
1: 32.
0: 75? Fica, né? É. Futebol, acho que a gente é futebol raiz, né?
1: Prepara-se para fazer a cobrança. Olha o arremesso lateral. A equipe do Londrina aqui no setor de defesa. Gabriel Lacerda. Gabriel tocou, fez o giro. Vitinho adiantou e perdeu o PP. Toca ali no meio para o David. David foi desarmado e Londrina agradece. Fica com a posse de bola. Kevin inverte, toca lá no setor esquerdo. Londrina troca passes. Vem buscar a jogada no campo de defesa. Aqui no meio, o jogador que é o Gabriel Lacerda. Gabriel Lacerda abre aqui no setor direito. Encontra o Iago. Iago recebe a marcação ali do Rodrigo Rodrigues. Ele toca aqui na frente. Vitinho recebeu, tocou com curtinho ali no meio, a equipe do Londrina vem chegando lá para o setor esquerdo com Cauê. Cauê começa tudo de novo lá no campo de defesa, bola tocada, troca passes da equipe paranaense. Gabriel Lacerda abriu aqui no setor direito, vem o Londrina, tá vencendo o jogo, finalzinho do primeiro tempo aqui na Arena Pantanal. Bola tocada pro Vitinho na direita, passou, recebeu por aqui, Cauê procura espaço pro cruzamento, Alan Imperiur fez o corte, a sobra de bola vai ficar com a equipe paranaense de novo, veio, brigou por ela ali no alto, perdeu o Rodrigo Rodrigues, a bola vai ficar no setor de defesa pro Londrina. Começa tudo de novo aqui no setor direito, a equipe paranaense com o Iago chega lá para fazer o combate ao jogador que é o Cauã Christian. Bola tocada aqui na direita, vem Londrina, esse de preto não vale, errou passe, lá vem PP, vem a equipe do Cuiabá lá pelo setor direito, passou, recebeu, o Railan vai para fazer a cobrança, encara a marcação para lá, para cá, trouxe pelo meio, pedalou, abriu espaço, cruzou, rasteiro, tira a defensiva do Londrina, tenta armar contra-ataque aqui no setor direito. Vitinho fez o giro, tá sozinho, tem que esperar a chegada dos companheiros, começa tudo de novo no campo de defesa, se apresenta por aqui o André Luiz, volta a jogada no campo de defesa pro Cauê. Londrina calma o jogo, tira a velocidade do jogo, começa a trocar passes no campo de defesa no finalzinho do primeiro tempo, vamos chegar a 45, já já vai subir a placa dos acréscimos aqui na Arena Pantanal. Londrina tá na frente, é campeonato brasileiro, é a Série B, o Cuiabá sonhando com o acesso, bola chega então no goleiro Kozelinski, Kozelinski despacha, quebra a bola pro campo de ataque aqui no setor direito, vem, fez o corte, Marlon toca a bola pro alto, vem ali, conserta tudo, Raul pro Alan Imperiur, bola tocada na direita, chegou PP, não conseguiu fazer o domínio. Londrina tenta armar contra-ataque, é lá pelo setor esquerdo, enfiada de bola, vem
2: mais cinco.
1: Mais 5, vamos a 50. PP fez o break, trouxe pelo meio, chegou a marcação, começa tudo de novo aqui atrás com o Railan. Railan toca a bola pro Raul. Raul enfia a bola aqui na esquerda. Vem Cuiabá no finalzinho do primeiro tempo. Bola tocada por aqui. Quem domina é o jogador que é o Marlon. Marlon chegou a marcação, tocou de novo pro Raul. Tem marcação no Raul. Começa tudo de novo no campo de defesa. Chama Alan Imperiur. Alan toca ali pro Caleb. Caleb ali no corredor central do gramado. Abriu no setor direito. A equipe do Cuiabá troca passes. Vem pro campo de ataque procurando empatar o jogo, ainda no primeiro tempo, bola tocada pro PP, recebeu ali no meio, fez o giro, o jogador que é o David, encontra Raul. Raul inverte tudo aqui na esquerda pro Marlon, procura espaço pro cruzamento, abriu, perdeu o ângulo, começa tudo de novo, entrou na área pro Rodrigo Rodrigues, tira a defensiva, sai jogando Londrina, bola tocada pra linha de lado, Alan Imperiur tem pressa, bola tocada aqui no setor esquerdo pro Raul. Raul toca pro Marlon, Marlon toca curtinho, busca a jogada aqui no campo de defesa, César Augusto.
3: Então, rapaz, o Cuiabá tá tentando fazer o seu gol, mas novamente comete sempre os mesmos erros. Já as bolas são lá pela direita, são alçadas. Agora que utiliza-se um pouco mais o setor esquerdo, eu acho que o Marlon tá melhor do que o Rayan. Se o Marlon, das vezes que o Marlon jogou aqui, as bolas foram bem mais perigosas do que pelo setor da direita. Até porque o Londrina já apacou, o Cuiabá só vai pela direita. Parece que é proibido entrar tabelando pelo meio.
1: Bola tocada aqui no setor direito, campo de defesa. Estamos nos acréscimos, 47 minutos, primeiro tempo. Caleb toca a bola curtinho pro João Basso, o amigo do Neymar. João Basso abriu aqui no setor esquerdo, Alan Imperiur. Alan na linha divisória do gramado, preparou para fazer o lançamento, preferiu jogar curtinho na frente pro Marlon. Vem a equipe do Cuiabá, vinha porque cortou por baixo André Luiz. Tenta sai jogando errado o Raul. Coloca a bola no chão pra equipe do Cuiabá, encontra Caleb. Caleb pisa na bola, olha os companheiros, começa tudo de novo com Raul. Raul enfiada roda de bola aqui no setor esquerdo. Pode ser um bom cruzamento. Marlon toca pro PP. PP procura espaço. Levantamento de bola na área. Tira Iago. A sobra de bola do Cuiabá aqui no setor de intermediária. Tocou na área. O Alain Periur tenta fazer o domínio. Chega cometendo falta ali. É falta do atacante do Cuiabá.
2: É, a falta aconteceu. Talvez seja o último lance desse primeiro tempo. Cuiabá com muitas dificuldades para rematar. E aí o volante do Londrina caiu, abraçou a bola, o juiz foi na dele e marcou a falta. Segue 1 a 0 Londrina, primeiro tempo terminando na Arena Pantanal.
1: 48 minutos jogados, primeiro tempo, é o Campeonato Brasileiro da Série B. O gramado da Arena Pantanal tá úmido, tá pesado, choveu praticamente o dia
2: e
1: todo.
2: E tá feio, né? Tá soltando, parece que tá mal cuidado esse gramado, viu?
1: É levantamento de bola para o campo de ataque, fez o corte parcial, João Basso vem, Railan complementa a bola para o alto, brigou por ela o PP, a sobra de bola é do Londrina lá pelo setor esquerdo com Bruno Santos coloca a bola no chão, fez o giro, procura espaço para o cruzamento, tentou a enfiada de bola para o Kevin, corte da defensiva, arremesso lateral para a equipe paranaense. 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Prepara-se Kevin para fazer a cobrança do arremesso lateral, colocou
2: no gol.
1: Fundo, Paulinho, saiu com bola e tudo, tem gol onde?
2: Pelo grupo F na Copa do Mundo, o Japão faz 1 a 0 em cima da Suécia, confirmando mais do que nunca a sua posição contra o Brasil, segunda-feira no mata-mata, 1 da tarde.
1: Vem Londrina com Kevin lá pelo setor esquerdo, procura espaço para o cruzamento, troca passes, dobrou a marcação, vem o Basso, toca a bola para a linha de lado, é arremesso lateral. Na verdade, quem tocou foi o Railan, bola para a linha de lado, arremesso lateral. Douradinho está lá atrás da meta, o mascote da equipe do Cuiabá. Prepara-se Kevin para fazer a cobrança do arremesso lateral para o Londrina. Vai terminar o primeiro tempo, passou Kevin, recebeu, caiu, é falta. Mais um pouco seria o outra penalidade máxima, Oliveira, que coisa!
2: Exatamente, o camisa 33 que acabou de entrar, o Kevin, né, na disputa de bola com o zagueiro, ele acabou se jogando, pra mim não houve a falta, ele forçou, o árbitro foi na dele, né, e vendo o replay pelo lance aqui, pra mim ele forçou, sinceramente não houve a falta. E agora cartão amarelo, hein?
1: Railan.
2: Pro Railan que fez a falta.
1: E fica sentindo ali o Kevin, 33 será, o 34 saiu por uma entrada do PP.
3: E outra coisa, esse setor direito do Cuiabá, setor defensivo, foi o mesmo setor que entregou o ouro ali no lance da penalidade máxima. E o senhor Rayan estava envolvido ali.
1: Ele que deu o passe errado.
3: Exatamente. Aí teve que. Aí nós falávamos até que foi o Raul que fez a penalidade, mas não foi.
1: Foi o Railan. Não, foi
3: o Alan
1: Alain Periur.
3: Veio na cobertura dele, né? Uhum. Aí ele perdeu o tempo da bola e agora está acontecendo a mesma coisa. Está difícil a coisa para o Cuiabá.
1: Vai para a cobrança da falta, quase em cima do risco da grande área, a equipe do Londrina. Paulinho Mocelin está lá com a bola para fazer a cobrança. Tem outro jogador do lado dele também para fazer a cobrança da falta. Momento de expectativa, pode ser o último lance do primeiro tempo, levantamento na marca, penal! Gol!

0: Bruno.
1: Bruno Santos, e que golaço! Cobrança da falta, jogada ensaiada na marca penal de voleio. Perna esquerda, chute forte, sem chance para o Marcelo Carné. Amplia a equipe paranaense no finalzinho do primeiro tempo. Bruno Santos foi para a rede.
0: Tudo começou pela falta cometida ali na risca da grande área do lado esquerdo do campo de jogo. Na cobrança da bola parada, o Bruno fez um golaço praticamente de bicicleta, uma puxeta linda, ampliando o placar na arena, indefensável para o Marcelo Carné. E eu acabava de dizer, o Cuiabá teve inúmeras oportunidades, perdeu várias chances de empatar, e quem não fez, tomou. Tá aí 2-0 pro Londrina em plena Arena Pantanal. E olha que o Cuiabá mandava no jogo até os 30 minutos do primeiro tempo.
1: Vai terminar o primeiro tempo aqui na Arena Pantanal. Arbitragem vai ter uma conversa. Vai sair cartão amarelo para alguém do banco de reservas do Cuiabá.
0: Do Cuiabá.
1: É alguém que tá sentadinho lá no banco. Algum jogador que tá lá no banco de reservas agora. João Carlos.
0: O goleiro reserva João Carlos e mais um jogador também.
1: Gabriel K e João Carlos que mais estão se movimentando ali, ó.
0: E quem chamou a atenção da arbitragem foi o Bandeirinha aqui. O Bandeirinha chamou pelo rádio.
2: Famoso dedo duro.
0: Exatamente. É o, como diria aquele sambista malandro, é o cagueta.
2: E como diria o cuiabano, né? É o famoso mexeriqueiro.
1: Mexeriqueiro? Apita o árbitro, termina o primeiro tempo na Arena Pantanal. Que coisa, Arena Pantanal nesse gelo, nessa estrutura fria da noite de quinta-feira. Cuiabá 0, Londrina 2, final do primeiro tempo aqui na Arena Pantanal. Tá na frente, bem na frente a equipe do Londrina. 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
3: Intervalo de jogo na Arena Pantanal, 2-0 pro Londrina, surpreendendo o Dourado na 15ª rodada da Série B do Campeonato Brasileiro. Pela Copa do Mundo, a Suécia empata. Primeiro tempo de jogo, Japão 1, Suécia 1, Tunísia 1, Holanda 3. Chocolate holandês para cima da eliminada Tunísia. Apesar do empate, Japão e Suécia 1-1, continua sendo o Japão o adversário do Brasil da próxima segunda-feira, 13h. Atenção, galera, hein? É ponto facultativo para o estado, mas na prefeitura, todo mundo trabalhando pelo menos até meio-dia. É o que disse o prefeito Abílio Brunini. Intervalo de jogo, é hora do comentário desta dupla dinâmica.
4: César Augusto!
5: Jennifer Figueroa!
6: Então vamos lá. Eu, Jennifer, aqui, eu já vou adiantar uma coisa aqui, nós não combinamos nada, mas pelo que eu vi aqui no intervalo aqui, você vai ter uma opinião, eu vou ter uma outra opinião totalmente diferente da sua.
7: Assim que é bom.
6: É, não, é, sim. Representa os ouvintes. E a gente coloca pro ouvinte aí, né, a nossa visão, né, a sua e a minha. É, e nós falávamos aqui, eu já vou até entrar nesse mérito aí, que você viu o Cuiabá sim com mais oportunidades, sim, com mais coisa, mas faltou o quê pro Cuiabá?
7: Fazer o gol.
6: É. Mas isso tem sido uma máxima do Cuiabá, né? Em todos os jogos do Cuiabá tem acontecido isso. E a gente sempre coloca isso aí pro ouvinte, que o Cuiabá tenta, mas como que é a tentativa do Cuiabá? Ele joga sempre pelos lados. E hoje, por incrível que pareça, diferentemente das outras oportunidades, que jogava mais pela esquerda, hoje o Cuiabá joga pela direita. Joga todas as bolas, são afuniladas, são jogadas pela direita. E nessas jogadas de bola pela direita, o que acontece? Lança a bola para o interior da grande área. E aí facilita para a zaga. Isso para qualquer equipe, Jennifer. Para qualquer equipe é fácil. Ainda mais as bolas alçadas aéreas, de chuveirinho. É muito fácil.
7: Não é nem um lançamento, é um chuveirinho.
6: Exato. E avisada, né? Não é aquela jogada rápida e aquele cruzamento rasteiro, não.
7: É premeditada, né? E tem como a defesa do outro time
6: se preparar,
7: se armar para aquilo. Então porque fica muito mais difícil de fazer um gol.
6: Tem os defensivos e ainda tem o goleiro com a bola alçada. Até que a bola... Quando a bola chega e se a zaga não dominar, não desviar de cabeça, aí pode ser que torna-se perigoso para a zaga. Sim. Ou pode ser um chute ali rápido ali contra o gol. Mas isso não tem acontecido. Sim. Não é isso? Então, e aí você diz o seguinte, que o Cuiabá teve mais volume de jogo e merecia...
7: Para mim, merecia pelo menos um empate, porque assim, na minha análise aqui, o Londrina, ele teve duas chances, as duas que ele fez, as duas que fez o gol. O restante, o Cuiabá teve posse de bola, teve triangulação, teve toque de bola, não teve infiltrações pelo meio do campo e nem pela lateral esquerda, sempre pela lateral direita e fazendo esses lançamentos aí, mas teve chance sim de fazer o gol e não fez. E realmente muito por isso que você colocou aqui, de ser esse chuveirinho, mas assim, quem pega o placar hoje ali, vê 2-0 no primeiro tempo, acho que o Londrina amassou o Cuiabá, e não foi essa a realidade. Para mim, o Londrina teve duas oportunidades e fez, foi muito mais objetivo. Claramente, o jogo, quando se inicia na casa do adversário e você faz um gol com 2 minutos, você muda a estratégia do jogo, você tá mais desesperado, você fica mais afoito para fazer o gol. Eu preciso, eu preciso.

0: preciso. Eu acho que isso interfere sim, no psicológico do jogador, e ele, na hora de definir ali, chuta da chuveirinho e não pensa. Eu acho que fica um jogo muito mais na vontade do que na estratégia. E eu acho que isso que o Cuiabá perde. E no final do primeiro tempo, Londrina foi feliz de novo, num contra-ataque, conseguiu essa falta, que para mim também não foi falta, e fez um golaço, mas também sem marcação nenhuma. O jogador do Londrina, ele estava sozinho na grande área do Cuiabá ali, uma falha para mim gigantesca da marcação do Cuiabá.
1: É que nesse lance do gol, nesse lance do segundo gol da equipe do Londrina, todos os jogadores ficaram agrupados na pequena área.
0: Se agarrando
1: ali na pequena área, praticamente na pequena área. E muito inteligente, o Vitinho fez o lançamento ali quase que na pequena área. Quase na marca da penalidade máxima. E o Bruno estava só esperando ali, né?
0: O Bruno foi muito inteligente.
1: A bola quicou. E aí, meio que ele perdeu a noção da bola, ele deu um voleio de perna esquerda, fez um golaço.
0: Mas vale a pena assistir as imagens.
1: Exato. A marcha da contagem, já que você está falando dos gols, ocorreram no primeiro lance do jogo, praticamente, o lance mais importante, aos dois minutos, numa falha gritante do setor defensivo da equipe do Cuiabá, do lado direito. O Rayan e o outro zagueiro, o zagueiro central, o João Basso, eles se trocaram
0: se
1: ali,
0: perderam.
1: Se perderam ali, e a bola sobrou para o Vitinho, rápido e no socorro ao sistema defensivo ali, veio o Imperior, errou o bote, fez a penalidade máxima, claríssima, incontestável, por sinal a arbitragem está excelente.
0: Verdade.
1: Aconteceu a penalidade máxima, com muita categoria, foi lá.
0: Não
1: o,
0: se
1: o avante.
0: Exato. Da casa, sim, sem ele ser o protagonista do jogo, e sim as duas equipes, né?
1: E nesse início do jogo, estava um jogo bem equilibrado, né? Para as duas equipes. Embora o lance do gol, o Londrina já estava no setor ofensivo, ganhava mais, mas estava bem equilibrado. Aí aconteceu o gol, aí é natural, a equipe que fez o gol muda o desenho, o Cuiabá tem que vir mais para cima da equipe do Londrina, embora é obrigação de toda, na minha opinião, é obrigação de toda a equipe que joga em casa propor o jogo, sair à frente, entendeu? E aí aconteceu o Cuiabá. O Cuiabá veio em cima.
0: Fez isso depois, né?
1: Fez.
0: Acho que sofreu ali uns 10 minutos ainda com esse gol. E depois conseguiu fazer o domínio do jogo ali de posse de bola e de criação.
1: Então, aí houve posse. Mas improdutividade. Aí eu não posso concordar com você que o Cuiabá mereceria o gol. Porque oportunidades assim, reais para o Cuiabá fazer o gol, o Cuiabá não teve. Ele teve posse de bola, lançamentos para o interior da grande área. É nesse aspecto que eu não concordo, você está entendendo?
0: Sim.
1: Porque o Londrina deu campo para o Cuiabá. Cuiabá não teve competência. Aliás, não é só neste jogo aqui. Cuiabá, até nos outros três jogos anteriores que nós assistimos com o Cuiabá jogava bem, propunha, jogava com jogadas alternadas, tanto pela direita como pela esquerda, com infiltração pelo meio. Hoje não. Voltou aquele ser aquele Cuiabá do primeiro turno. Acho que tem primeiro turno, né? Com bolas aéreas. E aí...
0: É que para mim, no primeiro turno, o Cuiabá criava menos. Hoje eu achei que o Cuiabá criou melhor, consegue desenvolver as laterais, consegue chegar, mas realmente falta criatividade nesse último passe ali. Acaba tendo uma única alternativa,
1: não sei se
0: que é o lançamento.
1: Eu não sei se é falta de um avante, né? Específico.
0: Um nove
1: específico ali. Porque quando você alça a bola para o interior da grande área, você alça na expectativa de que tenha alguém ali especialista na finalização. O Cuiabá não tem.
0: Eu tive esse mesmo sentimento, que o Cuiabá, ele viveu esse primeiro tempo em função de uma bola alçada na área, mas não senti que tinha uma pessoa que cabeceasse com essa categoria e com essa especialidade que a gente tem, às vezes, a característica no jogador. A gente teve um cabeceio de um zagueiro do Cuiabá, que a gente até falou que ele estava sozinho, subiu sozinho e zagueirou, né? Acho que ele achou que era zagueiro ali na época, não um atacante para cabecear a bola de forma correta. Mas o Cuiabá precisa fazer infiltrações no meio de campo ali, e tem as possibilidades. Porque a hora que a gente olha o desenho, tem os jogadores do Cuiabá disponível sem marcação no meio da cabeça de área ali, mas não tocam para ele.
1: Vem o segundo tempo, já começou aí, com os senhores, retorna para essa

0: A etapa final de 45 minutos, 2 a 0 vence a equipe do Londrina, Adelmo Alves.
1: E atenção, torcedor, vamos para mais 45 minutos e os acréscimos. A equipe do Cuiabá tem que remar, tem que buscar o resultado, joga em casa. Resultado ruim porque perdeu fora de casa. Estava numa sequência boa de 2 vitórias e acabou no último compromisso perdendo fora de casa. E hoje, diante da sua torcida, vem chegando o Cuiabá, linha de fundo, vai para o cruzamento. Acabou escorregando, a bola foi direto para a linha de fundo. A arbitragem está marcando apenas o tiro de meta. Jogadores do Cuiabá reclamam, tem jogador do Londrina caído ali dentro da grande área

Vai para o cruzamento, acabou escorregando, a bola foi direto para a linha de fundo, a arbitragem está marcando apenas o tiro de meta. Jogadores do Cuiabá reclamam, tem jogador do Londrina caído ali dentro da grande área. No segundo tempo, é o campeonato.

0: Vai para o cruzamento, acabou escorregando, a bola foi direto para a linha de fundo, a arbitragem está marcando apenas o tiro de meta. Jogadores do Cuiabá reclamam, tem jogador do Londrina caído ali dentro da grande área. No segundo tempo, é o campeonato de reserva, significa que ele deve ter conquistado essa vaga ao longo do campeonato. Levantamento de bola, vem Londrina, chega, defensiva corta, vai sobrar pro Railan. Railan lança errado, lança pro campo de ataque, a bola sai pra linha de lado. É arremesso lateral pra equipe do Londrina. Aqui pelo setor esquerdo do campo de defesa, comecinho do segundo tempo, Oliveira, parece que voltaram com a mesma formação as duas equipes.
1: É, exatamente, nenhuma alteração confirmada até agora, as equipes voltam com a formação inicial da primeira etapa, segue 2 Londrina 0, Cuiabá na Arena Pantanal.
0: Vem Londrina aqui pelo setor esquerdo, Paulinho Mocelin cruzou, Alan Imperiur antecipa, toca a bola para a linha de lado. No próximo sábado tem Campeonato Brasileiro, tem Série D aqui na Cultura, é o Misto em Brasília contra o Gama. No jogo de ida o Misto perdeu em casa, placar de 2-1 pro Gama. No sábado o jogo de volta, volta 18:30, vem o Cuiabá aqui pelo setor direito, tenta armar contra-ataque, colocou David, não conseguiu fazer o domínio, foi lá, brigou, entrou, é aquele o Vinícius Peixoto, né? É isso, Vinícius Peixoto entrou, já vamos confirmar quem saiu. Vem a equipe do Cuiabá pelo setor esquerdo, vai pro cruzamento, tocou na área, tira pra linha de fundo, escanteio, André Luiz.
1: Chegou o volante do Londrina em cima, porque o Vinícius Peixoto, que entrou agora no segundo tempo, estava já na área pedindo bola. Escanteio pro Dourado, tá aí o Peixoto com a 29 em campo.
0: Prepara-se para fazer a cobrança do escanteio, PP. É lá no setor direito, vem bola na área do Tubarão. Cuiabá precisa marcar o gol no comecinho, levantamento, desvio de cabeça, tira André Luiz, a sobra de bola é do Cuiabá em arremesso lateral lá no setor esquerdo, permanece no campo de ataque. É o Campeonato Brasileiro, é Série B, você acompanhando com a equipe de ouro aqui na Cultura.
2: O Adelmo, eu faço uma pergunta aqui, eu não sei por que o Vinícius Peixoto é reserva nesse time da equipe do Cuiabá, viu? Ele é muito mais hábil, é muito mais rápido, é muito mais veloz, tem altura, tem drible rápido, fica no banco de reservas. Você pode ter certeza nessa segunda etapa aqui que ele vai ter o Cuiabá no ataque através dele, vai ter um outro desempenho do que teve com a presença, com a sua ausência nesta primeira etapa.
0: Tenta sair jogando Londrina lá pelo setor direito, pressiona Cauê, toca a bola para a linha de lado, a bola desvia no jogador do Cuiabá, arremesso lateral. Quem será que foi embora? O Rodrigo Rodrigues ou o Cauã Christian para a entrada do Vinícius Peixoto? O Rodrigo Rodrigues está aí. Será que foi o Cauã Christian, então, que foi embora? Vem para fazer a cobrança.
2: Ele podia jogar os dois números para cima, qualquer um. Ele tinha que entrar. O Vinícius Peixoto tinha que entrar como entrou, né? Agora qualquer um não faz diferença.
0: Caleb toca a bola, recebe de volta ali no meio, vem buscar a jogada, recua de longe, muito longe para o goleiro Marcelo Carné. Carné coloca a bola no chão, sai jogando aqui para o setor direito com o João Basso. É o Basso, chegou, marcação, volta para o Carné lá dentro da pequena área. Carné vai sair jogando agora pelo setor esquerdo aqui no campo de defesa. É o Campeonato Brasileiro, Série B, segundo tempo, 5 minutos jogados. Vem a equipe do Cuiabá com o Alan Imperiur, foi tocado, falta! Falta por trás ali.
1: Merecia um cartãozinho, né? O Candançan fez vistas grossas, né? Porque realmente a falta aconteceu por trás. O Alan reclama da marcação. Falta cobrada, ela vem Dourado.
0: Railan correu, não dominou, a bola foi forte demais, saiu para a linha de lado. É só arremesso lateral para a equipe do Londrina no campo de defesa. Campeonato Brasileiro, Série B, pois não?
2: Saiu David, camisa número 20.
0: David, 20, foi embora também. Pouca coisa criou no primeiro tempo. Bola tocada ali no setor direito. Tira a defensiva do Londrina. Vai sobrar pro PP. Abriu lá na esquerda. Olha a boa chegada do Cuiabá. Pode até bater pro gol. Linha de fundo cruzou. Bateu direto pra fora. Chegou Marlon. Jogou longe do gol.
1: Ele aplaudiu, inclusive, a própria jogada, né? Mas faltou pontaria. Estava livre de marcação pela esquerda. No arremate, ele perdeu equilíbrio e mandou por cima da meta do goleiro do Londrina. Segue 2-0 na arena.
0: 6 minutos jogados, 6. Segundo tempo, Campeonato Brasileiro. Placar de 0 para o Cuiabá, 2 para o Londrina. Placar construído no primeiro tempo. Vem Londrina de novo ali no corredor. Caleb chegou, dividiu, ficou caído o jogador do Londrina. Arbitragem manda seguir. Vai sobrar de graça para o goleiro Kozilinski. Henrique. Goleiro do Londrina trabalha a bola na grande área ali, recolhe agora com as mãos, vai sair jogando. Se apresenta.

0: apresenta lá no setor direito o Cauê, ele joga a bola ali no meio de campo para o Gabriel, tira a defensiva do Cuiabá, bola tocada, Vinícius Peixoto entrou agora, foi lá, ganhou a jogada, colocou na frente, conseguiu tocar, abriu para o Cauã Christian, vai para o cruzamento lá na esquerda, chegou, dominou Marlon, começa tudo de novo aqui atrás para o PP, PP tocou na área, recebeu de volta o Cuiabá, vem chegando Vinícius Peixoto, a sobra de bola é do Raul, para fora, chutou forte ali da intermediária, a bola foi para a linha de fundo.
1: Bonita jogada, uma tabela rápida de ataque do Cuiabá, mas no arremate final para fora, passou à direita da meta do goleiro do Londrina. Cuiabá tenta, martela, mas não acerta o gol. Tá difícil.
0: Campeonato Brasileiro aqui na Cultura com a equipe de ouro, Jennifer.
2: Será que o técnico do Cuiabá ouviu eu e o César aqui? Porque voltou fazendo essas infiltrações aí pelo meio, tocando. Até teve uma jogada aqui que poderia ter tocado aqui para ter feito o gol. Mas eu vejo o Cuiabá com uma postura diferente já nesse segundo tempo.
3: Eu faço também mais um adendo aí com relação a isso. Com a saída do David, ele empurra três atacantes que joga a equipe do Cuiabá. Então, tem três atacantes com mais mobilidade lá na frente e o sistema da meia cancha chega bem mais próximo que esses atacantes aí. O Cuiabá melhorou muito nessa segunda etapa.
0: Vem Londrina para o contra-ataque lá pelo setor esquerdo. Bola adiantou demais. Fica com a defensiva do Cuiabá. Recupera a posse de bola. Caleb toca aqui no meio. Vem jogando com Raul. Raul tem ao seu lado. João Basso recebe aqui na ala direita. João Basso devolve bola no meio para o Caleb. Caleb vem conduzindo ali no corredor. Abriu lá pelo setor esquerdo. Quem se apresenta lá para fazer o domínio é o jogador que era o Alan Imperiur. Alan para o Marlon. Procura espaço na linha de fundo para o cruzamento. Trouxe pelo meio. Se livrou do primeiro marcador. Fechou a porta. PP recebeu lá na esquerda. Vai para o cruzamento o jogador que é o Marlon. Marlon procura espaço, chegou, dobrou a marcação e perdeu. Sai jogando a equipe do Londrina lá pelo setor esquerdo do campo de defesa. Vem dominando o jogador que é o João Tavares. Arranca em velocidade, lançamento em profundidade, não tem ninguém. De branco e azul, a bola fica com o Marcelo Carné. Tem pressa a equipe do Cuiabá. João Basso toca aqui na ponta direita. Vem a equipe do Cuiabá conduzindo, trabalhando bola com o Rodrigo. Rodrigues tocou curtinho do meio para o Raul. Raul tocou para o Vinícius Peixoto. Vinícius toca para o PP. PP volta para o Caleb, troca de passes da equipe do Cuiabá, vai para o campo de ataque, Alan Imperiur lá para o setor esquerdo, procura espaço, toca a bola para o Raul, vai para o cruzamento, consegue encontrar lá para o setor esquerdo, Marlon começa tudo de novo, o árbitro parou. Marcou impedimento, é isso?
1: Não entendi o que que ele marcou.
3: Saída de bola.
1: A bola saiu pela lateral.
0: É, até eu fiquei vendido aqui. 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A equipe do Londrina troca passes lá pelo setor direito. Caleb vem, acaba com a brincadeira. Tocou no meio. Rodrigues colocou na frente. Foi desarmado. Bola espirrada. Vai sobrar na defensiva do Cuiabá com Marcelo Carné. O tempo passa, torcedor. É hora de conferir o tempo e o placar do futebol. Campeonato Brasileiro Série B. Segundo tempo aqui na Arena Pantanal, decorridos pelo meu cronômetro, 11 minutos.
4: Cuiabá
0: tem 0.
4: Londrina
0: tem 2.
1: Grupo F, Copa do Mundo, Tunísia 1, Holanda 3 em andamento. E também em andamento no segundo tempo, Japão 1, Suécia também 1.
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0: Vem a equipe do Cuiabá pelo setor esquerdo, chega antes do atacante, o defensor que era o Cauê, sai jogando para a equipe do Londrina. Toca a bola aqui no miolo da zaga para o Iago. A equipe do Londrina troca passe, está vencendo o jogo fora de casa. Bola tocada aqui no meio, o Kevin volta a jogada de novo no campo de defesa para o Gabriel Lacerda. O Iago se apresenta também para fazer o domínio lá pelo setor direito, ele prefere tocar mais adiante para o Cauê. Cauê dividiu, perdeu, tem chance a equipe do Cuiabá no contra-ataque. Chega Marlon, vai para o cruzamento, perdeu. perdeu tempo, trouxe pelo meio, já se recompõe toda a defensiva do Londrina. Pepe toca curtinho pro Raul, Raul volta pro Caleb, Caleb abriu aqui na ala direita pro João Basso, adianta seus homens de zaga, tocou na frente aqui pelo setor direito, vem a defensiva, bola tocada pro Pepe, tocou na área, tira a defensiva, Railan cruzou mal, Caleb pega a sobra, coloca na área de novo, domina a bola Marlon, tem marcação, tocou no meio, olha o gol do Cuiabá, vai pro gol, pegou fraco, facilitou pro Kozilinski.
1: É, perdeu uma oportunidade claríssima de empatar, mais uma desperdiçada, né? Neste lance, o goleiro fez a defesa com facilidade e segue 2-0 Tubarão na Arena.
0: 12 minutos, segundo tempo, César Augusto.
3: Você viu que a entrada do Vinícius Peixoto deu outro alento ao ataque da equipe, ficou mais móvel aí, o ataque. Essa jogada última aí do Vinícius, ele deu uma enfiada de bola, pena que a conclusão foi errônea por parte do seu colega, o Rodrigo, né? Mas o Cuiabá está muito mais leve, embora o Londrina vai jogar agora no contra-ataque, e a equipe é muito boa também nos contra-ataques. É uma equipe muito rápida lá na frente e precisa essa rapidez o Cuiabá para partir para cima do Londrina, porque se ficar nessa, jogadas lentas, avisar, aéreas, aí não vira nada, fica o mesmo que aconteceu no primeiro tempo.
0: Falta para a equipe do Londrina ali no campo de defesa, lá na lateral direita. Jennifer.
2: E perdendo de 2 na atual conjuntura do Cuiabá, precisa vencer. Eu acho que o técnico teve essa mesma visão, por isso colocou o time para frente, mas o Cuiabá precisa ser mais objetivo ali. Não pode perder essa chance que tem de fazer esse contra-ataque. Fica muito lento, uns toques assim, vai para cima, chuta pro gol.
0: Tem alguém
1: que vai mexer. Marcos Júnior no aquecimento vai entrar no Cuiabá.
0: Tem alguém no banco de reservas que o Oliveira conhece ali no banco de reservas do Cuiabá, né? O Ney. Ney que é paranaense, é isso, né?
1: Qual Ney?
0: O Ney, o lateral, aquele que jogou no Paraná, jogou no Inter. Ele está na comissão técnica do Cuiabá, o Ney.
1: Ah, sim, perfeito.
0: Prepara para fazer nova alteração a equipe do Cuiabá. Vem aí Marcos Júnior com a 23 daqui a pouquinho na equipe do Dourado. Trabalha a bola a equipe do Londrina no campo de defesa. Vem ali o Iago para fazer o domínio. Volta a jogada para o goleiro Kolusinski. Kolusinski vai quebrar a bola para o campo de ataque lá no setor direito. Enfiada de bola. Vem fazendo o corte. Caleb vem. Recua para o Marcelo Carné. Segura o goleiro da equipe do Cuiabá. Uma atrapalhada ali da defensiva. Caleb conseguiu consertar tudo. Dá uma olhada no símbolo ali no distintivo do Londrina, tem o raminho, o galho de café. Londrina, por muitos anos, era conhecido como a capital mundial do café. Ainda em 94, quando a gente acordava cedo, ia para o trabalho, sentia aquele aroma, aquele cheiro gostoso das torrefação de café.
2: É, Adelmo, meu pai nasceu praticamente em Londrina, no município pertinho ali.
0: Corbelha.
2: Meu pai era boia fria, porque lá a comida gelada, né, leva pro canteiro de café, e aí ficava a boia fria, como se diz. Mas eu vou muito para Londrina todos os anos, meus familiares todos moram lá, cidade lindíssima, e o futebol lá vem ganhando fama cada vez mais com Londrina, né?
0: É, vem o Everson também, é isso, Oliveira?
1: Ó, vai sair o Rodrigo Rodrigues e vai entrar o Everson com a 53. O Marco Júnior, né, já entrou. Eric Melo, 14.
0: Eric com a 14.
1: Também já está em campo. E aí com a 53 o Everson.
0: É, o Everson com a 53 também, Eric e Marcos Júnior. Marcos Júnior
1: vai, né? Por tudo ou nada, né, o Eduardo Barros aí, porque perdendo por 2, perdendo por 10, agora vai botar o time totalmente para cima.
0: É, foi embora o Railan e o Marlon também, né? Foi embora o Railan e
1: o Railan, Marlon e o Rodrigo Rodrigues.
0: Mexeu nas duas laterais, viu aí?
1: E aí entraram Marcos Júnior, Eric e o Everson.
0: Já o César Augusto vai falar, mexeu nas duas laterais o técnico do Cuiabá. Bola tocada pelo setor esquerdo, Marcos Júnior, levantamento de bola na área pro Peixoto, tira parcialmente a defensiva, sobra de bola ainda do Cuiabá aqui no setor direito, para lá, para cá, e encarou a marcação, bateu em cima do adversário, ganha arremesso lateral. Dourado permanece no campo de ataque, aqui pelo setor direito, o tempo passa, 16 minutos jogados, 16, segundo tempo, o Cuiabá tem que buscar diminuir o marcador para tentar no abafa, empatar a partida, vai cobrar um arremesso lateral lá na área, levantamento, desvio de cabeça, vai sobrar de novo para o Everson. Everson protegeu, a bola saiu. É arremesso lateral. O que ele marcou? Tiro de meta? Eu fiquei agora na dúvida também. Tiro de meta para a equipe do Londrina. 16, segundo tempo. 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Bola tocada lá na esquerda. Foi lá, brigou, dividiu por ela o jogador que era o Marcos Júnior. A bola sobra para o Londrina, então, que tenta armar contra-ataque. Caleb chegou, fez o desarme. PP subiu lá no alto, dividiu de cabeça. Fica sentindo o jogador do Cuiabá. Bola tocada aqui no setor direito, procura espaço para chegar à linha de fundo para fazer o cruzamento. Bola tocada aqui na direita para o Everson. Começa tudo de novo no campo de defesa com o João Basso. João Basso aciona Caleb lá no setor esquerdo. O Cuiabá procura espaço, vai para o campo de ataque. O Londrina se fecha tudo, vai para o levantamento, alçou bola na área para o Peixoto, passou por todo mundo, sobrou aqui na esquerda, vem para o cruzamento, levantou, olha o gol! Gol do Cuiabá! Vinícius Peixoto, levantamento de bola aqui da direita, lá no segundo pau, no alto, pro fundo da rede. 17 minutos, 17, segundo tempo. Vinícius Peixoto diminui no marcador.
1: Confirmando o que previa o César Augusto em seu comentário. Assim que ele entrou, na primeira chance real, na bola cruzada na área, da esquerda para a direita, livre de marcação, o gigante Peixoto só escorou de cabeça. Goleiro batido no lance, diminui Dourado agora na arena. 1 Cuiabá, 2 para o Londrina. E o Cuiabá vai para cima atrás da virada.
0: Cauã Christian caprichou no cruzamento aqui na direita. Vem, volta para o jogo. A equipe do Cuiabá joga em casa. Se impõe diante do seu torcedor, diminui o marcador. Começo do segundo tempo, 18 minutos. É, domina a bola no campo de defesa, Caleb. Caleb inverte lá na esquerda, vem dominando. A equipe do Cuiabá com Marcos Júnior chegou, marcação volta para o PP. PP se livrou da marcação, devolve bola no setor esquerdo. Cuiabá vem tentar o empate. PP na entrada da área. Vinícius vai para o gol. Vinícius bate em cima da marcação. A sobra de bola ainda é do Cuiabá lá pelo setor esquerdo. Vem cruzamento, tocou no meio da área. Tira de qualquer maneira a defensiva do Londrina. Toca a bola para a linha de lado. É arremesso lateral para a equipe do Cuiabá. Que pressiona, bola tocada aqui no meio. PP pro Raul, Raul tocou na área, Vinícius Peixoto desvia de cabeça, tenta correr atrás, pegar aqui pelo setor direito, vem Kevin, toma a frente, fica com ela, a sobra de bola de novo do Cauã Christian aqui na direita, volta para o Everson tocou pro Raul, Raul no meio de dois, dobrou a marcação, vai ter que tocar pro Caleb. Caleb se apresenta, domina, abriu lá no setor esquerdo pro Alain Periur. Alain pro Marcos Júnior, procura espaço pro cruzamento, colocou na frente. Vem a marcação antes do Everson. Toca a bola para a linha de lado. É arremesso lateral para a equipe do Cuiabá. Pressiona o Dourado, quer empatar o jogo. Londrina vai mexer, Oliveira. Já já o Oliveira informa, o Londrina está preparando mais uma alteração. PP vem para a inversão de jogada aqui na direita. Domina Cauã Christian aqui no bico da grande área pelo setor direito. Encara a marcação para lá, para cá, procura espaço para o cruzamento. Vem de volta, levantamento do Basso no meio da área. PP de cabeça, Vinícius Júnior vai para o gol, sobrou! Gol! Cuiabá!
1: Anulou
0: o gol! Chegou, foi pra rede, arbitragem apontou irregularidade no gol do Marcos Júnior.
1: É, a bola veio no cruzamento na área e no momento do cabeceio, a arbitragem marcou a posição irregular do último homem do Dourado que estava à frente, portanto em posição ilegal. Jogadores até do banco de reservas vieram aqui para reclamar junto ao Bandeira. Não adianta nada. Gol anulado.
0: E aí tem aquela questão. Foi anulado, realmente estava adiantado o jogador do Cuiabá. Estão argumentando que a bola veio do jogador do Londrina, mas foi uma bola espirrada, né? Não foi um toque, não foi um passe. Isso que os jogadores estavam tentando contra-argumentar.
3: Tem VAR ou não?
0: Tem.
3: Tem VAR?
0: Tem.
3: Então o VAR vai ter que falar, né?
1: Vai consultar o VAR.
3: Vai consultar.
0: Parece
3: porque
0: que vai.
3: Eu acho que o 33 aí do Londrina, que entrou no segundo tempo, né? O da equipe, o Kevin, o lateral. Ah, não dá condição, não. Aí vai anular.
0: Ah, não estava não. Mas o que eles estavam tentando argumentar é que a bola veio...
1: Duas alterações, Adelmo.
0: Opa, vamos lá.
1: 96 e número 4, vamos lá. O 96 é o Thales e o número 4, o Wallace. 4 para o Wallace, 90...
0: 96.
1: 96, Thales.
0: Thales, né? É, o 4 já está em campo, né? Reforçando a zaga ali.
3: Esse eu acho que era titular. Ah, o Wallace é aquele zagueirão do Flamengo, rapaz.
0: Do Corinthians também, né?
1: O VAR anulou o gol, tá?
0: O VAR anulou o gol, então, né? Checou, foi lá, buscou, esclareceu os assuntos.
3: Esse Wallace tem a cara do Popeye, assim. Eu lembro, jogado no Flamengo.
0: Já é veterano também, né?
1: É isso que eu ia falar, tá novinho.
3: Quase 60 anos.
0: É... Vem a equipe do Cuiabá, não valeu, continua. Um para o Cuiabá, dois para o Londrina. Bola tocada aqui no setor direito, Cauã Christian. Abriu, recebeu, domina, trouxe pelo meio, Cauã Christian procura espaço para o cruzamento, não deu para cruzar e toca então para o Raul. Raul para o Caleb, pressão do Cuiabá. Lá Imperior domina, na esquerda vai fazer o lançamento, preferiu jogar curtinho, lá na esquerda para o PP. PP volta a jogada no meio, recebeu, fez o giro, Raul abriu aqui na direita, aparece o João Basso para fazer o domínio, pressão total, vai levantar na área, João Basso. O primeiro lance do Wallace, a bola foi para a linha de fundo.
1: Ele entrou para fazer isso, né? Um espanador, não quer se complicar, de chapa meteu para fora, arremesso favorece o Cuiabá.
0: Prepara-se para fazer a cobrança.
1: Escanteio.
0: Escanteio ou arremesso? Fiquei na dúvida agora. Escanteio. PP vem para a cobrança. Aqui na direita, escanteio para a equipe do Cuiabá, que conseguiu descontar o marcador. PP, levantamento de bola na área. Vinícius, de cabeça, segura Kozilinski.
1: Cabeceou nas mãos do goleiro, estava bem posicionado. O cabeceio foi fraco, sem dificuldades. A defesa do goleiro da equipe do Londrina, 2-1. Cuiabá busca virada.
0: Campeonato Brasileiro Série B. Hoje tem Cuiabá, você está acompanhando aqui com a equipe de ouro. 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O misto vai a Brasília para enfrentar o Gama no jogo de ida. Perdeu em casa pelo placar de 2-1 no sábado, 18h30. 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Vinícius corre atrás, a bola sobra aqui então. O João Basso tentou para o Cauã Christian. Vem contra-ataque, vem Londrina aqui pelo setor esquerdo. Já se recompõe a defensiva da equipe do Cuiabá. Bruno Santos começa tudo de novo. Entrega a bola de graça para o Raul. Raul agradece, domina para a equipe do Cuiabá, deixa a bola para o Alan Imperior. Alan domina a bola no lado esquerdo do setor de defesa para a equipe do Cuiabá. Cuiabá é todo pressão, se organiza, vai para o campo de ataque, quer empatar o jogo. 25, 24, dá tempo ainda. Lá pelo setor direito, vem chegando o Cauã Christian, ameaça fazer o cruzamento, fechou a porta por aqui, ele toca mais atrás para o Everson. Everson vai levantar a bola na área, levantou nas mãos do goleiro.
1: É aquilo que o César falou, né? Esse negócio de chuveirar na área, meu amigo, não tá dando em nada. Se bem que agora tem um Peixoto de 2 metros de altura ali, né?
0: É, a equipe do Londrina sai jogando no campo de defesa, toca aqui, tenta contra-ataque, já se recompõe a defensiva do Cuiabá com Caleb. Caleb pro PP, PP adiantou, perdeu, foi lá, brigou e conseguiu recuperar a bola para a equipe do Cuiabá. Vem PP de novo, aqui na meia direita, agora no campo de ataque, levantamento na área, dominou, colocou no peito, a bola escapou, Marco Júnior cometeu falta.
1: E em cima de quem? Do Wallace, né? Fez a falta em cima do Wallace, mergulhou, se jogou. Tá pesadinho ele, hein?
3: Ele não parece tá aquele Brutus do
1: Popeye. É, do Popeye. Hein, César? E você olhando aqui no momento em que ele caiu, né? Ele tá com a mala pesada, né?
3: Isso quer dizer, ele tá meio bombudo.
1: Aí, é, exatamente.
0: E atenção, torcedor, é hora de conferir o tempo e o placar do futebol. Campeonato Brasileiro, Série D, segundo tempo na Arena Pantanal, decorridos pelo meu cronômetro, 25.
4: Cuiabá.
0: Tem um.
4: Londrina.
0: Tem dois.
1: Jogos encerrados pela Copa do Mundo, Grupo F. A Tunísia foi derrotada pela Holanda por 3-1. A Holanda pega Marrocos no mata-mata. Japão e Suécia empataram em 1-1. O Japão enfrenta o Brasil na segunda, à 1 da tarde.
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0: Alain Periur vem buscar a jogada ali, o Raul. Raul toca pro Caleb. No campo de ataque, a equipe do Cuiabá troca passes. É toda a pressão. Tocou pro Basso aqui na direita. João Basso chegou, a marcação dobrou. Ele começa tudo de novo com o Caleb. Caleb pro Raul. Lá na esquerda tem pedindo bola, tem posicionado por Wallace. O Thales, melhor dizendo, bola tocada pro Caleb de novo. Abriu aqui na direita pro João Basso. Tá no campo de ataque. O zagueiro tocou na frente pro Cauã Christian, pro Everson. Everson bate em cima do adversário. A bola vai ficar com o Londrina. Vem o Everson, pega com a sobra. Doca pro Raul. Raul vai tocar lá no setor esquerdo. Consegue chegar a bola até o jogador que era o Marcos Júnior. O Everson tá posicionado por lá também. Tem Vinícius Peixoto pedindo bola na área. O Eric bate em cima do adversário, ganha o arremesso lateral. É bola tocada aqui atrás, tem pressa. Lá em Periur chama para fazer a jogada o Raul. Raul pro Caleb. Caleb domina, abriu aqui no setor direito pro João Basso. João Basso domina. Tem

0: Marcação, tocou mais adiante para o Cauã Christian. Cauã recolheu, chega a marcação do Kevin, se livrou da marcação do Kevin, tocou na área, tá impedido, Marcos Júnior tá impedido, não foi na jogada, a arbitragem deixa seguir, é tiro de meta.
1: É apenas tiro de meta e vai fazer mais uma alteração, mais duas, numa pancada só, a equipe do Londrina. E olha a numeração, 77 e 17. O 77 é o Juninho e o 17 é o André Cardoso. Os dois já beira do gramado para entrarem.
0: André, vem aí o André, vem aí o André. Tem dois Caio, você viu? Tem Caio e Caio Rafael, 44 e 55 na equipe do Londrina. Tá saindo... dois jogadores do Londrina,
2: Lucas,
0: né?
2: Lucas Marques é um que sai.
0: Lucas Marques, discreto também, né? Bem discreto. Lucas Marques foi embora com a 8.
2: E o Paulinho Mocelin, 18.
0: Paulinho Mocelin com a 18 foi embora também. Prepara-se para fazer a cobrança do tiro de meta o goleiro do Londrina, Kozlinski. Levantamento aqui na direita, subiu, cortou parcialmente a defensiva, sobra de bola, Vinícius não chega a tempo, a bola fica com Londrina, ficou aqui na direita com João Basso, abriu pro Cauã Christian, Cauã Christian aqui na ponta direita, procura espaço para o cruzamento, parou, fez o break, vai começar de novo na meia, toca pro João Basso, João Basso chama

0: 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Ali no campo de defesa pelo setor direito, Londrina tem falta para cobrar. Cobrou, tocou bola no campo de defesa. O Londrina troca passe, se organiza, procura com calma aí para o campo de ataque. Gabriel Lacerda abriu aqui no setor esquerdo para o Wallace. O Wallace tocou pro Kevin. É falta nele.
1: Fez a falta e já recebeu o cartão amarelo.
0: É, o Kevin segurou a bola com a mão, não foi falta não. Recebeu.
2: O árbitro é muito bom, viu? Muito bom. Muito bom o árbitro. Essa foi uma jogada, aquela velha jogada. O cara para na frente e dá o corpo pro atleta.
1: É, querendo
2: e impede. Ele impede que a jogada aconteça.
1: Aí obstrução, né?
2: É.
1: E querendo induzir o árbitro ao erro, que é pior. Por isso foi advertido acertadamente.
2: Muito bom esse árbitro.
1: Esse é um famoso Candançan, César.
0: Que mal lhe pergunte de onde é o árbitro.
1: É paulista, apita o paulistão, um dos principais árbitros da Federação
2: Santa Catarina.
3: Certeza.
0: Eu queria
1: confirmar. Bom, era Dalmo Bozzano, né?
0: Dalmo, Juliano Bozzano, melhor ainda. Juliano Bozzano.
1: É o que dele?
0: Filho.
1: Ah,
0: Juliano Bozzano.
1: O Dalmo é da época do meu pai, né?
0: É, o Juliano Bozzano, filho do Dalmo, que também, mesmo nível. Vem, Peixoto, trouxe pelo meio, abriu aqui na direita pro Cauã. Cristian vai levantar na área, levantou, vai Peixoto, dominou, a bola escapou. Não deu, fica com o goleiro do Londrina. 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Eric, levantamento de bola na área para o Peixoto, dominou, vai sobrar para o Cauã. Aqui no bico da grande área, pelo setor direito, tocou na área, tira o Wallace. Sai jogando Londrina, tenta armar contra-ataque com o André. André foi desarmado. Bola tocada aqui na direita, vem buscar PP. PP domina, tem dois, marcação, se livrou do primeiro, procura espaço para chegar à linha de fundo, cruzou na área, tira a defensiva com o Wallace. A sobra de bola é do Alan Imperiur. Alan chegou, colocou no chão, abriu pro Eric. Eric é o irmão do jogador do Corinthians que jogou aqui também. Como é que é o nome dele? O jogador volante do Corinthians que faz falta lá. Vem dominando pelo setor direito, PP. PP vai fazer o cruzamento. Abriu no meio, abriu aqui no setor direito. Agora para o jogador que é o Cauã Cristian. Cauã tocou pro PP de novo. Marco Júnior vai pro gol! Gol do Cuiabá! Vinícius Peixoto, jogada na direita, Cauã Cristian, Marco Júnior, Vinícius Peixoto antecipou a marcação, perna direita no alto pro fundo da rede, empata o jogo, tá iluminado Vinícius Peixoto.
1: Jogada pela direita no cruzamento na área, o Marquinhos fez o chute em cima do goleiro. Uma grande defesa do goleiro do Londrina, só que no rebote, quem estava na área? Peixoto, outra vez, oportunista, marca do artilheiro, precisão e meteu para dentro, deixando tudo igual. Esse valeu, Adelmo. 2-2, dá tempo da virada.
2: Estava no banco de reservas, hein?
0: É, quem diria? É, o Ranieri é o irmão do Eric mesmo.
1: Ranieri. Ah, sim. E a semelhança física é gigante, né?
0: Muito parecido, né?
3: Ele tá jogando um absurdo, né, o Ranieri no Corinthians. Mas voltando aí ao Peixoto, não dá para entender o formato que o Cuiabá joga no primeiro tempo, que só alçou bolas na área e não ter o Peixoto. Com a força que ele tem, com a altura que ele tem, admiro sim o técnico que fez várias trocas e vê o resultado dentro de campo. Vai lá, Delma.
0: Vem a equipe do Londrina por baixo. Corte dele, Eric Melo, irmão do Ranieri. Arremesso lateral para a equipe do Londrina lá pelo setor direito. Complemente, Jennifer.
3: Então, eu admiro a coragem dele, que fez todas as mudanças no Cuiabá e a gente viu claramente aí a mudança dentro de campo, mas por que não iniciar dessa forma, né? Por que não mudar antes, né? Eu não entendo o Peixoto também no banco. A gente já assistiu outras partidas do Peixoto, que ele fez essa entrega, não teve essas felicidades de marcar o gol, ele errou vários gols na frente na partida que a gente acompanhou, mas hoje se posicionando de forma correta, agindo como 9, que eu e o César falamos no intervalo aqui da necessidade do Cuiabá ter esse 9, esse cabeça de área ali e fazendo essas infiltrações pelo meio também. Então, jogo muito bom do Cuiabá.
0: Vinícius Peixoto recebeu. Aí não, Vinícius.

0: Vinícius, muito adiantado, impedimento marcado, neutralizando o ataque da equipe do Cuiabá.
1: Estava na banheira, e só para complementar o que disse a Jennifer, se por um lado Eduardo Barros mexeu acertadamente, colocando Peixoto, Marquinhos, etc., o Micali dançou, né? Vai tomar a porrada lá da imprensa de Londrina, com certeza. Time ganhando de 2-0. Deixa empatar e...
0: Peixoto pro Cauã Christian, vai pro gol na trave! Quase o terceiro gol, quase a virada. Tem mais Cuiabá. Eric domina, procura espaço para o cruzamento. Linha de fundo vem, bola na área. Tira defensiva com o jogador que era o Cauê. A sobra de bola é do PP. Pressão total do Cuiabá. Abriu aqui no setor direito. João Basso recebe. Enfim, a bola pro Cauã Christian aqui na ponta direita, no bico da grande área, volta pro João Basso aqui pro Cuiabá, pressiona, quer a virada, tem pressão, tem jogo, tem qualidade pra isso. Cauê toca a bola para o jogador que é o Caleb, Caleb volta pro Alan Imperiur, Alan pro Eric na esquerda, chegou a marcação, tocou pro Marco Júnior, pro Eric, levantamento de bola na área, nas mãos do goleiro.
1: É, só pra complementar. Só para complementar o que eu tava dizendo, que a Jennifer falou que o Eduardo acertou nas mudanças, em compensação o Micali tá tomando porrada da imprensa lá em Londrina, né? Tava ganhando de 2-0, Cuiabá empatou e quase vira agora.
0: Caleb tá caído, recebeu ali uma pancada na altura do joelho, tá caído o número 5 do Cuiabá. Chegamos...
1: É entrada criminosa, cartão amarelo pro jogador do Londrina que deu na canela, meu amigo.
0: Juninho, número 77.
1: Ele que entrou agorinha.
0: 35, segundo tempo, dá tempo ainda de buscar a virada. César Augusto.
2: Você vê a qualidade do Cuiabá, como melhorou na segunda etapa com as jogadas mais rápidas, jogadas e pelo meio, né? As jogadas, o nascimento das jogadas ocorreram pelo meio, embora os lançamentos ocorreram pelas pontas, mas com a zaga totalmente aberta, desconcertada da equipe adversária do Londrina. E aí ocorreu os dois lances dos gols e a presença do Vinícius Peixoto nessa segunda etapa está tomando conta aí, um grande jogador. Londrina está atônito, o Londrina também não tem capacidade mais de ir para frente, o Cittadino somente defende, e aí que está mais o jogo para a equipe do Cuiabá. O Cuiabá pode sair, marcar o terceiro gol, que já é um grande feito.
1: Informação, Adelmo.
0: Forma.
1: Público e renda. 489 corajosos encararam frio a garoa na arena. Público pagante. Renda R$ 9.370.
0: Caleb já refeito em pé. Jogadores do Cuiabá pressionaram o arbitragem, o Candansan, para um cartão vermelho. Ele não quis conversa e o VAR também parece que não entendeu dessa forma. Recebe Eric. Lá na esquerda, tira defensiva parcialmente com Iago. A bola sobra no bate-rebate. Toca no jogador do Londrina. É arremesso lateral que o Eric tem pressa. Tocou. Linha de fundo vem para o cruzamento. A bola foi para a linha de fundo. Não conseguiu fazer o domínio. É só tiro de meta para a equipe do Paraná. 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Ficou com a assinatura do adversário na canela, o Caleb. Que entrada maldosa, pegou de cima para baixo e desceu as travas da chuteira. A bola tocada aqui no meio, Londrina procura espaço, vem para o câmbio de ataque, André Luiz, lançamento, Caleb fez o corte parcial. Aqui no setor direito, André Luiz fica com ela de novo pro Londrina, procura espaço para ir para a linha de fundo, caiu, a arbitragem parou. Marcou
1: nada.
0: Marcou falta porque o jogador Londrina segurou de novo a bola com a mão. Vem a equipe do Cuiabá com o Alan Imperiur. É lá pelo setor esquerdo, toca para o Eric. Atravessa a linha divisória do gramado Cuiabá e todo pressão. Dá tempo ainda de buscar a virada. 38 jogado o segundo tempo. Campeonato Brasileiro na Arena Pantanal. Campeonato Brasileiro da Série B. Bola tocada para o João Basso. Devolve bola no meio para o Raul. Raul é fácil identificar. Dá aquela toquinha verde ali, aquele curativo verde, né? Levantamento de bola na área, desvio do Marco Júnior, foi lá Vinícius Peixoto, não conseguiu fazer o domínio, a bola foi para a linha de fundo.
1: Uma boa ideia essa sua, hein, Adelmo? Colocar uma touca de cada cor pro jogador, porque com essa numeração no Cuiabá aí tá difícil, viu?
0: É, e esse detalhe em verde, a Jennifer elogiou, logicamente, mas esse detalhe em verde na camisa confunde com a numeração.
2: Sim. E Nardi que gostou da opinião da Jennifer da camisa do Cuiabá.
3: Dinarte já não gosta de mim, aí vai essa.
0: É, eu vou falar uma coisa pra vocês. Eu tava vendo o Vinícius Peixoto e eu lembro que eu fiz... É, vem a equipe do Cuiabá de novo, tira o Wallace de qualquer maneira. André tenta colocar o Londrina no campo de ataque. Caleb, antes da chegada do 77, Juninho recua para o goleiro Marcelo Carné. Carné sai jogando pelo setor. Carné no segundo tempo não fez nada praticamente. Bola tocada lá no setor esquerdo. Eric tocou curtinho. Marcos Júnior fez o giro, chegou a marcação, ele devolve bola pro PP. Cuiabá vem pro campo de ataque. Cuiabá em pressão, quer virar o jogo, tá empatado. Tá 2-2, tudo igual na Arena Pantanal. Bola tocada pro Baço. Baço toca aqui pro Cauã Christian. Cauã pro Baço de novo. Ah, os gols saíram aqui pelo setor direito. É o lado bom, o lado que tá construindo, que tá saindo gol. Bola tocada ali no campo de defesa pro Alain Periur. Alain aciona PP lá no lado esquerdo. Chegou a marcação, tocou na frente. Olha o Cuiabá chegando com o Marco Júnior. Dobrou a marcação, pegaram ele. A arbitragem parou. Mas só no tornozelo, hein?
1: É. Falta feia, mais um cartão amarelo desta feita para o zagueiro camisa número 3 da equipe do Londrina. Ele chegou, fez a falta feia e já foi divertido.
0: É o Iago. Os critérios, né, César Augusto?
3: Só no tornozelo, maldade.
0: É treino, né? Prepara-se. Tá garoando lá, César Augusto, lá? Tá garoando lá fora.
1: Tá frio. Garoa não, já engrossou, meu amigo. Garoa era, agora já tá bem grossinha essa chuva.
0: Marco Júnior se põe em pé, mancando, sentindo a perna direita. 40, torcedor, 40 minutos jogado no segundo tempo. PP vai para a cobrança da falta, capricha, capricha, PP. Quem sabe o gol da virada, vai levantar bola na área. Tem Vinícius Peixoto, tem a zaga, tem o Eric. Prepara-se para fazer a cobrança, apenas um jogador na formação da barreira da equipe do Londrina. 41, vamos chegar agora, o Cuiabá empatou o jogo, levantamento de bola. Quem sobe, tira a defensiva, Vinícius pegou a sobra na zaga. Vem de novo o Cuiabá, pega a sobra por aqui o jogador que é o Cauã Christian, chegou a marcação, volta a jogada mais atrás, volta para o Raul, Raul domina ali na linha divisória do gramado, Cuiabá e todo pressão, acredita na virada, bola tocada para o Caleb, Caleb enfia aqui na direita para o Cauã Christian, Cauã tocou na frente para o Everson, Everson fez o giro, devolveu para o Caleb, Caleb aqui na ponta direita tocou de novo para o jogador que é o Everson, recolheu, trouxe pelo meio, cruzou na área, quem vai, sobra de bola para a defensiva, vem Londrina, tenta armar contra-ataque, chega acabando com a brincadeira, PP cometeu falta.
1: Aliás, uma grande partida do PP, né? É, apesar do resultado adverso no primeiro tempo, correu em várias posições diferentes, marcando, ajudando o ataque, para mim, destaque do jogo, hein? Além do Peixoto, que fez os gols, lógico.
0: Eu comecei a contar uma fofa.
2: E tem dois jogadores que eu admiro no Cuiabá, o Caleb. Esse PP, né? Hoje ele faz uma grande partida, que ele não vem fazendo, mas hoje faz uma grande partida. O Caleb pela sua regularidade, né? E o Vinícius Peixoto, sem dúvida nenhuma, é o melhor do jogo.
0: Vem a equipe do Cuiabá, enfiada de bola pro Vinícius Peixoto. Quem sabe o terceiro entrou na área, pra lá, pra cá, vai pro gol. Vinícius salva o goleiro! Impedimento marcado, não valia nada.
1: Mas a jogada foi sensacional. Ele ganhou em disparada aqui pela direita. A posição estava aparentemente legal. O Bandeira esperou ele concluir a jogada para marcar o lance de impedimento, anulando aquele que seria o gol da virada. No rebote do goleiro não ia aparecer ninguém mesmo, mas a jogada valeu.
3: Mas também é jogador de futebol correndo a corrida contra o corredor, purinho corredor, o Peixoto, parece um corredor de maratona.
0: É um atleta, né, dos 100 metros rasos, né?
3: Não parece?
0: Parece um atleta que corre essas provas mesmo, né? Jogadores do Londrina já mostrando desgaste, cansados os jogadores do Londrina. Eu tava falando que...
2: No segundo tempo o Cuiabá tá dando um show, viu? Vamos ser realistas, né?
0: Tá amassando, como diria Oliveira Júnior. Lá até... pelo...
2: Até para quem não simpatiza muito com o Cuiabá, mas tá, nós temos que simpatizar com bom futebol, né?
0: Vem Londrina aqui pelo setor direito, olha o Londrina chegando perigosamente, André! Vem Eric, acaba com a brincadeira, toca pro Caleb. Caleb ali dentro da grande área, vai lançar pro campo de ataque aqui no setor direito. Vem ele, Vinícius fez o giro, se livrou do primeiro marcador, vem o Eric, toca a bola pra linha de fundo, a bola antes de sair, o goleiro foi lá e dominou. Domina o goleiro do Londrina, vai lançar para o campo de ataque, lançamento aqui na esquerda, quem sobe? Subiu, Marco Júnior fez o corte, o Everson, melhor dizendo, a bola saiu para a linha de lado, é arremesso lateral para a equipe paranaense. Eu ia contar para vocês que 2019, 2020, o Jenison do misto estava no Cuiabá. E o Jenison, quando eu fui fazer o jogo, que eu vim lá de Rondonópolis para trabalhar no jogo, o Jenison tinha mais ou menos um estilo desse Vinícius. No Cuiabá, o Jenison foi artilheiro.
1: Você falou bem, conjugou o verbo na corretíssimo. Foi, amigo.
0: Mas no Cuiabá ele era referência, igual o Vinícius Peixoto. Eu lembro que eu fiz o jogo.
3: No misto ele parece muito perdido, parece um muro, parece que a bola bate e volta, bate e volta.
2: Eu não vi esse jogador na época que você está dizendo, mas hoje, pelo que ele está apresentando, o Gênesis, para mim é horrível. Horrível, para mim é horrível.
0: O Everson domina a bola para o Cuiabá, a arbitragem está parando, está marcando falta. Falta para quem? Está caído o jogador do Londrina, jogadores do Paraná reclamam de uma cotovelada. Comissão técnica do Norte Paranaense também.
1: Houve, o PP deixou o cotovelo e acertou, nocauteou o Kevin. Rapaz, o que esse cara apanhou no jogo? Ele entrou e só tomou porrada.
0: Ele entrou para substituir o 34, né? Que saiu machucado. O PP tirou o 34 e parece que agora que tirou obturação do dente do 33.
2: Houve uma jogada desonesta aí do PP, né? Merecia o cartão vermelho, na minha opinião, né?
0: Ele já tem cartão amarelo, né?
2: Mais um amarelo sairia, né? Eu acho que houve um pouco da encenação do Kevin, né? Aí, mas.
0: Não pegou.
2: Não pegou, mas bateu no ombro, né?
0: Ele deixou.
2: No mínimo um amarelo.
0: Ele seria expulso.
2: Deixa um vermelho, mas um amarelo.
3: Mas novamente a arbitragem, né? Tá de não entra na confusão. Você vê que ele tá calmo, tá todo mundo gritando e ele mantém a paz, a calmaria.
0: A escola
2: mesmo
0: é boa.
2: Nos momentos que ele percebe que errou, ele não absorve isso aí, ele não permite que venha a equipe que estava sendo prejudicada para cima dele, né?
0: É seguro, lá pelo setor direito, esquerdo, tenta chegar aqui para o Cuiabá, o Londrina consegue recuperar, vem dominando o Juninho lá na ponta direita, tocou curtinho no meio para o André, enfiada de bola, procurava aqui no comando o André, outro André, a bola fica dominada para o João Basso para o Vinícius aqui na ponta direita, encara a marcação do Kevin, se livrou do Kevin, ainda Vinícius trouxe pelo meio, se livrou de mais um marcador que era o André, tocou no meio, a bola tocada para o Raul recolhe, encontra o Eric lá pelo setor esquerdo aqui para o Cuiabá, em toda a pressão, Marcos Júnior vem, recolheu, começa tudo de novo com Raul na meia esquerda, volta a jogada pro Caleb toca, onde está posicionado aqui na ala direita o jogador que é o João Basso.
1: Mais cinco,
0: vamos a 50, 46 minutos nesse momento, bola tocada pro Marcos Júnior, vai levantar a bola na área, prefere jogar curtinho pro Raul toca pro Alan Imperiur, Alan chega a marcação dele, vai ter que tocar pro Caleb recebeu aqui na direita, enfiada de bola na ponta pro Cauã Christian, Cauã vai levantar na área, facilitou, corte da defensiva, Caleb volta a jogada aqui atrás para o João Basso recolhe bola no campo de defesa aqui no lado direito, toca para o Caleb ali no grande círculo do gramado, tocou mais adiante para o Raul na meia esquerda, vem o Cuiabá, bola tocada para o Eric, encara a marcação para lá, para cá, trouxe pelo meio, deixa para o Raul domina na esquerda, vem trabalhando, bola aqui para o Cuiabá, tocada para o Caleb aqui na direita para o Cauã Christian, Cauã procura espaço para o cruzamento, levantou na área para o Vinícius, tira a defensiva e vem Londrina, vem pro contra-ataque, fez o giro, Thales tocou aqui no setor direito, vem na recuperação com o Christian, fica com ela para a equipe do Cuiabá, pede bola Vinícius, recebeu, era o Everson recebeu, tem marcação, tocou no meio pro Caleb abriu lá na esquerda pro Alan Imperiur, Alan recebe, vamos chegar a 48, o árbitro quer jogo até os 50, Eric passou, recebeu Alan Imperiur, bateu em cima do adversário, ganha o arremesso lateral.
1: É a última pontada, talvez, do Cuiabá aqui nesse jogo, empatando em casa depois de estar perdendo por 2-0. 2-2, 47 do segundo tempo.
0: Tira a defensiva do Londrina, parcialmente a bola vai sair para a linha de lado. É novo arremesso lateral para a equipe do Cuiabá. Lá pelo setor esquerdo vem o Eric para fazer a cobrança. Vai terminar o jogo. Vamos chegar a 48. É todo pressão a equipe do Cuiabá. João Basso vai levantar na área. Levantou para o Vinícius. Antes dele, tira a defensiva. André fica com a sobra. André Luiz para a equipe do Londrina. Lançamento para o campo de ataque. Está posicionado aqui o jogador. É o outro. André tocou no meio. E agora, puxa, empurra, Caleb puxa pra cá, empurra pra lá, cartão amarelo pro Caleb.
1: Exatamente, puxou a camisa, parou o jogador do Londrina, quase rasgou a camisa, na verdade, né? E ele acabou sendo advertido pelo árbitro com cartão amarelo, só que os dois se agarraram, né? Porque depois que o Bruno caiu no chão, ele também puxou a camisa do Caleb. Só quem foi advertido foi o jogador do Cuiabá.
0: Fica caído o jogador do Londrina, o Bruno, ganhando tempo. Falta um minuto e meio para terminar os acréscimos. Tá caído o jogador do Londrina aqui, não aconteceu nada demais, na verdade. Foi um puxa para cá,
1: nada,
0: e puxa
1: para lá, né? Valorizando, né? Para eles é um tremendo resultado, empate.
0: Fora de casa, né?
3: Que na hora que ele puxou o jogador do Caleb, caiu em cima dele, mas aí caiu com a mão no rosto, mas porque ele puxou o jogador do Cuiabá.
0: Prepara-se para fazer a cobrança da falta, a equipe do Londrina. Vai levantar bola na área do Carné. Segundo tempo, o Carné assistiu o jogo. Pegou um outro recuo porque o Londrina não chegou no ataque. Cuiabá conseguiu neutralizar as principais jogadas do Londrina. Vem para a cobrança da falta a equipe do Londrina aqui pelo setor esquerdo. Apenas o Marcos Júnior na formação da barreira do Cuiabá. Vai ficar ali próximo ao bico da grande área. A barreira do Cuiabá fica praticamente em cima da risca. Vai para a cobrança, tira. A sobra de bola é do Kevin. Pegou mal, jogou longe.
1: É o Kevin, o que apanhou para Dedéu, né? Vai terminar o jogo.
0: Apita o árbitro, aponta o centro do gramado. Termina o jogo na Arena Pantanal. Cuiabá, depois de estar perdendo pelo placar de 2 a 0 no primeiro tempo, buscou o resultado. Vinícius Peixoto empatou o jogo por muito pouco, não virou para 3 a 2. Resultado ruim para quem joga em casa, perdeu 2 pontos. O Londrina ganhou um ponto fora de casa. César Augusto.
2: É uma pena que o Cuiabá não sai com um resultado melhor que esse aí, porque o Cuiabá deixa aqui 2 pontos preciosíssimos. No empate de 2-2. Na segunda etapa foi um grande jogo, uma jogadas excepcionais do Cuiabá. A entrada do Vinícius Peixoto deu outro aspecto à equipe do Dourado. É uma pena, repito, que o Cuiabá não sai vencedor. Teve várias oportunidades, bola na trave, poderia sim um placar justo. Mas futebol é bola na rede. Placar justo seria 3-2 para a equipe do Cuiabá. Um primeiro tempo que tomou conta a equipe do Londrina e no segundo tempo arrasou a equipe do Cuiabá, o Londrina. Só que não fez o terceiro gol, ficou 2-2. Repito, o Cuiabá deixa aqui nessa partida 2 pontos, sai vitoriosa nesse aspecto o Londrina.
0: Jennifer Figueroa.
3: Prejuízo na pontuação, mas o sentimento de vitória. Eu acho que o que o Cuiabá entregou dentro de campo nesse outro segundo tempo mostra o potencial que o Cuiabá tem em decorrer da competição aí da Série B do Campeonato Brasileiro. Fico feliz com o desempenho. O Peixoto não pode ficar no banco. Ele é o único referência número 9 da equipe do Cuiabá, tanto na parte da cabeça, vamos dizer assim, de cabecear, quanto a parte de habilidade na com os pés também. Então, Peixoto, para mim, tem que ser titular, né? Tabela, ele aparece. Enfim, o sentimento fica de vitória por chegar nos 2-2 aí, mas perde 2 pontos. Importante jogando com uma equipe que está na zona de rebaixamento. E o Cuiabá não se dá mais o luxo de perder esses 2 pontos em decorrência da competição que vem fazendo aí. Eu vou deixando a minha participação por aqui. Muito obrigado a todos os ouvintes da Cultura FM.
0: Oliveira Júnior, mais alguma informação por aí?
1: Próximo jogo do Dourado, quinta-feira, dia 2. Em casa de novo na Arena Pantanal. E a renda de hoje em público pagante 489, renda de 9.370. Vai pegar o América quinta-feira, que também está lá na Bacia das Almas, assim como Londrina, né, que deu uma respirada, mas esses dois times são seríssimos candidatos ao rebaixamento para a Série C. Um abraço, Adelmo, um abraço, César, Jennifer, Marquinhos, parabéns por mais uma grande jornada esportiva. E bom trabalho para vocês sábado, hein? Vou estar ligado.
0: E assim, torcedor, fim de papo na Arena Pantanal. Placar de 2 para o Cuiabá, 2 para o Londrina. Campeonato Brasileiro da Série D. Próximo encontro no próximo sábado. Campeonato Brasileiro da Série D. Gama e Misto. Jogo da volta. Aqui na programação da Cultura FM tem a Voz do Brasil. E na sequência, Beto Silva e Cultura Dona da Noite. trabalharam para os senhores nessa jornada esportiva. Central técnica Marcos Luiz, comentários Jennifer Figueroa e César Augusto, reportagens Oliveira Júnior, coordenação de esportes da cultura Oliveira Júnior, coordenação artística Lennon Franz, direção geral Dorileu Leal, em nome de toda a equipe de esportes da cultura, a equipe de ouro. Adelmo Alves deseja para você uma noite excelente e uma ótima sexta-feira.

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1: Boa noite, Cuiabá, 10 horas e 32 minutos. Eu, Beto Silva, estou chegando por aqui hoje em virtude da transmissão da partida entre Cuiabá e Londrina. Nós estamos começando hoje às 10h30 da noite, logo depois da Voz do Brasil, com a programação do Cultura Nona da Noite, que vai ser curtinho, mais rápido, mas sempre trazendo o melhor da música nacional e internacional para você ouvinte, aonde quer que você esteja nos ouvindo. Nosso desejo é que você tenha uma excelente noite. Obrigado pela audiência, pela companhia, a você ouvinte querido, ouvinte Cultura, ligados na frequência do Flashback. Onde você estiver, muito obrigado pelo carinho, pela audiência. Seja bem-vindo, seja bem-vinda a você que está em casa, no trabalho, a você que está transitando nesse momento por Cuiabá e pela região metropolitana, onde quer que você esteja. Aqui na Cultura, muito mais músicas para você. A coordenação artística do Lennon Franz, a direção-geral do Grupo Gazeta de Comunicação do Dorileu Leal. Programação e apresentação do amigo Beto.

0: Garden na programação no 90.7 Cultura FM. I Need Love You, 1999. Antes, você ouviu conosco Moritinho de Amor, trilha sonora de novela de 1988, com a grande banda Yahoo. Ah, ainda por aqui, o som do flashback que você gosta de ouvir na programação da rádio oficial do flashback. Na Cultura FM, é claro. 11 horas e 4 minutos agora.
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0: A temperatura de momento em Cuiabá, 18 graus. Previsão para sexta-feira. Está na hora da gente saber a previsão do tempo para amanhã. Mínima 16 graus, máxima deve chegar aos 26. Devemos ter um final de semana com calor. A temperatura deve passar dos 33 graus no sábado e também no domingo. A mínima não deve ficar abaixo dos 19 graus. Para a semana que vem, segundo a meteorologia, teremos altas temperaturas no início, com 33 na segunda e 35 na terça-feira, o que segue-se até quarta, quando novamente a temperatura volta a cair aqui em Cuiabá. 11:34.
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Vamos abrindo aqui o último bloco nessa edição do Cultura na Hora da Noite, edição curtinha de hoje, nessa quinta-feira, 25 de junho, tá indo embora. Daqui a pouquinho chega sexta-feira. Agora tem uma súplica. Tina Turner com Help, de 84.

tinha suspirado, tinha beijado o papel devotamente. Era a primeira vez que lhe escreviam aquelas sentimentalidades, e o seu orgulho dilatava-se ao calor amoroso que saía delas, como um corpo ressequido que se estira num banho térmico. Sentia um acréscimo de estima por si mesma e parecia-lhe que entrava, enfim, numa existência superiormente interessante, onde cada hora tinha o seu encanto diferente.

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2: E aí, tudo bem? Bom dia! Sextou, gente! Bom dia, ótima manhã para você, o Vídeo Cultura Ligada 90.7. A partir de agora, tem Beto Silva no ar, rumo ao nascer do sol, até às 7 da manhã, te fazendo companhia, junto com você nessa viagem gostosa de todas as manhãs, dentro do programa Vale a Pena Ouvir de Novo. Programa que você pode contribuir com a nossa programação, mandando sua mensagem de texto, de áudio, para o 659-9987-2339. 659-9987-2339. Produção de áudio, tem as mixagens do DJ Marcos Luiz, a coordenação artística do Lennon Franz e a direção geral do Grupo Gazeta de Comunicação é dele, Dorileu Leal. Nos microfones e na programação musical, amigo Beto Silva, junto com você. Gente, vamos embarcar nessa viagem pelas trilhas sonoras de novelas, filmes e seriados, músicas que marcaram época nas peças publicitárias do intervalo da TV, canções inesquecíveis. We Are The Champions foi um dos grandes hits do final dos anos 70, que marcou a carreira de uma das maiores bandas, a banda Queen. We Are The Champions, 1977, para começar bem a nossa sexta-feira.

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1: É os Paralamas do Sucesso e o clássico Óculos, de 1984. A efervescência do rock nacional dos anos 80 de volta na manhã desta sexta-feira. Bom dia, amigo trabalhador, aquele da madrugada, de plantão. A turma que está desde ontem trabalhando. Muito obrigado pela carona, você que está trabalhando, nos levando junto aí no seu dia a dia. Bom dia, bom dia.
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1: É a rádio que te identifica com o passado de presente para você, para quem tem recordações, para quem viveu bons momentos, quem teve a oportunidade de curtir músicas em fitas cassete, em discos de vinil, que viajava no carro com o seu toca-fita ouvindo o som, por exemplo, como esse, do Deep Lapard, o som Love Bites, na programação da Cultura.

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1: Um dos grandes intérpretes da música pop de todos os tempos, ele, o mutante David Bowie, na programação da 90.7 Let's Dance do ano de 1983, fechando a nossa primeira hora. Alô, Jean Carlos, bom dia. Obrigado pela audiência de todas as manhãs. A Miriam também conosco. Volto já.
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1: Tô de volta, e você, claro, acompanhando a programação da 90.7, eu sou o comunicador Beto Silva, é um prazer comunicar para você, ouvinte Cultura, que tá aí no Dial, nos acompanhando nos 90.7, ou está aí no aplicativo Rádios Rede Gazeta, que você pode fazer um download gratuito, aí na Apple Store do seu iPhone, ou na Google Play do seu Android. Amigos no Rádios Net, também no TuneIn de carona conosco, que tal matar saudade da saudosa banda Fauno Blondes? Vamos abrir a hora 6 aqui na programação do Vale a Pena Ouvir de Novo. Tem um super clássico, tem um super flashback. WhatsApp era 1992.

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1: I'd Have Nothing, 1992, Whitney Houston, na programação da Cultura FM, a rádio oficial do Flashback, pulsando junto com o seu coração nessa manhã. Vai lá e siga a Cultura também no Instagram, gente. Estamos no Facebook, Cultura FM Cuiabá, tudo junto. 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Siga a gente por lá, siga a Cultura FM Cuiabá, tudo junto lá no Facebook e Instagram.
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3: Eu tô voltando e é por aqui nos 90.7. Vamos juntos com o nosso Vale a Pena Ouvir de Novo. Alô, Edson, bom dia. Obrigado pelo carinho. Para você aí que está trabalhando nessa manhã, quero estender aqui todos os motoristas de táxi que estão ali no terminal rodoviário, os amigos do aeroporto, a você motorista de aplicativo, aos motoristas de ônibus, a turma da garagem, pessoal no terminal rodoviário, na audiência da 90.7, muito obrigado aos pessoal do Guichês que estão ligados para a gente, e você motorista também que está nos levando. Aproveita para seguir o Beto Silva no Instagram, o meu perfil é Beto Noir, tudo junto. Que tal Cyndi Lauper?

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1: 77 em Cuiabá.
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1: Olá, bom dia. Hoje é sexta-feira, 26 de junho de 2026. Estamos iniciando o Jornal da Cultura, com destaque de Michele Figueiredo. Bom dia, Michele.
3: Bom dia, Antero. Bom dia a você que nos acompanha aqui na 90.7 em mais uma edição do Jornal da Cultura. O PV fecha a questão contra a mudança do regimento interno da Câmara de Cuiabá e enquadra vereadores Marcos Brito e Mário Nadaf.
1: Governador revela: a agência estatal vai gerir o BRT. Mas o governador também confessa que não tem nada organizado quanto a isso. É a novela do BRT. Esse é o principal destaque do jornal A Gazeta. Outro destaque de Michele Figueiredo.
3: Pastoral do Migrante prevê nova avalanche de venezuelanos no estado depois dos terremotos registrados no país essa semana.
1: Para sobreviver ao frio, moradores de rua dividem álcool, drogas e cobertas. Esse é outro destaque do jornal A Gazeta. O destaque final de Michele Figueiredo.
3: Para você que acompanha o Jornal da Cultura, a gente terá como convidados no dia de hoje o gestor de projetos Edilson Proença e o vereador por Cuiabá, Daniel Monteiro.
1: Nova fase. Japão empata e encontra Brasil no mata-mata de segunda-feira. Então, segunda-feira é mata-mata. Agora, quem perdeu volta para casa. Brasil e Japão. São 7:09 em Cuiabá.
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Muito bom dia, ouvintes da Rádio Cultura, internautas que acompanham o Preto no Branco pelo pnbonline.com.br. Bem, a direção nacional do PV, e esse foi o destaque da jornalista Michele Figueiredo, editou uma resolução partidária enquadrando dois vereadores do Partido Verde de Cuiabá, Marcos Brito e Mário Nadaf, proibindo-os de se posicionarem favoravelmente à mudança do regimento interno da Câmara. No documento interno da resolução, ela se diz contrária a qualquer proposta de alteração do regimento interno da Câmara de Vereadores de Cuiabá, por considerá-la casuística e contrária ao processo democrático vigente, para permitir a reeleição de membros da mesa diretora, diz trecho do documento. O documento ainda afirma que a exigência da fidelidade partidária se deve pelo fato do partido ter se organizado e se desdobrado para eleger vereadores e que em cidades onde as prefeituras são geridas por adversários políticos, fica estabelecido que as matérias a serem votadas em prima facie terão obrigatoriamente que ter a oposição dos vereadores da agremiação. Então, essa história de Marcos Brito e Mário Nadaf votarem a favor do governo Abílio acabou. Há uma resolução partidária. E acho que essa posição da direção nacional do PV, que evidentemente tem o respaldo de José Roberto Estopa, que é o presidente do PV estadual, é evidente de que isso trará

0: essa resolução do PV deve estar causando um alvoroço lá no Palácio Alan Castro. Aí os advogados do Abílio vão procurar os vereadores para dizer o seguinte: olha, podem descumprir a medida que nós vamos colocar os advogados do PL para garantir a traição que vocês fazem ao partido. Essa traição pode ter um preço: o custo do mandato. Aí, se for olhar a lista, e depois que eu vi essa notícia, depois que eu soube dessa informação, eu até liguei para o Estopa para perguntar o seguinte: mas na lista, os suplentes de vereadores são, pela ordem, os suplentes de vereadores do PT, que estava coligado com o PV. Aí ele disse o seguinte: olha, não tem essa. Se eles descumprirem, serão enquadrados em infidelidade partidária e os suplentes podem assumir. Então agora, eles terão que se posicionar em oposição ao prefeito Abílio. E mais do que isso, não podem votar em favor da mudança no regimento interno na Câmara Municipal de Cuiabá. Essa notícia vai cair como uma bomba nas pretensões também da vereadora Paula Calil. Ela, que tinha ido a 14, volta para 12. Porque, sinceramente, me abraçando com a racionalidade, acho muito difícil os vereadores desafiarem as direções estadual e nacional do Partido Verde. Até porque eles conhecem a lei da fidelidade partidária e sabem que Abílio nenhum vai compensar a perda do mandato deles. Mas vamos ver agora os próximos capítulos. Eu acho que essa questão partidária deveria fazer parte de todos os partidos. Não é possível. O cidadão se elege por um partido, teoricamente ele deveria ser oposição, aí faz negócios e vira governo para apoiar ideias que durante a campanha ele combateu. Isso é uma deslealdade, inclusive, com o eleitor. Faz muito bem o PV de reorganizar a política. É isso.
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1: Agora são 7 horas e 18 minutos, você confere os indicadores agropecuários.
2: Indicadores agropecuários, com Diego Brião. Soja.
3: Os contratos futuros de soja com vencimento em julho registraram elevação nos Estados Unidos na quinta-feira. Na Bolsa de Chicago, a cotação era de US$ 11,27 por bushel ao final do dia. Valor no mercado físico, no Brasil, por saca de 60 quilos. Estado do Mato Grosso, cidade de Rondonópolis, R$ 117,50. Paraná, Marechal Cândido Rondon, R$ 113,00. Bahia, Luiz Eduardo Magalhães, R$ 115,00. E Rio Grande do Sul, não me toque, R$ 117,00 por saca de 60 quilos.
2: Milho.
3: Valores no mercado físico, por saca de 60 quilos. Paraná, Marechal Cândido Rondon, R$ 50,00. Valor em estabilidade na comparação com a cotação anterior. Mato Grosso Sorriso, R$ 41,20 em queda. E Goiás Rio Verde, R$ 49,00 em estabilidade.
2: Boi gordo.
3: Em São Paulo, na B3, os contratos com vencimento em junho eram negociados ao final da quinta a R$ 338,90 por arroba. Houve elevação de 0,18% no dia. Boi à vista. Mato Grosso, Cuiabá, R$ 324,00 por arroba.
2: Café.
3: Os contratos futuros de café arábica com entrega prevista para julho terminaram a quinta-feira em Nova York, nos Estados Unidos, em queda. A cotação era, ao final do dia, de R$ 1.978,89 por saca de 60 quilos. No Brasil, na B3, os contratos futuros de café arábica com entrega prevista para setembro apresentaram queda, com cotação de US$ 325 por saca de 60 quilos. Valor no mercado físico do café arábica tipo 6 por saca de 60 quilos. Minas Gerais, Varginha, R$ 1.650. Bahia, região oeste, R$ 1.497,50. E São Paulo, Franca, R$ 1.620.
2: Algodão.
3: Valor do algodão em pluma, por arroba. Mato Grosso Sorriso, R$ 126,64. Valor em queda na comparação com a cotação anterior. E Bahia, região oeste, R$ 133,00 em alta.
2: Trigo.
3: Valor do mercado físico do trigo por saca de 60 quilos. Paraná, Marechal Cândido Rondon, R$ 70,00 em estabilidade. E Rio Grande do Sul, Júlio de Castilhos, R$ 69,50, também em estabilidade.
2: Arroz.
3: Valores no mercado físico. Bahia, região oeste, R$ 74,00 por saca de 60 quilos, em estabilidade. E Rio Grande do Sul, média estadual, R$ 59,00 por saca de 50 quilos, também em estabilidade.
2: Indicadores agropecuários com Diego Brião. Produção, Agência Rádio Web.
1: Agora são 7 horas e 21 minutos. Cuiabá hoje deve ter sol com muitas nuvens durante o dia e períodos de céu nublado, mas não temos probabilidade de chuva. O dia hoje deve ser mais quente que ontem, né? Nós temos mínima hoje de 16 graus, máxima de 25. Umidade relativa do ar na casa dos 98%. Agora os termômetros aqui na capital mato-grossense marcam 18 graus e as informações que você conferiu são do site Climatempo.
4: Pessoal, são 7 horas e 22 minutos. Vamos aqui a alguns destaques nacionais. Recorde de público e gol histórico. Aqui não tem VAR. Christian Costa, de Brasília. Vamos ver.
5: O Aqui não tem VAR está na área, galera. E se derrubar é pênalti. Menos para Gana contra a Inglaterra. O programa de hoje é por emoção, tem rubro-negro marcando para o maior público da Copa. Empates, onde todo mundo saiu comemorando, e gol para deixar o ex-técnico mais orgulhoso que o atual professor. A Copa do Mundo teve recorde nesta quinta. Mais de 80 mil pessoas assistiram, no MetLife Stadium, em Nova Jersey, a vitória do Equador de virada sobre a Alemanha. O gol que garantiu a classificação dos sul-americanos para a próxima fase foi marcado pelo atacante do Flamengo, Gonzalo Plata. Mas nem só a vitória traz felicidade. Às vezes aquele empatezinho maroto enche o coração de todo mundo de alegria. Foi isso que rolou nos empates entre Suécia e Japão, em 1-1 e no 0-0 de Austrália e Paraguai. Enquanto os nipônicos e os Soccer Rules garantiram vagas pela segunda posição em seus grupos, os Vikings e os Guaranis saíram sorrindo também de campo. Afinal, as duas seleções estão praticamente classificadas para a segunda fase. Aliás, vale lembrar, hein, galera, o Japão vai ser o adversário do Brasil na próxima etapa. Porém, a melhor história da rodada veio na derrota dos Estados Unidos por 3-2 para a Turquia. Um dos gols dos estadunidenses foi marcado por Sebastian Berhalter. Ele pertence a um seleto grupo, filhos de ex-jogadores que também disputaram o Mundial. Só que a história dele ainda é mais curiosa, porque o pai dele, o Greg Berhalter, que jogou duas Copas do Mundo de 2002 e 2006 como jogador, era o técnico dos Estados Unidos até 2024, quando foi demitido e substituído exatamente pelo atual técnico, que é o argentino Pochettino. Ou seja, o cara fez um gol para dar alegria pro treinador, mas também encheu de orgulho o pai e ex-treinador. Aliás, nesta lista de jogadores cujo pai também disputou a Copa do Mundo, tem craque, hein, galera? O Erling Haaland é o maior deles. Ele é filho do Alf Inge Haaland, que jogou pela Noruega em 1994. E também tem filho de campeão do mundo. É o caso do Marcus Thuram. Ele é filho do lateral, zagueiro e artilheiro de semifinais, Lilian Thuram, que foi campeão pela França em 98. O outro filho de jogador campeão do mundo por essa mesma França é o Lucas Zidane, filho, claro, do Zinedine Zidane. Só que ao contrário do pai, ele não defende o país onde nasceu, e sim a terra do avô, a Argélia. Lucas Zidane é o goleiro da seleção africana. Por hoje é só, galera. A gente vai encerrando mais um Aqui Não Tem VAR. Te esperamos no próximo episódio.
4: Bem, são 7 horas e 25 minutos em Cuiabá. E nós vamos trazer aqui agora, porque o grande destaque nacional é impressionante a velocidade da comunicação hoje, né? É, a Michelle grava no celular dela, põe na rede social, isso vira notícia no Brasil inteiro.
1: Não sou eu, tá, gente?
4: É, a Michelle Bolsonaro, né? É, a Michelle, quando grava e põe na rede, vira notícia no estado inteiro. Ai. Né? A Michelle no Brasil inteiro, a Bolsonaro. Vídeo de Michelle Bolsonaro pressiona pré-campanha de Flávio. Nós vamos ouvir a notícia. Depois eu tenho um comentário a fazer sobre isso.
6: O vídeo em que Michelle Bolsonaro expõe um desentendimento com o senador Flávio Bolsonaro vai além de um conflito familiar. Em meio à pré-campanha presidencial, a divulgação pública do episódio levanta questionamentos sobre os impactos políticos do racha e sobre a estratégia adotada pela ex-primeira-dama. Michelle Bolsonaro afirmou que decidiu esclarecer publicamente uma situação que, segundo ela, vinha sendo distorcida. No relato, ela conta que foi desrespeitada por Flávio Bolsonaro depois de criticar uma articulação política do PL no Ceará, envolvendo o ex-governador Ciro Gomes.
7: Telefonei para ele, tentei algumas vezes, mas ele não atendeu. Algumas horas depois da postagem, ele retornou a ligação. Mas, sinceramente, para falar o que ele me falou, seria melhor se ele não tivesse ligado. Ele foi muito ríspido, me desrespeitou e me maltratou ao telefone. E eu não tinha feito nada contra ele. Ele disse que seria melhor eu ficar fora das decisões do partido. Disse que eu havia chegado ontem e não entendia nada de política. Eu disse a ele que estava tudo bem. Entendi que ele não queria o meu apoio e então eu me recolhi. Fiquei na minha e assim permaneço.
6: Embora Michelle tenha afirmado que não pretende disputar a presidência e que sua prioridade é a família, o momento escolhido para tornar pública a divergência ocorre justamente quando os partidos intensificam as negociações para a definição das chapas e dos palanques estaduais. Para o cientista político Lucas Máximo, ainda é cedo para medir os efeitos eleitorais do episódio, mas a exposição do conflito pode produzir uma percepção negativa entre os eleitores que ainda não definiram o voto.
8: No momento de tomar a decisão, esse segmento, ele vai olhar dois campos, né? E a projeção que esse movimento gera para a tomada de posição de um eleitorado indefinido que não tomou partido, seja pelo presidente Lula, seja pelo candidato Flávio Bolsonaro, a projeção que este movimento gera é que em um lado há coesão e no outro há conflito. Essa talvez possa ser uma cunha na candidatura do Flávio Bolsonaro, esta percepção de que não há coesão.
6: Na avaliação do pesquisador, o vídeo também funciona como um recado político interno. Mais do que relatar um desentendimento pessoal, a publicação evidencia que Michele busca demonstrar o peso político que conquistou dentro do bolsonarismo e sua capacidade de influenciar decisões estratégicas.
8: Eu interpreto como uma tentativa de exercer influência sobre a definição de candidatura majoritárias, isto é, governador e senado. A escolha deste momento para lançar esse vídeo, muito bem produzido, com toda uma estética, com toda uma intenção, com todo um propósito. A esposa do ex-presidente Jair Bolsonaro está deixando claro para o seu antagonista, nesse contexto, de que ela possui recursos e que esses recursos são importantes, são pertinentes, precisam ser valorizados.
6: Após a repercussão, Flávio Bolsonaro afirmou que não teve a intenção de ofender Michele, pediu desculpas caso isso tenha acontecido e disse manter as portas abertas para um diálogo. Já Michele voltou às redes sociais nesta quinta-feira para afirmar que não há disputa dentro do grupo político e defender a união da direita para as eleições de outubro. Agência Rádio Web, produção e reportagem, Cassie Balog.
4: Eu tenho uma versão na internet, primeiro que o vídeo dela não tem nada de naturalidade.
1: Foi muito bem produzido.
4: É, tem texto, tem Exato. Teleprompter.
1: Tem elementos que passam um recado no cenário.
4: Ela leu, uhum. Ela não falou de improviso, ela não falou com o coração na boca, ela leu um texto preparado pelo marqueteiro do PL. Né? Então, assim, foi uma coisa planejada. O que que eles estão planejando? Já tem análises na rede social de comentaristas nacionais dizendo o seguinte: olha, é que flopou a candidatura do Flávio. Candidatura do Flávio a presidente não vai a lugar nenhum. Essa é a análise deles. E, portanto, a Michele está fazendo isso tentando ressuscitar dois setores que o Flávio perdeu votos. Perdeu voto no bolsonarismo e perdeu voto entre os evangélicos. Porque, dentre as propostas dela, ela faz perigosamente a defesa da teocracia. Né? Ela faz a defesa de que o Brasil tem que deixar de ser um Estado laico, que o Brasil tem que ter uma autoridade religiosa para comandar o país. Olha o perigo de uma ideia como essa. Essa ideia é mais antidemocrática, ou tão antidemocrática, empata em antidemocracia, com a ideia do golpe do presidente Jair Bolsonaro.
1: Então, aliás, a posição do grupo está bem clara, né?
4: É, a posição deles é muito clara, é de ataque frontal à democracia. E qual que seria o objetivo disso? Que isso tudo estaria sendo feito em concordância com Jair Bolsonaro. Claro. Gravado na casa do Jair, etc e tal. Beleza. Isso tudo estaria sendo feito com a concordância de Jair Bolsonaro. E isso tudo feito em concordância com o clã. Porque o Flávio Bolsonaro, nesta hipótese, seria candidato a deputado federal pelo Rio de Janeiro. Porque para senador ele acha que também não se elege. Então ele seria candidato a deputado federal do Rio de Janeiro para manter o foro e para não correr risco de ser mais um aí para a prisão. Né? Porque o Eduardo, se botar os pés no Brasil, vai para a cadeia. O Flávio Bolsonaro, também com esse episódio
1: do
4: filme e do Banco Master, ele tem grande chance de ir para a cadeia.
1: O pai então, já está preso.
4: O pai já está preso. Né? Vai sobrar quem? Vai sobrar o Jair Renan.
1: E o Carlos?
4: Aí o Carlos, por enquanto o Carlos.
1: E a Michele, né?
4: E a Michele. A Michele, na hora que ela botar a cara como candidata a presidente, vão surgir muitas coisas da Michele. Relacionada a drogas, a corrupção, a um monte de coisa. Né? Enfim, é uma estratégia, eu acho que é uma estratégia espiroqueta. Explode o Ceará. Explode o Ceará. Entregaram, na minha opinião, o governo do Ceará ao PT. Eu não sei quem que é o camisa 10 do Lula, se é a Michelle ou se é o Flávio.
1: Tem dois. Não, só para destacar, Antero, ela fala assim: eu fiquei na minha. Imagina se não tivesse ficado.
4: Pois
1: né?
4: É, imagina se não tivesse ficado. Olha, e tem... O que, que é esse recado aí, Marquinhos? Não tem como aumentar a letra para ler daqui? Porque tem um recado ali para... Tem como a Michelle ler? Não tem, né? Vai dar para ela ler. Então,
1: é tá, mensagem de ouvinte?
4: É, tá. Bom dia, Antero e Michelle. Aí eu consegui ler porque a letra está um pouquinho maior.
1: Mas
4: agora,
1: depois...
4: o resto aqui é muita distância do computador. Né?
1: Achou?
4: Está atualizando
1: aí,
4: ainda.
1: Ainda
4: né?
1: Não
4: mas
1: chegou.
4: Aumenta aí, Marquinhos.
1: Aqui. Bom dia, Antero e Michelle. Esse nhenhenhen dessa quadrifamília ainda pauta toda a imprensa. Já tirou a paciência esse poveco. Sandro Rosa. Obrigada, Sandro, pela participação aqui na 90.7.
4: É, na verdade é o seguinte, eu acho que eles estão preparando aí a substituição do Flávio pela Michelle. É isso. Aí o Flávio vai ser candidato a deputado federal pelo Rio de Janeiro. Quem viver verá, mas tá bom o PL, né? O Hélito aqui. Agora vou preferir Primavera que esculhambou, que não, também é otaviano, né? O otaviano já tá gozando, né? Falando assim, olha, por que será que ele é tão rejeitado no partido dele?
1: E já falou, né? Eu vou ter muito mais apoio do que esses que vocês estão anunciando. Aguarde e confira.
4: Aguarde e confira, pois é.
1: Agora tem também
4: quem
1: a história...
4: Quem comprou sabe o que comprou.
1: É, agora tem a história de que tem uma costura nacional, de novo, né? Que pode que o acordo para os republicanos apoiar o PL nacionalmente passa por um acordo entre quatro estados, entre eles Mato Grosso, que pode culminar na retirada da candidatura do Wellington e o apoio ao Otaviano Pivetta.
4: Isso casando com a informação ontem de que reataram as conversas com o MDB.
1: Pois é.
4: Aliás, o reatamento das conversas com o MDB é óbvio ululante. Basta verificar a rede social da deputada Janaína Riva.
1: O que que as pessoas...
4: Tem um fato interessante lá.
1: Vão encontrar lá.
4: Ela fala, no máximo, de RGA. Tá? De RGA, ela continua falando. Não fala nada da Oi. Só lembrando que a Janaína foi uma das primeiras a fazer discurso sobre a questão da Oi, não fala nada da Oi, não fala nada das operações, e dizem até que nos bastidores o Mauro Mendes está satisfeitíssimo, empolgadíssimo, reconhecedíssimo com a atuação da deputada em favor do grupo. Agora, em que área, não se sabe. Mas você passeia na Assembleia, é uma boataria lá, que Deus me livre.
1: Do sem fim, até.
4: É. Hein?
1: Do sem fim.
4: A boataria sem fim, né? Mas assim, aí você fala, mas isso não é verdade. Falo, então olha a rede dela. Olha a rede dela, você não vai ver uma crítica aí, a questão da Oi, etc. Tal. Realmente faz tempo que ela silenciou ou foi silenciada, né? E com essa possibilidade de reatar as conversas, renascem duas esperanças. A primeira delas é o seguinte: tem duas tratativas em andamento, Michelle. Uhum. Uma é para ela ser candidata ao Senado, na chapa Otaviano Pivetta, Janaína e Mauro Mendes. Já que eu acho que nem a Janaína, que é nora, está acreditando na candidatura do Wellington, que é o sogro.
1: Uhum.
4: Entendeu? Então,
1: mas
4: assim,
1: e aí, se tiver essa coisa com o PL mesmo, como é que fica o Medeiros?
4: Medeiros? Vou solo, volto para deputado federal, sei lá, como que vai ficar o Medeiros?
1: Mais uma vez vai ser preterido?
4: Né? E essa turma que faz política como se fosse a torcida do Corinthians, é difícil avaliar, né? A torcida do Corinthians, você sabe como que canta, né? Nós somos um bando de loucos.

0: 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Intervalo e voltamos.
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0: 7h41, nós estamos recebendo com muita alegria aqui nos estúdios da Rádio Cultura Edilson Proença, que é gestor de projetos, e Jaci Proença, que foi vice-prefeito de Cuiabá, tem uma luta na história da defesa do movimento negro, e é uma pessoa muito ligada à área cultural também. E pensando nos 20 anos da Feira Cultural Artesanato, que tem mais uma edição hoje na Praça Carmine Expósito, localizada no bairro Jardim Tropical, em Cuiabá, Edilson Proença, o que que essa feira trata? Bom dia, é um prazer tê-lo conosco.
1: Bom dia, Tero. Bom dia, Michael.
2: Bom dia.
1: Como você mesmo relacionou, o projeto Feira Cultural Artesanato na Praça funciona há mais de 20 anos. Né? A professora Jaci Proença, ela foi idealizadora desse projeto, criou esse grupo com inicialmente mais de 100 mulheres, chefes de família, que criou toda essa potencialidade para a valorização da nossa cultura, do nosso artesanato. Né? O projeto Feira Cultural Artesanato na Praça, ele vai ser realizado em 3 edições, Antero.
0: Quantas edições?
1: Três edições agora no momento. Seria Cuiabá, município de Acorizal, lá na comunidade Tenda, que é um distrito lá da cidade.
0: Bacana.
1: E a gente encerra a produção no município de Várzea Grande, tudo no mês que vem agora, essas três edições. Como você mesmo mencionou, Antero, a gente vai ter uma feira gastronômica, uma feira de artesanato e shows regionais. E também a gente vai ter a apresentação do mestre Alcides, que vai estar fazendo a viola de coxo no local, uma valorização da nossa cultura. Com a presença do Alcides, a gente vai estar recebendo hoje também o Marcos. O Marcos, ele é coordenador de ponto de cultura do Ministério da Cultura. Ele está vindo diretamente de Brasília, Antero, para poder acompanhar a apresentação do Alcides. Ele vai passar uma semana aqui conosco para poder conhecer um pouco mais sobre a viola de coxo. E a gente vai ter também a apresentação do grupo IP Rosa de Siriri e Cururu, que a gente vai ter essa apresentação hoje. A gente vai ter também a apresentação do Jamaica, que faz uma apresentação sobre a questão da música regional e principalmente da MPB. E logo depois a gente encerra com a apresentação da banda Vibe 65 com a música regional, que é Rasqueado e Lambadão, para dar um pouco animada no público por causa do clima também.
2: Que tá geladinho, né? Atípico.
1: Exatamente.
2: Para nossa realidade.
0: Que tá um clima não goiabano.
1: Exatamente.
2: Professora Jaci, quando a gente pensa na potencialidade do artesanato, acho que ela ficou mais do que comprovada agora na FIT Pantanal, nessa edição de 2026, que mostrou como pode ser um ramo da economia criativa que traz retorno para a população. Né? Quando a senhora idealizou o Feira Cultural Artesanato na praça, qual era a realidade que existia aqui no nosso estado? Né? A gente não tinha uma rede tão estruturada para valorizar aquilo que a gente produz?
3: Bom dia, Antero. Sempre um prazer encontrá-lo. Michele, satisfação muito grande. Bom dia a todos os ouvintes. Bom, esse projeto, na verdade, quando foi idealizado, foi, na verdade, uma resposta que a gente deu a um grupo de mulheres, principalmente as mulheres vítimas de violência, que buscavam uma autonomia financeira. E a gente detectou que cada uma dessas mulheres que nos procuravam, elas tinham já um dom, já desenvolviam alguma atividade, mas muito restrita ao seu lar, ou no máximo a vizinhança bem próxima. Então a gente fez todo um investimento, capacitamos, agregamos valores nesses produtos dessas mulheres e abrimos espaços na nossa cidade, por isso artesanato na praça num sentido mais amplo, né, de espaço com grande circulação de pessoas, para que elas pudessem se estabelecer, o produto ter uma visibilidade maior e por conseguinte também gerar essa renda. E, por outro lado, o projeto também visa exatamente isso, né? Fortalecer essa questão da identidade do nosso povo através dessa arte, porque o artesanato é uma arte. E, além do mais, contribuir também com a questão ambiental. Porque o que a gente percebe? Tem muitas artesãs que desenvolvem seus produtos através daquilo que já é rejeito, transforma o lixo num luxo. Tanto que nós temos artesãs, por exemplo, que desenvolvem peças de acessórios, né, femininos, assim, que são espetaculares, que já têm um reconhecimento, inclusive, internacional. Transforma a garrafa PET, que se joga no lixo, as cápsulas de café, transforma em verdadeiras joias. Né? São assim, produtos muito ricos. Né? Então, exatamente. E então a gente percebe assim que, além disso tudo, de criar aquele elo, aquela conexão entre essas mulheres que passam a se encontrar, compartilhar as suas dores, mas acima de tudo, a partir daí, as suas alegrias de conquista, de uma autoestima, e de gerar renda, né, eu falo assim, se torna uma comunhão entre elas ali, há um compartilhamento. E geram a renda e difundem aquilo que é nosso. Né? Eu sempre reforço, eu digo para elas, assim, até para dar um ânimo mesmo. Olha, esse projeto oferece o que há de melhor na questão do artesanato e na nossa gastronomia local. O regional é uma força, é uma presença muito grande nesse trabalho que elas desenvolvem. E isso tem incentivado, sabe, Antero? Nós fomos praticamente o primeiro grupo a ser constituído oficialmente na cidade, e depois disso aí outros tantos já foram instalados também, criados também, né, em vários pontos da cidade. Então isso eu acho que tem contribuído sobremaneira, né, com esse reforço, a questão da identitária, né, do que isso revela, para elas e para os outros que adquirem seus produtos, e depois também essa geração de renda que tem. Eu fico assim muito entusiasmada, embora alguns momentos passei por desânimos, né, por falta de apoio, mas assim, testemunhos, verdadeiros testemunhos. Por exemplo, a dona Lúcia falou: eu consegui formar meus dois filhos e meu neto tudo com essa renda do artesanato. Eu consegui comprar o meu carrinho através do meu trabalho. Então, isso eu me emociono, sabe, quando vejo depoimentos dessa natureza. Outros falaram assim: olha, depois de tanto tempo, são 10 anos eu trabalhando nisso, hoje eu consegui comprar minha casinha. É simples, mas eu comprei minha casa. Minha, né? É minha casa. Então, isso para mim é fantástico, né? E isso faz com que a gente persista em projetos dessa natureza. E Cuiabá, Mato Grosso já foi representado por esse grupo. Já participamos de feira internacional em São Paulo, em Brasília, em Curitiba, né? Através dessas participações, participaram também de rodadas de negócio, já exportam, né, não só para outros estados, mas para o exterior também. Então, isso é fantástico. E algumas já criaram asas, já voaram e já têm seus estabelecimentos, Antero, né? Já montaram as suas lojas, sabe, e já estão assim gerando empregos para outras mulheres, né? Isso para mim é maravilhoso.
0: Professora Jaci Proença, o seguinte: a feira acontece hoje no Jardim Tropical.
4: Exatamente.
0: A partir de que horas?
3: A partir das 18 horas, nós estamos aguardando, né?
0: E é só
3: toda
0: hoje.
3: A comunidade cuiabana. Cuiabá hoje, né, ali na Praça Central, pois do Jardim Tropical.
0: Isso que eu queria explicar. Tá, mas assim, quem está nos ouvindo, faz o mapa aí, faz a coisa que vocês são do Waze. É o Waze?
2: Exato. Waze, Google Maps.
3: Tem a Rua General Melo, né?
0: Faz de conta, assim, olha, tá aqui para você ir, porque eu sei onde é o Jardim Tropical.
3: Uhum.
0: Mas quem está nos ouvindo... Não,
3: inclusive,
0: não,
3: assim, algumas artesãs... Então, o projeto é interessante, Antero, que a gente tem artesãs que está desde 2005, mas a gente cria oportunidades para as novas que estão chegando. Então, por exemplo, tem artesãs que estão numa expectativa tão grande, numa ansiedade, porque vai ser a primeira feira. Exato. Que ela vai participar.
0: Ah,
3: e ela fez essa pergunta: mas olha, eu moro aqui nessa região, eu nunca fui para esse lado, onde que fica?
0: Onde que fica? Então
3: onde
0: explica
3: que fica?
0: Da cultura, porque assim...
3: Explica aí, Edilson.
0: Porque é importante que as pessoas...
1: Sim.
0: Compareçam lá, né?
1: Com certeza.
0: Ver esses traços culturais nossos.
1: Exatamente. Mas a gente está muito feliz, Antero. Não é a primeira edição que a gente realiza esse evento lá na praça, no Jardim Tropical. Nós tivemos uma edição de uma outra atividade, mas é realizada, né, nessa praça. Nós tivemos uma participação de mais de 1.200 pessoas no último evento que nós realizamos, este ano lá. Então, para quem não conhece a praça principal do Jardim Tropical, você pegando pela General Melo, você vai entrar naquela rua lateral do Colégio ICE. E logo você passando pela lateral do ICE, a praça fica logo atrás do colégio. Então, é um ponto bem fácil para encontrar. Não tem dificuldade, você colocando no Google Maps, no Waze, qualquer localizador, você vai conseguir encontrar a praça. E também pela agitação e pelo movimento, você chegando ali no Jardim Tropical, você vai ver o barulho e vai encontrar o evento, sim.
2: É perto do Chorinho.
1: Exatamente. Exatamente. Perto do Chorinho, perto do Colégio ICE.
2: Tá naquele miolinho.
1: Exatamente. E também porque o bairro Jardim Tropical ele é um bairro pequeno.
0: Sim. Mas dá pra saber onde que Michele passa a noite, né?
1: Não. Exatamente. Pela referência,
2: não.
1: Né, Antero?
2: Não, Antero, é que eu morava em frente à praça. É por isso. Eu morei ali no Tropical.
0: Porque eu fui lá no Chorinho, lá. Um dos grandes shows que eu assisti na minha vida foi lá no Jardim Tropical com Paulinho da Viola.
2: Maravilhoso, legal. Né?
0: O Paulinho da Viola já veio, já tocou lá.
2: Sim, sem dúvida. Exato.
0: Né? Um dos grandes gênios da música brasileira. E nós teremos música, teremos gastronomia, teremos produções culturais, né? Tem para todos os gostos, né?
3: Para todos, para todos. Olha, a riqueza gastronômica é fantástica.
0: O que, então, que vai ter de gostoso?
3: Além, vamos dizer assim, além daquele do tradicional da nossa culinária regional, que é a Maria Isabel, o feijão, peixe, tomanado, né? A farofa de banana, vai ter assim, por exemplo, às vezes a juventude não aprecia muito, quer as coisas mais, como se diz, eles são descolados, né? Descolados.

0: Maria Isabel, o feijão peixe, tamanado, né? A farofa de banana. Vai ter assim, por exemplo, às vezes a juventude não aprecia muito, quer as coisas mais, como se diz, eles são descolados, né? Descolados, que não tá podendo.
1: Ainda não fizeram sem açúcar, né, Antero?
0: Não, e vou te dizer, lá vai ter também a participação.
2: Como a professora mencionou, nós vamos ter mais de 30 expositores na área da gastronomia e também mais de 30 expositores no artesanato. Então vai ter uma variedade gigantesca para todo tipo de paladar, gosto, desde o cachorro quente, hambúrguer, como a professora falou, Maria Isabel, peixes de diversas modalidades, churros artesanais, doces, né, uma variedade gigante que a gente tem também, e até a comida japonesa, caso seja do interesse das pessoas também, a gente vai ter hoje também.
1: Professora, 20 anos de projeto, e a senhora disse assim, tem gente que está com a gente desde 2005, mas a gente também abre vagas para novas artesãs, enfim.
0: Sim.
1: Primeiro, ao que a senhora atribui a longevidade do projeto? E segundo, quem está nos ouvindo, que é dessa área, uhum, e que deseja ter essa oportunidade, né, de estar com um grupo, de expor o seu trabalho, qual é o caminho?
0: Bom, a longevidade, na verdade, é a persistência, a determinação e a convicção que isso traz resultado. Né, traz resultado, tem ajudado as pessoas, tem dado qualidade de vida, principalmente para as mulheres, porque prioritariamente o projeto é voltado para mulheres, mulheres em situação de vulnerabilidade que querem deixar essa condição. Mas a gente ampliou para mulheres que são chefes de família, aquelas mulheres, por exemplo, eu tenho uma senhora que fala assim, olha, eu trabalhei tanto tempo, me aposentei. Eu estava no estado de depressão porque eu não sabia o que fazer. Ficou um vazio na minha vida. Então, ela ouviu divulgação. Olha a importância, por exemplo, da rádio. Ela ouviu uma matéria, uma entrevista na rádio falando sobre isso. E ela procurou saber, manteve contato. E hoje ela não falta uma única feira. É a primeira que chega e não quer ir embora. Porque ali ela...
1: Vira espaço de convívio
0: de
1: também,
0: convívio,
1: né?
0: De convívio, sabe? Criaram laços muito fortes entre elas, sabe? Então, isso foi... Para mim, isso também é motivador. Eu quero dizer que, às vezes, a gente entra num estado de desânimo. Porque, sabe, você, às vezes, tem que investir do próprio bolso, do pouco recurso que você tem. Por exemplo, eu sou professora. Você sabe que professora no nosso Brasil, né, Tero? Ganha muito bem. Então, assim, às vezes a gente tem que meter a mão no bolso, sabe? Para a gente ter uma apresentação cultural, às vezes a gente tem que fazer uma cotização entre elas, porque elas querem que tenha, porque atrai público, uma, sim, atração cultural, uma música, uma dança, né? Mas, assim, e a dar o ânimo, porque às vezes a gente encontra o apoio da iniciativa privada, às vezes através de emenda, né?
3: E quem que está apoiando nessa feira?
2: Antero, a gente tem que fazer um agradecimento muito especial à SEDEC, à Secretaria de Desenvolvimento Econômico e Turístico do nosso estado, através da SEDTUR, e mandar um abraço para o Carlos Negro, que é um parceiro do nosso evento, que está nos apoiando nessas três edições, tá, Antero? Então a gente tem que fazer esse reconhecimento, independente
3: Luiz Carlos Negro.
2: Exatamente.
3: Que é uma pessoa extraordinária.
2: Exatamente.
3: Dedicado ao turismo.
2: Exatamente.
3: Ao apoio a esse tipo de evento, né?
2: Exatamente. Então a gente tem que fazer um agradecimento especial a ele, principalmente, porque foi através da pasta dele que a gente conseguiu o recurso para poder realizar essas três edições, que vai ser em Cuiabá, Várzea Grande e no município de Acorizal.
1: E para participar? Né? Quem quiser.
4: O Instagram tem contato desse lado.
0: Exatamente. Deixa eu só registrar isso. O secretário Carlos Negro é extremamente sensível, sempre foi envolvido com essa questão.
3: E é competentíssimo.
0: E é importante a gente ter pessoas, né, que têm esse comprometimento com essas questões do nosso estado. E o contato é através do Instagram, Facebook, né? Feira Cultural, né? Feira Cultural Mato Grosso, né? MT. Então, é só localizar por ali. E também as pessoas, elas sempre optam fazer o contato pelo WhatsApp. Então, principalmente quem atua com artesanato, que já têm uma idade mais avançada também. A gente está tentando desenvolver oficinas para envolver os mais jovens nisso. Então, é através do celular, que é o 65 9.

0: 99936-8687. Tá? 99936-8687. Redes sociais, Facebook, Instagram, né? Feira Cultural MT. Tá? É só entrar que vai ser muito fácil de acessar tudo isso, tá bom? E eu quero só agora aproveitar também da oportunidade para registrar. Nós vamos ter uma participação muito especial hoje lá na nossa feira, não quero? Que é do Grupo Infantil de Siriri Ipê Rosa.
1: Que bom!
0: Ipê Rosa. E a gente está assim, sabe, maravilhado com esse grupo. Pasmem vocês, o Ipê Rosa conseguiu ser aprovada 2 coreografias no maior festival de dança do nosso país, que é em Joinville. Eles vão estar mês que vem em Joinville. Vão fazer mais de 15 apresentações representando Cuiabá, Mato Grosso, nesse grande festival. Então, um abraço carinhoso para a professora Viviane, né, que idealizou esse projeto com esse grupo infantil e agora consegue, primeira vez um grupo infantil, né, foi aprovado para participar de um festival dessa natureza.
1: É, parabéns, né? Só da gente ouvir Grupo Infantil de Siriri.
2: É a disseminação da cultura, né?
1: É a disseminação da cultura. É assim, não deixa a cultura morrer. Né? Tá bom.
3: E a gente percebe, Antero, da importância desses eventos que a gente realiza. É, porque cada dia que passa a gente vê menos pessoas participando das nossas atividades culturais, como o Siriri, como o Cururu. O Alcides mesmo, que vai estar na praça conosco, ele realiza oficinas de construção de violas de coxo. E a gente vê que tem pouca adesão às vezes. Então, a participação de grupos como do Ipê Rosa, que tem um grupo específico, e também Flor Ribeirinha também tem um grupo específico para infantil, também é importantíssimo para essa permanência da nossa cultura.
1: Edilson Proença e Jaci Proença, sucesso na feira.
3: Obrigado, Sandro.
1: E muito obrigado pela entrevista. O microfone da cultura aí para as suas considerações finais e para
2: reforçar
1: o convite,
2: né?
1: Para a turma ir lá, né?
3: Exatamente. Então, pessoal, a gente quer
1: Cuiabanada e brasileiros de Cuiabá.
3: Exatamente. É. E a gente acaba surpreendendo, Antero, que nas últimas edições a gente recebeu pessoas até de outros estados, pessoas de outras cidades aqui do entorno, né? Como Chapada, Várzea Grande, Acorizal, Livramento, a gente teve pessoas de Santo Antônio participando do evento. Pelo tipo de evento que a gente realiza, é um evento extremamente familiar, cultural, então as pessoas sentem muita vontade de estar presente. Então, a partir das 18 horas na praça principal do Jardim Tropical, a gente espera todos vocês lá, e muito obrigado pela oportunidade.
1: Da professora Jaci.
0: Antero, Michele, Rádio Cultura, muito obrigada por mais esta rica oportunidade. A gente fica muito feliz quando é convidada para estar aqui, porque a gente sabe do alcance de vocês, né? Isso é fantástico. Eu sou apaixonada por rádio. Então, o alcance é muito grande. Eu tenho plena convicção que, através dessa entrevista aqui, muitas pessoas vão comparecer, né, logo mais, às 18 horas, ali na Praça Central do Jardim Tropical. É muito fácil. A General Mello é aquela rua que passa em frente ali à Santa Casa, né? Pegar ali, seguir em frente, que logo depois ali de cruzar a Avenida Miguel Sutil, né? Mais 500 metros para frente, você pode entrar à esquerda que vai estar lá na praça. E é seguir como a moda antiga, né? Meu pai falava, a gente esticava a orelha assim para ouvir onde que estava o som. Aí a gente pegava o prumo e ia retinho bater lá, né?
2: E eu não tenho dúvida que o cheirinho também vai ajudar, né, professor?
0: Com certeza, o aroma ali vai ser fantástico. Bom, gente, logo mais, tá? Aguardamos vocês lá.
1: Tá, ok, muito obrigado. É, grande realização, grande ato, vale a pena ser prestigiado. Vai lá, Cuiabá! Intervalo e voltamos.
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1: 8:08, a gente está de volta com o Jornal da Cultura e você confere agora um panorama do trânsito lá no município de Várzea Grande, no boletim diário que é feito pelo Gustavo Tertuliano da Guarda Municipal. Bom dia, Gustavo.
2: Bom dia, Michele, bom dia, Antero. Muito bom dia a todos vocês que estão acompanhando o Jornal da Cultura. Aqui quem fala é Gustavo Tertuliano, comunicação da Guarda Municipal de Várzea Grande. Eu te convido a vir de carona comigo para o panorama do trânsito aqui da nossa querida Várzea Grande, para você, ouvinte da Cultura FM. Michele, Antero, ouvintes motoristas, não temos sinistros de trânsito até o momento nesta manhã de sexta-feira aqui em Várzea Grande. Das principais vias da cidade, começando o nosso panorama do trânsito pela Avenida da FEB. Tá movimentado nos dois sentidos, mas tá fluindo. Michele, às vezes, de vez em quando, temos ali as obras do BRT para quem tá saindo da trincheira do zero quilômetro e pode ser que alguma movimentação ali dos operários possa dar um pouquinho de lentidão para quem tá saindo da trincheira do zero quilômetro sentido Cuiabá pela Avenida da FEB. Mas neste momento, tá fluindo o trânsito por ali. Na rotatória do zero quilômetro, temos a Guarda Municipal de Várzea Grande, Operação Via Azul. Trânsito fluindo, Antero, na Avenida Prefeito Murilo Domingos. Trânsito um pouquinho lento ainda na Avenida Ulisses Pompeu. Na rotatória do aeroporto também temos a Guarda Municipal de Várzea Grande, Operação Via Azul. Trânsito fluindo nas laterais do shopping, Avenida Filinto Miller e hoje também na Avenida Arthur Bernardes. Centro de Várzea Grande, motoristas, temos o trânsito movimentado, mas está fluindo na Couto Magalhães, passando pelas lojas, região do comércio. Temos o trânsito um pouquinho lento na Avenida Filinto Miller, lá em cima, nas proximidades com a Avenida Alzira Santana, para o motorista que segue sentido aeroporto. Trânsito um pouquinho lento ainda na rotatória do bairro Figueirinha, Avenida Ulisses Pompeu, para quem vem do centro de Várzea Grande, vem da Avenida Júlio Campos, chegando no acesso à Estrada da Guarita. E uma notícia boa, trânsito fluindo na Mário Andreasa, para o motorista que segue no sentido Cuiabá. Isso mesmo, trânsito fluindo na Mário Andreasa. E atenção, motorista, muito cuidado com o ciclista na ciclofaixa compartilhada da Mário Andreasa. Lembre-se sempre que o maior cuida do menor no trânsito, portanto, mantenha ao menos 1,5 metro de distância a ultrapassar o ciclista. E vamos agora, Michele, Antero, ouvintes, motoristas, para o outro lado da cidade, a Ponte Sérgio Mota. Rotatória da Ponte Sérgio Mota, trânsito movimentado na Doutor Paraná com a Alameda Júlio Miller, mas está fluindo. E a Ponte Sarita Baracate, o trânsito segue fluindo com tranquilidade na Avenida São Gonçalo, no bairro Parque do Lago, aqui em Várzea Grande, Parque Atalaia, do outro lado da ponte. Esse é o panorama do trânsito aqui de Várzea Grande, para você, ouvinte da Cultura FM. Contem com a Guarda Municipal de Várzea Grande, um excelente e abençoado dia a todos vocês que estão nos acompanhando. A sua segurança é a nossa missão.
1: Muito obrigado ao Gustavo Tertuliano pelas informações do trânsito aqui na 90.7 na manhã dessa sexta-feira.
3: São 8:11 em Cuiabá e nós recebemos aqui o vereador Daniel Monteiro. E o vereador Daniel Monteiro vem aqui conversar sobre vários assuntos, mas não tem como não iniciar isso aqui sobre a situação da Câmara Municipal de Cuiabá. Teremos eleição quando na Câmara? Vai ser agosto? Quando que vai ser a eleição na Câmara Municipal de Cuiabá? Bom dia, um prazer tê-lo conosco.
4: Bom dia, Antero, bom dia, Michele, bom dia a todos os nossos ouvintes. Há três possibilidades de data: 25 de agosto, que é o que está previsto atualmente no nosso regimento interno, 1º de outubro, que é o que o grupo ao qual eu me filiei propôs, e 5 de novembro, que é a proposta do vereador Mário Nadaf. Para ser bem curto e sucinto, fizemos um acordo, colocamos em discussão, colocamos na mesa para votar na segunda-feira no Colégio de Líderes. Nosso grupo ganhou com 14 votos a 13 para que a eleição fosse realizada no dia 1º de outubro. Entretanto, eles disseram, eles, o outro grupo, na mesma hora, que não cumpririam o acordo, portanto, estamos nesse cenário de incerteza. Meu vaticínio, meu prognóstico é que a eleição vai acontecer no dia 25 de agosto, depois dela será judicializada pela falta

0: próximos 4 anos. Ou seja, no dia 4 de outubro nós elegeremos deputados federais, deputados estaduais, governadores e senadores da República. Qual que é a tendência de um político, especialmente aquele político territorialista, aquele político que gosta de comprar agremiações, aquele político que gosta de comprar vereadores, é querer aumentar espaço, querer aumentar a base dele. Então, se eu sei que eu ganhei para deputado estadual, para deputado federal nos próximos 4 anos, e eu tenho essa má prática, o que, que eu vou fazer? Eu vou interferir nas eleições das mesas. O que, que aconteceu na eleição de Várzea Grande? Não vamos ser demagogo aqui. É óbvio que houve uma interferência externa de outras esferas de poder. E quando a gente faz a eleição antes, especialmente alguns dias antes das eleições gerais, todos esses figurões da política que disputam cargos maiores estarão concentrados, focados nas suas respectivas eleições e não terão tempo, energia nem financeira e nem física para conseguir lidar com a eleição da Câmara. Portanto, eu acho que é muito apropriado a gente fazer isso. Porque se a gente deixar para o dia 5 de novembro, aí a galera que ganhou para deputado estadual, para deputado federal, para senador, até para governador, quiçá, vai querer se estruturar nas câmaras municipais para pensar na eleição de 2028. Então, eu não acho adequado, eu acho que o certo é 1º de outubro.
1: Tá, e assim, essa questão da intromissão do Supremo Tribunal Federal, que isso é recente, né? É do Nunes Marques, mas isso não fere a autonomia da Câmara?
0: Eu acho.
1: Porque no caso de Várzea Grande, por exemplo, Várzea Grande não fez nenhum, aqui em Cuiabá está se tentando fazer um golpe antidemocrático, né? Que o regimento não permite, estão querendo alterar o regimento no final do jogo para poder permitir a reeleição. Né? Não é o caso de Várzea Grande, que tinha 3 eleições naquela data. Essa seria a 4ª eleição naquela data. Portanto, não foi nenhuma coisa casuística. Essa era uma data do calendário há 12 anos. Há 12 anos não, há 6 anos. Porque a cada 2 anos tem eleição. Então, assim, há 6 anos vem sendo disputada a eleição nessa data. Aí o Supremo vem e intervém. Tem reclamação no Supremo, não sei se pode mudar, tomara que mude. Eu acho que o Supremo poderia, inclusive, regular os efeitos. O que, que seria regular os efeitos, na minha opinião? Para esta eleição vale, a partir desta eleição determina-se a mudança do regimento para estabelecer a vontade do Supremo. Porque não tem cabimento essa interferência dentro de um outro poder.
0: Eu concordo com o seu diagnóstico, eu acho que o Poder Judiciário não tem que se meter nessa situação. Existem coisas que moralmente a gente até pode concordar, mas que pela divisão dos 3 poderes, pela divisão tripartite do Estado, a gente tem que entender que, a despeito da gente concordar com uma decisão, forma também é conteúdo em direito. Então eu acho que questões estritamente administrativas, interna corporis, não podem ser objeto de revisão de outro poder. Eu vou te dar um exemplo aqui de uma coisa que eu concordo 100%. Eu concordo que não pode haver voto secreto na Assembleia Legislativa. Vou ser muito explícito aqui. Eu acho um absurdo a gente votar secretamente sendo eleito pelo povo. Entretanto, eu não acho que isso tem que vir do Poder Judiciário. Aqui eu estou falando, estou desagradando tanto a Assembleia quanto o TJ, mas, enfim, é a minha opinião. E eu acho que essas questões restritas às câmaras municipais como data tem que ser uma decisão interna corporis, tem que ser uma decisão da própria Câmara. E eu acho legal quando você pondera que, se fosse uma questão casuística, tal qual é a questão da permissão de reeleição para que a presidente Paula Calheiros possa se reeleger, ok. Entretanto, nós estamos falando, em Cuiabá, assim como em Várzea Grande, de uma data que já existe, que já prevalece há muitas eleições. Isso foi uma emenda, um projeto de resolução do vereador Adever Cabral, já tem 5, 6 eleições também. Então não é uma novidade que a gente está inaugurando hoje. Portanto, eu acho que é uma invasão indevida do Supremo Tribunal Federal, mas que é por culpa de muitos partidos, né? Infelizmente, a gente tem uma prática no Congresso Nacional, que o ex-ministro Aldo Rebelo denuncia há muitos anos, que é um partido que tem 1 deputado, tem 2 deputados, perde a votação no plenário e vai para o Supremo Tribunal Federal querer revisar o que aconteceu em plenário. Perdeu, meu amigo, vai atrás de voto, vai tentar revisar. Políticas faz assim, não é chorando para o Supremo Tribunal Federal, para tudo. E aí o ativismo judicial do Supremo deriva muito dessa má prática de alguns partidos políticos no Brasil.
2: Vereador, já teve algum tipo de repercussão dentro do parlamento essa resolução do Partido Verde, que fechou questão para que os vereadores Mário Nadaf e Marcos Brito não se posicionem favoráveis à mudança do regimento e nem apoiem um candidato que seja apoiado pela atual gestão, uma vez que foram eleitos na

0: disposição.
1: A despeito de eu gostar de tomar cerveja com esses dois vereadores que você falou, da gente conversar muito, da gente ter um relacionamento bom, eles estão em outro grupo político. Eles estão no arco de aliança do prefeito Dabílio Brunini e têm uma posição completamente, diametralmente diferente da minha na Câmara Municipal. Enquanto eu faço uma postura, exerço uma postura de independência, muitas vezes até de oposição na Câmara Municipal, eles são de base. Então, essas questões eles discutem mais internamente, acabam não discutindo comigo. Mas teve um burburinho sim na terça-feira e na quinta, teve uma resenha, como a gente fala ali no café, e eles estavam falando que vão procurar os seus direitos, né? Eles não concordam, se eles estão exercendo essa postura que eles têm hoje, é porque eles acreditam nisso. Então, eles vão, com certeza, bater o pé, vão tentar lutar contra isso. Agora, do ponto de vista jurídico, eu acho complicado uma posição individual de um parlamentar sobrepor, suplantar uma posição partidária, porque é a partir do partido que ele se elege, o partido que financia com o fundo partidário, é o partido que dá a legenda, é o partido que dá o quociente eleitoral, é quociente mesmo, não é coeficiente, é eleitoral para que ele possa se eleger. Então eu penso que a decisão partidária sempre deve prevalecer, isso é uma convicção política minha mesmo. Eu era do PDT em 2019, e a deputada federal Tabata Amaral se posicionou contra uma resolução do partido. O partido judicializou para tentar tomar o mandato dela e ela ganhou. Ela ficou com o mandato, foi para o PSB, sendo que usou dinheiro do partido, usou tempo de televisão do partido, usou o quociente eleitoral do partido. Eu sou veementemente contra isso. Se a gente quer ter identidade partidária no país, se a gente acredita que um dos problemas da nossa democracia representativa é que os partidos hoje são mais ou menos uma sopa de letrinhas e ninguém tem uma tintura ideológica definida, essas decisões têm que ser respeitadas para que a gente consiga assentar uma tintura ideológica. Porque se o PV decide que tem que ser oposição, é porque existe uma identidade partidária nacional que é incompatível com a postura do prefeito Abílio Brunini. Então, a posição individual dos vereadores não pode sobrepor, na minha opinião, essa posição partidária.
2: Você fez uma declaração que está disposto a subir no palanque com Abílio, que você não faz política com fígado, para apoiar o Otaviano Piveta. É isso mesmo? Vocês vão fazer reuniões em conjunto aí e tal?
1: Essa é aquela história, né? Se você tira uma vírgula do contexto, muda completamente a frase, né? Descontextualizando, não teria nenhum prazer em subir ao palanque com o prefeito Abílio Brunini, muito pelo contrário, teria esse dissabor, seria amaríssimo para mim. E o que eu disse é que, para apoiar o projeto do meu partido voltando à tintura ideológica do partido que o partido tem que ter, eu subo com qualquer um, abraço até o capeta, para apoiar o projeto que eu defendo. Eu sou defensor de Otaviano Piveta como governador dos próximos 4 anos do estado de Mato Grosso. Se ele quiser subir no palanque, vai ser bem-vindo, com certeza, porque na política a gente não nega apoio. Mas não foi isso que eu quis dizer, né? De que eu teria prazer, que eu faria reuniões com ele. Não, não é isso. Eu simplesmente vou apoiar o governador Otaviano Piveta, independente de qualquer coisa.
0: Mas aí agora vamos falar dessa possibilidade, né, vereador? A gente sabe que o PL atualmente tem um pré-candidato ao governo, que é o Wellington Fagundes. Reiteradamente, a gente vem ouvindo nos bastidores, e alguns agentes políticos declaram isso, de que há possibilidade de que o Wellington não seja candidato. E, mais recentemente, nessa semana, a gente teve a divulgação de um acordo nacional que estaria sendo construído entre republicanos e PL, e que esse acordo nacional passaria por 4 estados, entre eles Mato Grosso. Aqui no nosso estado, aqui em Cuiabá, vocês têm conhecimento dessas tratativas nacionalmente?
1: Primeiro, eu sou muito pequeno nesse processo, estou no meu primeiro mandato, eu sou dentro do cenário partidário, dentro da estrutura partidária, eu sou presidente estadual da Juventude Republicana, porém eu não participo de questões que envolvam governador, presidente da República, isso é muito grande, né? Eu não estou inserido nessas rodas de conversa. Por outro lado, Eu me sinto até numa posição meio delicada de falar de uma eventual desistência do senador Wellington Fagundes, porque ele está colocando a candidatura dele, né? Então, assim, não sou eu que vou dizer que ele vai desistir. Eu acho até uma falta de respeito eu dizer que o cara vai desistir. Eu acho que a eleição a gente tem que ganhar na urna, a gente tem que ganhar disputando a eleição. Eu, a despeito de achar que ele tem uma personalidade fraca, de achar que ele não tem fibra, de que ele não tem experiência administrativa, de eu achar que, se nem a população que conhece ele de perto quis eleger ele prefeito, que sai eu vou eleger ele governador, eu tenho que respeitar a posição do cara. Se o cara está se colocando como pré-candidato a governador, se é um senador da República, Eu acho até indelicado. Por isso que quando eu fui responder essa questão do Abílio aqui, que o senador Antero perguntou, eu até falei que foi descontextualizado. Por quê? Porque eu acho indelicado. Se o PL tem candidato e esse candidato é um senador da República, eu tenho certeza que o Abílio vai ficar com ele.
2: Como é que você avalia esse acúmulo de pastas que está determinado pelo prefeito Abílio Brunini em relação ao Reginaldo, que é ao mesmo tempo secretário da portentosa Secretaria de Educação, que tem lá cultura, esporte e lazer, além da educação, e mais obras e limpeza urbana? E aí? O que está mais abandonado? A obra e limpeza urbana, porque Cuiabá é uma cidade esburacada e cheia de lixo. Ou é a educação, cultura e esporte?
1: Veja.
2: Ou ele vai ser um secretário que conversou com Deus e tem o dom da onipresença?
1: É o inspetor Bugiganga, né?
0: Mas me parece até que o Abílio já disse que vai escolher um outro nome, né, para a educação.
1: Finalmente, né? E essa eu vou pedir licença para tirar a modéstia daqui, mas pioneiramente eu coloquei esse ponto. Faz meses que eu estou dizendo isso, porque se um secretário é responsável por todas essas pastas elencadas pelo Antero, não tem prioridade nenhuma. Veja, artigo 37, salvo engano, inciso 9 da Constituição Federal, não tenho certeza do inciso, só fica com o 37. Ele fala que você não pode acumular cargos na administração pública, vírgula, exceto cargos políticos de forma interina. O que isso quer dizer? Você não pode ser secretário de duas pastas, a não ser que a segunda pasta seja representada, seja gerida de forma cumulativa e interina. O ex-secretário Amauri deve ter saído em março, começo de março, final de fevereiro. Nós já estamos acabando o junho. Daqui a pouco pois o Brasil vai ser campeão da Copa. Como que é interino? É eternidade, não é interinidade, né? Quatro meses?
2: É interino até dezembro do 2020. Quando que é?
1: Oito. Tá igual aquela história do Fábio Carilli, né? Ele é interino, mas vai ver se vai dando certo, se ganha o Campeonato Brasileiro 2017,
0: vai ficando,
1: né? Mas, infelizmente, nós não estamos falando de um técnico de futebol, né? Estamos falando de um secretário responsável por educar o filho do trabalhador, o filho da trabalhadora de Cuiabá. Eu estou muito preocupado com o IDEB. O IDEB desse ano ainda vai vir indexado ao ano passado, que a despeito de muitas críticas, o secretário Amauri tem competência para potencializar índices de educação, como fez no Paraná, como fez aqui, enfim. Eu acho que o IDEB desse ano deve vir com uma melhora de 0,1, 0,2 pontos decimais. Agora, o próximo IDEB e o próximo SAEB já vão vir a partir dessa administração de agora. E eu respeito muito o secretário Reginaldo, eu gosto dele como pessoa, ele é um cara de bom trato, ele é um cara que recebe bem, é um cara que me parece bem intencionado, mas o problema dele é que ele não tem orçamento, porque o chefe dele não sabe tocar, o chefe dele não soube fazer a administração correta, não soube cortar gasto onde precisava, não soube cortar puxa-saco onde precisava e não soube potencializar a arrecadação da cidade, esquentando os motores da economia cuiabana, por exemplo, no distrito industrial que está sendo suplantado na gestão Abílio Brunini. E o que acontece? A educação está com uma infraestrutura depauperada, não tem plano pedagógico. Simplesmente, olha o que eu estou dizendo. Cuiabá não tem plano pedagógico. Há uma descontinuidade nas políticas, há uma descontinuidade nos planos políticos pedagógicos, há uma descontinuidade nas obras que começaram a ser feitas no ano passado. Haviam até duas semanas atrás, que foi o último levantamento que eu fiz, 14 obras em escolas, sejam reformas ou construções, paradas por falta de pagamento. Teve até uma empresa chamada Soberana, salvo melhor juízo, que disse que estava com crédito de 4 milhões de reais na prefeitura. Isso é suficiente para uma empresa quebrar. Se você analisar, as CADs no ano passado foram contratadas por uma empresa terceirizada numa ata que o prefeito Abílio aderiu de última hora. Não sei se vocês se recordam. Estão devendo 25 milhões para essa empresa. Os uniformes são uma empresa que tem um crédito na prefeitura de Cuiabá de 41 milhões de reais. 25 mais 41 dá 66, mas essa empresa de infraestrutura aqui é quase dá 70 milhões. Três empresas, 70 milhões, vai quebrar a empresa. São trabalhadores que vão ficar sem trabalho porque a empresa vai quebrar e a prefeitura de Cuiabá vai ficar com o nome sujo, como se fosse um Serasa nos fornecedores, que é, olha, tem uma licitação de 10 milhões de reais lá, mas eu não vou participar, não paga, e a população sofrendo.
2: E a população vai ficar sem CAD.
1: Sem CAD e sem estudo.
2: E o estudante sem uniforme. Olha... E aí, não
1: muito
2: tem
1: grave.
2: Jeito de interromper essa interinidade do Abílio? Porque o Abílio já fez, já deu motivos suficientes para ter 302 impeachment. Né? E essas coisas não andam. A Câmara de Cuiabá, ali na frente, não será acusada de cumplicidade essa má gestão?
1: Não sei se a Câmara, mas a hegemonia da Câmara, sim. A hegemonia da Câmara, sim. Eu não gosto de falar da Câmara porque aí pode macular o Parlamento, mas que a hegemonia da Câmara, que hoje é pertencente ao arco de aliança do prefeito Abel Muniz, certamente.
0: Vereador, quando se fala sobre a avaliação da gestão Abílio, a gente até conversou com a vereadora Maísa aqui e Antero fez essa pergunta, né? Não existe, uma vez que a oposição já tem mais de 9 integrantes, não existe ali uma conversa para que haja a instalação de uma comissão processante contra o prefeito? Aí a vereadora disse assim: muitos, embora sejam oposição, acham a medida muito extrema. Né? Diante de todo esse contexto que a gente está visualizando, acompanhando durante esse período em que o Abílio está gestor de Cuiabá, é exagero pensar numa comissão processante?
2: Mas antes do senhor responder, vamos ao intervalo.
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0: gente está de volta com o Jornal da Cultura, conversando nessa manhã com o vereador por Cuiabá, Daniel Monteiro. E, vereador, eu lhe perguntava antes do intervalo se não há material suficiente para que haja uma comissão processante contra o prefeito, uma vez que, conversando com a vereadora Maísa Leão, a gente sabe que existe um número suficiente de vereadores na oposição, mas que ela afirma que parte desses vereadores considera essa uma medida muito extremada. Qual que é a avaliação do senhor?
1: Insumos há desde aquela portaria, aquele decreto que transformou as UBSs em UPA no começo do ano passado. Então, há sim insumos, evidente que há. Agora, não há essa conversa, correlação de forças atual não rema para esse sentido, sendo muito pragmático aqui. Hoje, nós estamos concentrando forças para que nós consigamos abrir a Comissão Parlamentar de Inquérito do Assédio Sexual, que... lá atrás eu tinha protocolado, depois a vereadora Maria Valone protocolou e aglutinou mais assinaturas do que eu havia aglutinado, e também a Comissão Parlamentar de Inquérito da Educação proposta pela vereadora Maísa Leão. Então hoje as nossas energias estão centradas nesses dois pontos, nesses dois instrumentos de investigação, e a correlação de forças hoje não rema para isso. Acredito que depois das eleições gerais isso vai mudar bastante, porque infelizmente com esse calendário eleitoral de a cada dois anos ter eleição, 80% das discussões na Câmara Municipal e em qualquer parlamento do estado de Mato Grosso hoje são de quem vai ser eleito deputado estadual, quem vai apoiar quem e como é que vai ser a campanha. Infelizmente é isso aí.
2: Vereador, não há um descuido jurídico dos vereadores de Cuiabá? Por exemplo, há uma clara intenção e prática do executivo municipal, com apoio em determinados setores da Câmara Municipal de Cuiabá, para impedir a corrupção de crimes de assédio e de corrupção no caso do William, e também para impedir a apuração de crimes de corrupção na área da educação. E há uma evidente deturpação do direito e do regimento interno da Câmara por parte dos vereadores da situação. E isso não foi ainda batido à porta do Poder Judiciário. Numa petição seguinte, olha, o regimento realmente diz que só podem 5. Quando ia ser instalada esta CPI do assédio, o prefeito correu com a sua base de apoio e instalou 5 comissões, das quais 4 não se reuniram até hoje.
3: Inacreditável.
2: Pois é, é inacreditável. Quer dizer, o fato disso ter acontecido não significa que estes vereadores e a Câmara Municipal de Cuiabá, por consequência, estão cometendo crime de obstrução de justiça? Porque, olha aqui, eles criaram 5 CPIs, das quais 4 não se reuniram, e barram 2 CPIs que a sociedade reclama. E até agora não tem uma petição no Poder Judiciário para falar, olha, determine a instalação destas CPIs, porque a finalidade está deturpada. Há um desvio de finalidade ao instalar 4 CPIs que nunca se reuniram. Tem vereador até que não sabia que era presidente de uma CPI 4 meses depois.
0: Esqueceu.
1: Não sei disso.
2: O vereador Demilson. Não sabia que era presidente de uma CPI, 4 meses depois ele esqueceu. Quer dizer, isso aí é um deboche com a população. Não cabe uma ação no Poder Judiciário, você que é advogado e, por sinal, é geneticamente um brilhante advogado.
1: Obrigado. Veja, ontem nós tivemos a votação para prorrogar uma dessas comissões parlamentares de inquérito, e eu votei contra a prorrogação dela justamente para abrir espaço para mais uma CPI.
0: Qual delas?
1: Era do Cuiabanco, presidida pelo vereador Elimar Alencar, que certamente tem as suas reais intenções de investigar, sempre foi um vereador muito crítico, mas eu acho que nesse momento nós temos uma CPI ou duas mais importantes para serem instauradas.
0: Mas prorrogou ou não?
1: Prorrogou. Ganhou de 15 votos a 4 e teve uma abstenção. Que votou contra? Eu, Chico, Maísa e o outro voto eu não vou lembrar agora. Acho que o de táxi, nós quatro. Aí o que que acontece? Nós tivemos essa votação ontem, eu votei contra. Portanto, estou fazendo toda a força possível para que a gente consiga abrir uma dessas duas CPIs que o Antero acabou de elencar. Segundo, a minha tese de conclusão de curso, quando eu tinha 22 anos na faculdade, né, em Campinas ainda, foi sobre ativismo judicial e a intervenção do Poder Judiciário nos poderes políticos, porque eu já sabia que eu queria ser político nessa altura do campeonato. Então, dentro da minha coerência interna, eu não recorro ao Judiciário para resolver questões internas da casa, porque o regimento interno permite que as CPIs sejam abertas. Agora, o Ministério Público, que defende, advoga os poderes difusos, os direitos difusos da população, tem mais do que legitimidade para isso. Vou citar três exemplos para ser muito curto e breve. O presidente Dilma Rousseff nomeou o presidente Lula para ministro da Casa Civil. Gilmar Mendes, ministro do Supremo Tribunal Federal, deu uma liminar dizendo que aquilo era desvio de finalidade, não autorizou a nomeação. Dois anos depois, o presidente Michel Temer nomeou a filha do Roberto Jefferson, Cristiane Brasil, ministra do Trabalho. Alexandre Moraes entendeu desvio de finalidade, não autorizou a nomeação, que é uma prerrogativa do presidente da República. Por fim, o presidente Bolsonaro colocou Alexandre Ramagem como superintendente da Polícia Federal. Ministro Alexandre de Moraes deu uma liminar dizendo que aquilo era incondicional por desvio de finalidade. Não sei se é obstrução de justiça, mas desvio de finalidade, certamente, de acordo com os princípios da administração pública. Diante do desvio de finalidade, o ato jurídico pode ser anulado. Todo ato praticado por servidor público, seja ele efetivo ou portador de mandato eletivo, tem que ser motivado. E quando há desvio de finalidade, ele pode ser anulado, pacífico de anulação na esfera administrativa ou judiciária. Portanto, o Ministério Público pode e deve analisar essa situação juntamente do Poder Judiciário.
0: Houve a conversa, inclusive depois que a Câmara Municipal aprovou essa possibilidade de que o senhor pudesse integrar os quadros da SEDUC novamente, agora na gestão Otaviano Piveta. Houve alguma conversa nesse sentido?
1: Rapaz, eu não consigo fazer uma CPI dentro da Câmara, agora eles vão fazer uma lei só pra mim. Esse cara, assim, eu adoro esses bosses. Que teve numa mesma coletiva, Michele, nessa semana aí.
2: Eu vou fazer uma lei só por si, por quê? Porque é proibido o vereador ser secretário de Estado?
1: Não, na lei orgânica do município era proibido assumir autarquia, assumir cargo adjunto e mais alguma coisa que foi alterada. Mas a gente já estava em discussão faz tempo dessa questão da mudança da lei orgânica, desde que injustamente a vereadora Maísa Leão era impedida de assumir como suplente deputada estadual na Assembleia Legislativa esse ano. Então, assim, já era uma discussão prolongada. Teve lá atrás o Diego Guimarães, se eu não me engano, que foi convidado para presidir o Intermate. E aí ele não pôde, enfim, era uma discussão antiga. E na mesma coletiva de imprensa que me perguntaram se eu ia ser secretário lá na SEDUC, perguntaram se eu ia ser deputado federal. Eu falei, Ave Maria, queria ter essa moral que a turma acha.
2: O Diego foi impedido de assumir o
1: Intermate
2: no governo Intermate, Pintas. Mas aí tem similitude com a Constituição Federal.
1: Tem, mas aí
2: o senador deputado federal só pode ser ministro. É. Não pode assumir agência, Banco do Brasil, Caixa Econômica, Petrobras, etc. Tal. E, portanto, tem similitude na questão do... Agora, para ser secretário, pode. Para ser secretário...
1: Não tem impeditivo, né?
2: Não tem impeditivo e há uma harmonia com a Constituição Federal.
1: É por simetria, né? É. Mas assim, hoje isso vem sendo desmontado de cima para baixo, né? O Jean Paul Prats foi presidente da Petrobras. A gente vê que essas arbitrariedades da Constituição de 88, que qual era a premissa, qual era a função ontológica da norma? É, quem tem voto não pode ser submetido a quem não tem voto. A ideia era essa da Constituição de 88. Mas isso é uma ideia anacrônica, né? Hoje a gestão é muito moderna, muito contemporânea, né? A gente está num estado não mais weberiano burocrático, né? Já que eu estou falando com dois grandes leitores. A gente saiu do estado burocrático weberiano, a gente está indo para o estado gerencial. Então, diante disso, eu acho que fica muito amarrado, né, se a gente coloca essas coisas. Então, eu acho moderno a gente colocar que as legislações permitam que os parlamentares possam exercer as funções que quiserem, desde que sejam convidados. Eu acho que isso é importante.
0: Então, não houve sequer convite, vereador?
1: Nunca fui convidado.
2: E como que você está...
1: Só para ministro da Fazenda, mas não quis.
2: Para o ministro da Fazenda. Seria um teste bom, né?
1: Ave Maria.
2: Vereador, agora vamos fazer uma avaliação aí da política. Ontem saiu uma pesquisa da Pecente, onde o Otaviano Piveta está em terceiro. Né? E assim, há uma clara intenção de ganhar de W.O., porque não é um processo de aquisição, de compra, o que está ocorrendo na relação do Otaviano, que através de convênios tem convencido, convênios, ou seja, dinheiro público, né, tem convencido os prefeitos do PL a desistirem de Wellington Fagundes. Não há, assim, uma coisa escancaradamente no sentido de evitar que o eleitor tenha opções de decidir. Porque, de um lado, há um ataque à candidatura do Jaime dentro do União Brasil. De outro lado, há um processo de compra e venda do PL. Um processo escancarado de compra e venda do PL. De líderes e até a tentativa de afastar o Wellington mesmo. É, você não acha que essa é uma das nódoas que pode permanecer aí na política?
1: Veja, acabo de dizer que eu acho que a eleição a gente ganha na urna. Se quiser vir candidato, pode vir qualquer um que a gente vai disputar a eleição. Mas se a gente analisar historicamente os convênios que foram realizados no governo Mauro Mendes e no governo Otaviano Piveita nos últimos 8 anos, você vai chegar à conclusão numérica e estatisticamente que o município de Araguainha, que tem 960 habitantes, recebeu mais dinheiro de convênios nos últimos 8 anos do que Cuiabá recebeu nos 8 anos anteriores do governo do estado. Não me consta que 40, 50 milhões de reais de convênios para Araguainha seja para comprar voto do prefeito para a eleição de governador com 960 votos, que só no meu bairro aqui em Cuiabá tem um triplo. Então, a lógica do governo Mauro Mendes, do governo Otaviano Piveta, foi de descentralização, foi de remodelação do Pacto Federativo, que era de dar protagonismo orçamentário e financeiro para os municípios. A minha função na SEDUC, inclusive, era de coordenação com os municípios, de repasses de recursos via fundo a fundo, via convênios, para aquisição de infraestrutura, para aquisição de materiais didáticos, para aquisição de instrumentos para os professores da educação básica, da educação infantil, conseguirem ensinar os alunos nas creches, habilidades que vão ser importantes futuramente na alfabetização. Portanto, é a lógica do governo. Agora, se um prefeito de uma cidade com orçamento como Rondonópolis, como Várzea Grande, como Cuiabá, mudar de voto por causa de convênio, aí a gente tem que contestar a própria liderança. Não aquele concedente, mas aquele concessionário. Eu realmente não acredito nessa hipótese, porque, repito, o histórico não é esse. Araguainha não é um polo eleitoral e recebeu mais dinheiro do que Cuiabá nos 8 anos anteriores. E nem a população de Rondonópolis quis o Wellington nas 3, 4 vezes que ele foi candidato a prefeito. Não me parece inteligente o atual prefeito de Rondonópolis apoiar esse que a população nunca quis. Então me parece muito lógico ele não querer apoiar o Wellington Fagundes, apoiar o Otaviano Piveta, que sempre foi um grande parceiro da região sul. Então eu vejo com bastante naturalidade. Eu acho que se nem o partido dele o quer, nem a população da cidade dele o quis, eu acho que o único que não é culpado nesse processo é o prefeito, que decide apoiar o Otaviano Piveta.
0: E me diz uma coisa, vereador, como repercute na candidatura de Otaviano Piveta essa situação envolvendo a educação? Porque, assim, a gente começa com a denúncia em Cuiabá, suspeita de 80 milhões, na gestão de Amaury Monge, que veio da SEDUC. O Tribunal de Contas diz, vamos investigar também o Estado. E a partir desse momento, começam a chegar várias denúncias, inclusive, de destruição de material em cidades do interior, como Alta Floresta, que teve essa situação. Teve de outros municípios que eu não me recordo agora.
2: Incêndio em Várzea Grande, né?
0: O incêndio no depósito de Várzea Grande, que insinuam que pode ter sido proposital para apagar vestígios de um possível problema nesse sentido. E a gente sabe que, nos bastidores, Otaviano Piveta estaria à frente da infraestrutura e da educação em Mato Grosso, né? Não haverá aí um respingo dessa situação na candidatura?
1: Eu já acredito que não, porque há uma acusação.
2: Só um parênteses, claro. Antes de você responder, que tem também um voto por abertura de tomada de contas. Esse voto foi minoritário, do conselheiro Antônio Joaquim, denunciando desvio de 579 milhões na educação. E exatamente nessa área. E esse voto do conselheiro Antônio Joaquim foi derrotado pela maioria do Tribunal de Contas. Mas hoje o presidente Sérgio Ricardo está retomando uma caminhada no sentido de apurar isso. Aí completa, junta tudo isso e responde a Michelle.
1: Eu acho que tem que investigar tudo, né? Acho que no Estado Democrático de Direito todo mundo tem que ser passível de investigação. Eu acho que acusações não se confundem com condenações prévias, mas doa quem doer essa investigação. Eu participei de boa parte de processos nos dois anos em que eu estive, eu não era ordenador de despesa, mas eu estava lá. Eu não posso dizer de tudo o que aconteceu absolutamente, mas eu posso dizer de toda a evolução na educação que houve, seja do ponto de vista pedagógico, seja do ponto de vista de infraestrutura. Numa estrutura de 6,5 bilhões que deve chegar esse ano, um bi a mais do que a prefeitura de Cuiabá, com 30 mil servidores, é claro que em alguma esfera alguém comete deslizes, alguém comete atos de corrupção. A questão é como punir, como sufocar e qual atitude a gente tem que tomar diante da descoberta desses indícios. Se aparece indício, eu sou secretário, e vai aparecer se um dia eu ocupar uma pasta desse tamanho, a primeira coisa que eu vou fazer é vamos para o Ministério Público, vamos para a Delegacia da Fazenda, vamos para o Tribunal de Contas e siga. Não pode, a gente não pode abafar a investigação, entendeu? Então eu estou muito certo de que o governo do estado não vai obstaculizar essas investigações. E repito, a gente não pode colocar condenação prévia, porque foi um problema que aconteceu na prefeitura de Cuiabá e que agora está sendo espelhado no estado de Mato Grosso. Eu vou com toda a honestidade intelectual colocar aqui um exemplo. O próprio conselheiro Sérgio Ricardo já foi acusado lá atrás. Ele ficou, acho que quase 5 anos afastado por uma suspeita e depois provou sua inocência. E quando provou sua inocência, retomou os trabalhos. Eu acho que com muita naturalidade, a gente que é poder público, a gente que é político, a gente que administra o dinheiro dessas pessoas que estão nos ouvindo agora, o imposto do cidadão, a gente tem que ser investigado de manhã, de tarde, de noite. E eu sou a favor de não existir sigilo bancário para político. Eu moro num apartamento alugado, eu tenho total compatibilidade entre o que eu ganho, o que eu ganhava e o que eu tenho, então para mim é muito tranquilo e é por isso que eu venho aqui e falo do que eu quiser de qualquer um, entendeu? Porque eu não me seduzo pelas benesses do poder.
0: Mas a investigação impacta a candidatura na sua avaliação
1: ou
0: não?
1: Eu acho que não, assim, a não ser que... Não, eu acho que não, porque... Não tem nada no estado, né? O que aconteceu foi no município. E aí depois o conselheiro Sérgio Ricardo, por iniciativa própria, disse que vai investigar o estado. E tem o voto lá atrás do conselheiro Antônio Joaquim, a quem eu reputo o maior respeito do mundo, que era para fazer uma tomada de contas, ou seja, para analisar os pormenores de um valor referente a mais de 500 milhões. Agora, nem isso sequer prevaleceu. Eu realmente não vejo. Talvez no município, se tivesse uma eleição, isso espelharia bastante. Mas agora no governo do estado eu não acredito, não, sinceramente.
2: Tá, mas além disso, tem uma entrevista do Abílio, agora no episódio do Amaury Monge, que o Abílio, para se defender, saiu acusando. Eu não sei se você acompanhou na rede social um instante em que ele está com a coordenadora, ou até a coordenadora não estava lá, mas ele informa ao governador Otaviano Pivetta. Né? Ele declara assim que ele ficou sabendo pela coordenadora da educação que as notas inferiores a 7 não eram aceitas pelo sistema. Estou juntando isso com uma denúncia anterior do Sintep e até do deputado, presidente do Sintep, como que é o nome dele?
1: Valdir Barranco.
2: Não.
0: Henrique Lopes.
2: Henrique Lopes. Do deputado presidente do Sintep, há uma denúncia dele de que essa coisa do Mato Grosso sair da 22ª para a 8ª foi exatamente nesse sentido. Nós do PNB Online fizemos uma matéria, conseguimos levantar 2 estudantes que ficaram presos 2 anos e que nesses 2 anos tiveram registros de todas as presenças nas escolas e notas espetaculares nas escolas. E que isso teria sido o motivo pelo qual Mato Grosso foi elevado da 22ª para a 8ª posição. Isso tudo não está muito esquisito? Porque o Abílio declarou agora que tinha um sistema organizado na educação pelo Amaury Monge, de que lançou nota menos que 7 e o sistema não aceita. Quer dizer, então era obrigatório passar todo mundo. Como é que é isso?
1: Essa afirmação do prefeito Abílio me lembra uma frase do Reinaldo Azevedo, que é a seguinte: nem errado tá, porque para tá errado você tem que ter alguns elementos de assertividade para que se possa discutir, mas nem errado tá. Seu celular tem câmera? Seu celular tem câmera, Michele? Acho que todo celular, todo mundo aqui tem um celular com câmera, né? Você já pensou se de 680 unidades escolares do estado, se você colocar uma média de 1,5, porque tem escola que tem 3, tem escola que tem 2, ou você colocar uma média generosa de 1,5. 680 vezes 1,5, nós vamos chegar aí no número de 1.100, 1.200, vai? Não, 1.000, 1.100, vai. Desses 1.100, vamos colocar que 1% desses coordenadores decidam, não gostem do governo do estado, sejam filiados ao Sintep, e vão fazer o lançamento das notas dos estudantes. O estudante tirou 4, agora ele coloca 4, aparece 7. Você acha que todos esses com celular e com câmera não teriam feito um vídeo do computador? Francamente, isso nem é errado, tá, isso. Isso é igual falar que você consegue alterar uma eleição presidencial nas urnas eletrônicas. Pode haver uma ou outra urna com problema, só que você não vai conseguir fazer isso numa escala gigantesca que vai bater lá na frente e chegar no mesmo número que o governo federal chegou na avaliação. Porque não sei se vocês...
2: Na Proconsulte de Leonel Brizola, quando Brizola evitou que fosse roubado no Rio de Janeiro...
1: Na era eletrônica.
2: Na era eletrônica.
1: 92.
2: E na era eletrônica, ele provou que o sistema estava organizado para não deixar ele passar a Sandra Cavalcante.
1: Era híbrido.
2: Depois
1: ainda.
2: Depois que ele gritou... Hein, era
1: híbrido ainda. Era híbrido ainda. Foram as de papel. Pode analisar a história. Não foi na eletrônica. Pode analisar aí. Foi em 92, salvo o melhor juízo. Porque a urna eletrônica, ela entra em vigor em 1994. Brizola foi candidato a presidente da República em 94. Pode ver aí.
2: Brizola versus Sandra Cavalcante. Foi quando?
1: Pode olhar.
2: Mas ele diz que tinha uma programação...
0: O equipamento, a urna eletrônica, foi introduzida em 96 no sistema.
1: Então, o Brizola não era mais governador.
2: Não, tá certo, o Brizola não era governador, mas tinha um esquema de compatibilidade.
1: Que era no papel. O que eu quero dizer é, sistema eletrônico igual ao da educação, que tem que bater o governo do estado, bater o das escolas e bater o governo federal, você não altera numa escala gigantesca. E quando tem problema, eu acabei de dizer, numa estrutura de 30 mil servidores, é claro que alguém vai cometer alguma corrupção. Você tem uma gratificação por resultados que os professores recebem quando tem ganho de aprendizagem do professor.
2: Não, mas a coordenadora,
1: eu vou te dar um exemplo.
2: A denúncia da Bíblia é assim. A coordenadora, isso eu quero saber da coordenadora, como é que era feito isso. O Abílio denunciando a Maurício.
1: Por que ele não faz o vídeo disso?
2: Ele fez.
1: Mas no computador. Vai no computador
2: não,
1: e coloca o 4.
2: Não, a coordenadora falou que o sistema estava organizado, que era proibido lançar a nota mesmo.
1: Eu entendi, mas no computador você lança pro sistema. Por que ele não vai na frente do computador e coloca a nota 4 para virar 7 lá na frente? Acabou. Resolve o problema. É muito fácil provar isso, não tem discricionariedade, não tem segredo. Pega o celular, lança a nota 4 no computador e vai sair o 7, filma isso. É simples. O PNB Online fez uma reportagem mostrando que tinham dois alunos presos e que receberam nota. Isso prova o quê? Que alguém cometeu a corrupção lá na ponta. E que acontece com isso? Denuncia e se critica. Lógico que vai ter um professor, uma professora, um coordenador que vai querer potencializar as notas, que isso em última instância pode agregar para gratificação para o resultado dele. A gente não está vivendo no convento onde só tem as madres superiores do convento. A gente está vivendo no mundo real. O lobo é o homem o homem é o lobo do homem. Então, quando a gente vê um caso como esse, a gente tem que denunciar, a gente tem que apurar e a gente tem que afastar e abrir um PAD contra esse profissional. Agora, falar que isso vai ser feito numa escala de 300 mil estudantes, que vai bater com o sistema do governo federal, porque além das provas que o estado realiza, você tem a cada 2 anos o SAEB e todo ano o IDEB. Essas notas se cruzam, tem que ter correlação científica. Se não tiver correlação científica de resultados... Aí vai se abrir uma investigação do tamanho do mundo. O que eu estou dizendo é porque é um sistema tão sofisticado, e é governo federal, isso não é estado, que é impossível. É isso que eu estou dizendo. Um ou outro, um estudante ou outro, pode acontecer com um profissional mal intencionado. Só que é tão seguro o sistema que vocês descobrem quando alguém comete esse erro. Vocês descobrem, é impossível fazer isso em larga escala. É igual uma eleição, não tem como você fraudar hoje uma eleição, porque são sistemas. Entende o que eu quero dizer? Então eu falo com muita tranquilidade. Essa denúncia é descabida.
2: Tá, só para finalizar o seguinte. E o Mauro Master? A denúncia do Master com relação a Mauro Mendes. enfraquece o Piveta, porque o Piveta, eu acho que tomou algumas medidas seríssimas, na minha opinião.
0: E corretas, né?
2: E corretas, muito corretas. Primeiro, acabou com esse negócio dos braços do Banco Master fazerem consignados.
0: Agora é só o Banco do Brasil.
2: Consignado é só no Banco do Brasil, Banco Oficial. Aliás, eu acho que essa é a medida correta de homem público.
0: E quem só quem tem...
2: tratar, quem tem que tratar com essa questão, ou é Caixa Econômica ou é Banco do Brasil.
0: E precisa ter sede aqui na cidade, no estado.
2: Enfim.
1: É isso aí.
2: Eu acho que a medida do Piveta está correta para se livrar dessa questão da ladroagem. Mas você não acha que isso tudo pode... Porque o Mauro Mendes, que já foi, já puxou o Botelho para baixo, não pode puxar o Otaviano para baixo? Todo mundo está achando que ele poderia ser o cara que era o grande carro-chefe do Otaviano. Ele não pode puxar o Otaviano para baixo?
1: É inegável que qualquer acusação dessa natureza pode ter um efeito muito grande. A gente está vendo aí que a Globo divulgou, né, uma investigação no Superior Tribunal de Justiça. Vou reiterar o que eu disse alguns minutos atrás, que acusações e investigações não se confundem com condenação antecipada, mas trazem desgaste político, evidentemente. É igual dizer, ontem escutei na Câmara Municipal alguns fanáticos dizendo que o vídeo da ex-primeira-dama não vai afetar o Flávio. Poxa, ela faz um vídeo de 30 minutos com um roteiro pronto, com uma estrela de Davi acenando pro Velho Testamento, embora seja um símbolo judaico, uma mão falando eu te amo para os surdos, acenando para as pessoas com deficiência, claramente se posicionando pró-eleitorado feminino, claramente querendo desgastar a candidatura do Flávio, porque sabe que vai vir outra bomba aí. Ninguém faz isso por acaso, né, Antero? Você sabe melhor do que outra.
2: Mas
1: bomba vai vir.
2: Ela quer ser candidata, essa é a interpretação hoje da imprensa.
1: Alguma bomba vai
2: que
1: vir.
2: Que ela quer ser candidata e que o Flávio, e que está combinado com o Flávio para ele ser deputado federal.
1: Tudo isso, pra dizer,
2: mais,
1: tudo isso para dizer que tem desgaste.
2: Mas o Otaviano e essa turma estão correndo atrás do Flávio. Você não acha que está na hora de parar de correr atrás do Flávio?
1: Não, o Otaviano não está correndo atrás do Flávio, não. Quem está correndo é o Wellington. Ele que tem que correr atrás do
2: partido. O Otaviano, o Wellington, todo mundo
1: correndo. Não, vamos lá, hoje é dia 26 de junho. Vamos pegar nos últimos 30 dias quantos vídeos o Wellington fez do lado do Ananias e do Valdemar falando eu sou candidato. Quem está correndo atrás é ele.
2: Tá bom.
1: Toda semana é um vídeo, Ananias e o Wellington e Valdemar.
0: A candidatura está mantida.
1: A candidatura está mantida. Estou ficando constrangedor isso aí já, pelo amor de Deus.
2: Isso aí está igual o cidadão que foi lá para o meio do campo. Estádio lotado. Bom, não vou contar.
1: Ah, não, peraí.
0: Agora você fecha.
1: Agora fecho, conta.
2: Porque é piada de mau gosto.
0: Ah, então, por favor.
2: Depois eu falo. É o seguinte, só pra gente
0: encerrar, qual que é o palpite do jogo do Brasil-Japão?
2: Tá aí.
1: 3-1.
2: 3-1 Brasil.
1: 3-1 Brasil. Cresceu o time, Vinícius Júnior tá voando. Matheus Cunha tá dando a vida. Agora vamos falar do que eu gosto, né? Política mais ou menos, futebol não gosta. Matheus Cunha tá dando a vida, o Bruno Guimarães cresceu, o Casemiro também. Não, o time Casemiro, tá tudo evoluindo.
0: Eu discordo do Casemiro também. Ainda,
1: mas evoluiu. Se você analisar, no segundo jogo, ele correu 11,5 km, foi o jogador que mais correu em campo, sendo que ele entrou no segundo tempo.
2: Não correu, mas na hora que a bola vai no pé dele, o jogo fica mais lento.
1: Mas ele é bola, pô. 5 anos de Real Madrid, 5 anos de Manchester.
2: Não, ele é bola. Acho que ele é um cara de confiança, inclusive, do treinador. Eu acho que o treinador acertou o time. E acho que o Brasil vai ser.
1: Pé duro pra mim é só o Danilo, lateral direito. Pra mim ele é pé duro. Para.
2: Pé duro, mas importante defensivamente.
1: É, marca.
2: Ele
1: tem,
2: não passa no meio de campo, né? Pra quem teve Carlos Alberto, Jorginho, Leandro, Djalma Santos e tal.
1: Agora vou te falar o último comentário aqui pra fechar, que eu sei que rádio é tempo. Eu acho que se eu tivesse um filho de colo, eu não daria na mão do Alisson nem a pau. Eu ia ficar com medo de cair, hein? Eu não confio naquele cara de jeito nenhum.
0: Apesar das duas defesas sensacionais.
1: Eu não confio nesse cara de jeito nenhum.
2: Ele é considerado pela imprensa mundial o melhor goleiro do mundo. Um dos melhores goleiros do mundo.
1: Aí que eu vejo que eu não entendo nada de bola. Não é possível. Vocês querem o melhor, quem que é o pior?
2: E com esse tamanho é difícil você analisar goleiro. Eu fui goleiro, hein? Muito obrigado pela entrevista.
1: Valeu, Antero, valeu, Michele. Obrigado.
2: Michele, sextou e nós vamos sextar com, na minha opinião, a melhor cantora do Brasil interpretando Romaria.
0: Que é?
2: Elis Regina.
0: Elis Regina. Então, ao som de Elis Regina, a gente se despede nessa sexta-feira, agradecendo a você que ficou conosco até esse momento. Tenha um excelente fim de semana. Na segunda-feira, a gente está de volta, esperando mais uma vez contar com a sua companhia a partir das 7 da manhã, aqui na 90.7.

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0: 10:01, bom dia pra você.
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0: Bom dia, Cuiabá. Bom dia, VG. Bom dia, Mato Grosso. Maravilhoso. Sextou. Sexta-feira, 26 de junho de 2026. Que prazer estar na sua companhia nesse tempinho maravilhoso. E claro, do lado de cá, tocando muito flashback pra deixar o seu coração mais aquecido. Temperatura 20 graus. Umidade relativa do ar 86%. Coordenação, Lennon Franz. A programação é do Beto Silva, direção-geral Dorileu Leal. O inverno é o abraço da natureza pedindo pra gente desacelerar. É, hoje tá bom, né? Pra tomar aquele cafezinho gostoso, aquele chocolate com bastante canela, que delícia, né? Então vamos aquecer o seu coração com Walk of Life, Dire Straits. Essa aqui é de 1985. 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

10h19, Cultura FM 90.7, If You Go, Dança Cada, Já Fui com Joey Eutanásia e também Head Over Feet com Alanis Morissette. Caixa libera dinheiro antigo do fundo PIS-PASEP.

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2: Empregados com carteira assinada e servidores públicos que trabalharam de 1971 a 1988 e estão na fila para sacar cotas do antigo PIS/PASEP podem rever o valor. A Caixa Econômica Federal começou a pagar um novo lote de valores esquecidos. Nesta rodada, recebem aqueles que pediram ressarcimento até 31 de maio. O valor médio pago varia de 2,8 mil a 2,9 mil, dependendo do tempo de trabalho e do salário da época. Podem sacar os valores trabalhadores com carteira assinada entre 1971 e 1988, servidores públicos do mesmo período, herdeiros ou dependentes legais em caso de falecimento, quem pediu o dinheiro até 31 de março. O benefício não tem relação com o abono salarial atual do PIS/PASEP, pago anualmente. Trata-se de cotas de um fundo antigo, extinto em 2020. A consulta é feita pelo portal Repis Cidadão, com login via conta gov.br nos níveis prata e ouro. Já o pedido de pagamento pode ser feito de duas formas, pelo aplicativo FGTS ou diretamente em uma agência da Caixa. Herdeiros também podem requerer o valor, desde que apresentem os documentos solicitados. Redação Thalita Rocha.
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0: 10h43, Cultura FM, a rádio oficial do Flashback, Crazy Seal, Never Knew Love Like This Before, com Stephanie Mills, e Chove Chuva, Biquíni Cavadão. A gente vai para um rápido intervalo e a gente volta já.
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0: 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E a hora certa na Cultura FM. 10h46.

0: Cultura FM 90.7, Liz Stansfield, All Around the World, Silvia com Vinícius Cantore e também Tears for Fears.
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0: 11h01, bom dia.
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0: Eu sou Mila Rizzi, tô junto com você até as duas, sexta-feira, 26 de junho de 2026.

11h19 na Cultura, Sweet Love, Anita Baker, Don't Turn Around com Ace of Base, vamos à La Playa. Bombom aqui na Cultura FM. Cuiabá inicia vacinação com Pneumo 20 em todas as unidades de saúde da família.

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2: A Prefeitura de Cuiabá começa a oferecer a partir desta sexta-feira a vacina Pneumo 20 nas 72 unidades de saúde da família da capital. O imunizante foi incorporado neste mês ao calendário nacional de vacinação do SUS e será destinado principalmente a crianças menores de 5 anos que ainda não completaram o esquema vacinal. Segundo a Secretaria Municipal de Saúde, a vacina protege contra 20 sorotipos da bactéria pneumocócica e amplia a proteção contra doenças graves como pneumonia, meningite, otite, além de ajudar a prevenir infecções que podem levar à internação e até à morte. As unidades do CPA 1 e 2, Ilza Terezinha, Tijucal e Parque Ohara, atendem até às 21 horas. Outras unidades da capital funcionam até às 19 horas. Para vacinar a criança, os pais ou responsáveis devem apresentar o Cartão Nacional do SUS e a caderneta de vacinação. Redação, Thalita Rocha.
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9: Essa aqui é pra você lembrar que daqui a pouquinho, a partir do meio-dia, tem os clássicos da cultura. Wind of Change, Scorpions.

0: 11h40, Angel, New Edition, Querem Meu Sangue com a Cidade Negra e também Kung Fu Fighting, Carl Douglas.
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5: 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E a hora certa na Cultura FM.

Heart, a Luana Duse, Make Love to You, música de 1990, Garota Dourada, Rádio Táxi. Nova Manhã indo embora, volta agora só na segunda-feira a partir das 10 da manhã. A gente vai para aquele rapidíssimo intervalo, vai se preparando porque vem aí o programa mais gostoso

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0: pontualmente meio-dia.
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0: Sexta-feira, 26 de junho de 2026. Eu sou Mila Rizzi, junto com você até as duas. Coordenação é do Leno Franz. A programação, Beto Silva, direção geral, Dorileu Leal. Temperatura, 22 graus, umidade relativa do ar, 77%. Vamos abrir os clássicos desta sexta-feira maravilhosa, com friozinho gostoso. Você tá indo almoçar? Bom almoço para você. Tá em casa, tá no trabalho, tá no trânsito de VG de Cuiabá. Acredite que você vai ter uma tarde maravilhosa, porque agora vai começar os clássicos da cultura, para dar aquele toque especial na sua tarde. Bora com Experience, um dos grandes sucessos dos anos 80. A faixa foi escrita e produzida pelos Bee Gees, os irmãos Barry, Robin, Morris, Gibb, e a música estourou nas paradas europeias e se tornou um clássico muito querido pelos fãs da diva Diana Ross. A letra fala sobre confiar na voz interna da experiência e se entregar a um amor verdadeiro, mesmo sabendo dos riscos de se machucar.

0: Cultura FM 90.7, meio-dia e 17, Will Be There, Michael Jackson. Você Mentiu com Tim Maia, We Say Goodbye, Dave McLean. E agora, vamos falar de futebol.
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0: Ontem o Brasil ficou sabendo que o seu adversário na próxima fase será o Japão, que se classificou a empatar em 1-1 com a Suécia. A liderança da chave ficou com a Holanda, que venceu a Tunísia por 3-1. O Equador garantiu uma classificação histórica ao vencer a líder, a Alemanha, por 2-1 e avançou como um dos melhores terceiros colocados. A Costa do Marfim venceu o Curaçao por 2-0 e garantiu o segundo lugar. Pelo grupo D, Paraguai e Austrália ficaram no empate sem gols. O resultado encaminhou os australianos como o segundo colocado e praticamente também confirmou a vaga do Paraguai como um dos melhores terceiros. Os Estados Unidos perderam a invencibilidade ao serem derrotados por 3-2 pela Tunísia, que entrou em campo já eliminada. Nesta sexta-feira, a partir das 15 horas, tem França e Noruega e também Senegal e Iraque. Os jogos do Grupo H serão às 20 horas, entre Uruguai e Espanha e Cabo Verde e Arábia Saudita. As duas últimas partidas serão às 23 horas, com o Egito e Irã e Nova Zelândia e também a Bélgica. Redação, Thalita Rocha.
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Já de volta com os clássicos, trazendo Begin the Begin, que é considerada uma das canções mais complexas, ricas e fascinantes da história da música popular americana. Lançada por Johnny Warwick em 1990. E no Brasil, essa gravação se tornou inesquecível por fazer parte da trilha sonora da novela Barriga de Aluguel.

0: Estamos apresentando os clássicos da cultura My Life com Billy Joel, Entra e Sai de Amor com Altair Veloso e também If You Leave Me Now, Chicago.
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3: Meio-dia 42, excelente tarde para você. Já estamos de volta com os clássicos da cultura. Vamos abrir essa sequência com Time After Time. É uma obra-prima definitiva de Cyndi Lauper, considerada uma das baladas românticas mais bonitas e influentes da história da música pop. Ela foi lançada em janeiro de 1984 e atingiu o primeiro lugar da Billboard Hot 100. A música alcançou o topo da principal parada americana e permanecendo em primeiro lugar por 2 semanas consecutivas. E é um hino sobre a lealdade, conexão profunda e apoio incondicional.

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Sexta-feira, 26 de junho de 2026, agora 1h03. Eu sou Mila Rizzi, tô na sua companhia até as 2. Vamos abrir a segunda hora dos clássicos com uma música simplesmente perfeita. 24 graus, umidade relativa do ar 72%. É, eu tô falando dessa aqui, ó, What I Know, What I Love, da banda de rock anglo-americana Foreigner. Primeiro lugar da Billboard Hot 100. A música desbancou gigantes na época e alcançou o primeiro lugar em fevereiro de 85, permanecendo no topo por 2 semanas consecutivas. Essa música é uma conversa íntima, né? Entender o que ainda não foi dito. Esse desafio, né? Eu preciso superar. É lindíssima a letra. A composição foi escrita pelo guitarrista da banda, Mick Jones, interpretada com aquela entrega total e com aquele sentimento que dá pra sentir. Profundo e vulnerável, de Lou Gramm. É linda demais essa música, viu? Não tem, nada se compara. Essa canção é muito mais profunda do que parece, viu? Ela não fala apenas sobre encontrar alguém, ela fala sobre alguém que já sofreu, que já carregou peso demais emocionalmente e agora tenta entender se ainda consegue sentir amor de verdade. Que é isso, hein? A letra retrata um desabafo íntimo sobre o cansaço emocional e solidão. Ele reflete sobre as dores e desilusão do passado. In my life, there's been hurt, taken pain. Ai, mas decide abrir o coração novamente, pedindo para que alguém finalmente lhe mostre o que é o amor verdadeiro. What I know, what I love is, I want you to show me. Eu quero saber o que é o amor e eu sei que você pode me mostrar. Que é isso? Bora lá ouvir essa clássica perfeita. Aumenta o som aí e viaja juntinho comigo. 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Simplesmente perfeita.

0: Frankie Valli, Can't Take My Eyes Off You, Over My Shoulder, Mike and the Mechanics e Flashback com Dalto. FAB envia avião com equipes de busca à Venezuela.
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0: Uma aeronave da Força Aérea Brasileira decolou na manhã de hoje em missão humanitária para apoiar a Venezuela. A missão humanitária vai auxiliar nas buscas por desaparecidos e conta com um total de 36 bombeiros, 4 técnicos da Defesa Civil Nacional e 4 técnicos da Anatel, responsáveis pelo rastreamento de sinais de celular na tentativa de localizar possíveis vítimas sob os escombros. A aeronave transporta 9 toneladas de equipamento para auxiliar na busca e socorro às vítimas. Outro voo está previsto para este sábado e levará equipamentos para montagem de um hospital de campanha na Venezuela, incluindo 100 purificadores de água com painel solar e medicamentos. O Ministério das Relações Exteriores no Brasil confirmou que 2 brasileiros, um homem e uma mulher, estão entre os mortos. Em nota, o Itamaraty informou que está prestando assistência consular às famílias das vítimas. Redação Thalita Rocha.
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2: Bom, aí, 26, uma boa tarde pra você. A década de 80 nos trouxe, assim, grandes baladas maravilhosas, né? E balada, uma que vai abrir agora, é uma outra balada dos anos 80, precisamente de 86. Every Beat of My Heart é lançada por Rod Stewart em junho de 1986. Olha, na Billboard, curiosamente, ela não estourou nas paradas, ficando fora do top 70 da Billboard Hot 100. O mercado americano preferiu outro single do mesmo disco, que é a faixa Love Touch, tema do filme Previsão de Crime. Foi um sucesso estrondoso, alcançando a segunda posição na parada do Reino Unido Singles Chart e também na Irlanda. Tornou-se uma das músicas mais icônicas da carreira de Rod Stewart em sua terra natal. Every Beat of My Heart é uma música sobre exílio, raízes e a dor de estar longe de casa. Every Beat of My Heart, cada batida do meu coração.

1h42, Jealous Guy, Roxy Music, Só a Lua com Absinto, I'd Love You to Want Me, música de 1972 com Lobo. A gente vai para um rápido intervalo, voltamos já.

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1: 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E a hora certa na Cultura FM. 1h44.
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1: Já de volta com mais uma sequência dos clássicos pra você. Ordinary World é uma obra-prima definitiva que salvou a carreira da banda britânica de pop rock Duran Duran, isso no início dos anos 90. Ela foi lançada em dezembro de 92. Após alguns anos em baixa comercial e o fracasso do álbum anterior, o Liberty, de 1990, a banda ressurgiu com força total nas paradas americanas graças a esse hit. Terceiro lugar da Billboard Hot 100, a canção alcançou a impressionante terceira posição na principal parada dos Estados Unidos. A balada virou febre nacional, tornando-se a 12ª música mais tocada nas rádios brasileiras em 93. A canção carrega uma carga emocional real e muito profunda. O vocalista Simon Le Bon escreveu a música como uma forma de processar o luto e o sofrimento pela morte de um dos seus melhores amigos de infância, David Miles, que havia falecido anos antes.

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Pareço um menino, Fábio Júnior, Suspicious Minds com Elvis Presley, encerrando os clássicos de hoje, que volta só na segunda-feira a partir do meio-dia. Carlos Matos já está chegando para te fazer companhia nessa tarde maravilhosa de sexta-feira. Eu tô indo embora. A gente volta a se falar no domingo às 19h no melhor da MPB. Beijo super carinhoso para você. Fica com Deus. Obrigada pela companhia e pela sintonia. Vou deixar minha última de hoje com todo o meu carinho para você. Curta a sexta-feira, final de semana maravilhoso para você, viu? Vamos até 82 com F.R. Davids, Words.

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0: Tudo de bom a você.
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0: Muito boa tarde, Cuiabá. Muito boa tarde, Várzea Grande. Olá, você na internet, nesse planeta, nesse mundão afora. Todo mundo ligado na Cultura FM. CulturaFMCuiabá.com.br. Estamos no Centro Geodésico da América do Sul para todo o planeta. Coisa boa. Olá, minha querida e maravilhosa cidade verde, Cuiabá, terra que eu

Amo de paixão, amo demais, assim também como a nossa cidade industrial Várzea Grande, co-irmã aqui do ladinho, região metropolitana, um abraço pra todo mundo. Vamos juntos aqui. Oi, Pati Bela. Boa tarde, Carlos. Boa tarde. Como é legal, né? A gente chega, já tem uns amigos aqui. Tem também o Cassiano. Onde o Cassiano está hoje? Está em Sidrolândia, está em Campo Grande, em Sidrolândia hoje. Tá ligado na internet lá, curtindo a gente. Obrigado pelo carinho. A Isildinha. Abraços, tudo de bom. Obrigado pelo carinho da companhia. Sandro Carlos também acabou de pingar por aqui também. Tem mais, o Marcos Antônio. Ó, quantos amigos vão chegando junto com o Carlos. Ah, eu tô feliz demais, agradecido em Deus a presença de todos aqui junto com a gente, fazendo a tarde mais gostosa e incrível do planeta. Fique à vontade, amigo de perto, amigo de longe, mais próximos através da internet. Participem com a gente aqui no 999872339. 65 é o nosso DDD para interagir aqui com o Carlos Matos. Combinado? 65999872339. Que prazer imenso dividir a tarde contigo aqui. Tá sabendo, né? A direção geral é do Dorileu Leal, a artística é do Lenão Francis. A programação tem a assinatura do Beto Silva. O JTAM tá na área também. Obrigado aí pelo carinho da companhia e da audiência. Acabou de pingar a mensagem aqui do JTAM, coração. Coração AM. Uma ótima tarde pra ti. Obrigado pelo carinho. E bora começar o nosso programa aqui. A Pati Bela tá digitando. Ela tem alguma coisa a mais. Está falando aqui. O que será que ela está digitando aqui? Muito bem. Obrigado pelo carinho da companhia, Ah, deixa eu agradecer então aqui. Mandou, gente. Estamos curtindo a Cultura FM. Eu, o Costelinha. A Costelinha caía muito bem. Nem almocei hoje. Mas, ô, doutor, um abraço pro senhor aí. Tudo de bom, viu? Deus abençoe. Se o senhor espirrar, ó, saúde. Tá, doutor? Um abraço. Daiane, Jéssica, todos lá na ouvidoria da Defensoria, junto com a Pati Bela. Que coisa boa! Vamos juntos, então, no nosso Tarde e Companhia. Aumenta o volume, vai. Bora curtir. Pra começar bem aqui, a Antônia acabou de chegar também, pingando aqui. Maria José também. Opa, que coisa boa! Alphaville, 1984. Por onde andavas você ao som de Sounds Like a Melody? Com esse grupo alemão, vai!

0: Alessia Rockside com Vulnerable, de 1994, no nosso Tarde em Companhia. Tudo de bom a você, obrigado pela tua. Seja sempre muito bem-vindo, bem-vinda à rádio oficial do Flashback. Bora! Depois do intervalo tem muito mais músicas, tem muito mais emoções. Fique à vontade, tá? Quero agradecer o carinho da tua audiência aqui no Tarde em Companhia. 659-9987-2339.
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0: O SESI MT oferta 1.270 vagas para a educação de jovens e adultos EJA, tradicional e profissionalizante, com foco nas unidades de Sinop, Rondonópolis, Várzea Grande e Cáceres, com início das aulas previsto para a partir do mês de julho. O SESI adota uma metodologia flexível, tornando o EJA o primeiro passo para aqueles que desejam retomar aí os estudos. Para o Seja Pro Mais, as vagas são destinadas ao público de 18 a 40 anos que já concluíram aí um ensino fundamental. Os participantes dessa modalidade de ensino recebem um auxílio de R$ 150 por mês, com acesso aos cursos aí gratuitos no Senai MT. Para Várzea Grande, há 100 vagas. Os cursos têm carga horária de 240 horas e certificação reconhecida pelo mercado. As aulas serão realizadas em formato híbrido, com 80% da carga horária online e 20% presencial, em encontros semanais. Após a matrícula, o estudante inicia a etapa de reconhecimento de saberes na EJA. Bom, a redação é da Thalita Rocha.
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0: A Cultura FM 90.7, a rádio que destrava sua memória afetiva o tempo todo. A Vivi, a Viviane, curtiu demais o Michael Bolton, Soul Provider, de 1989. Que vocal maravilhoso tem aí o Michael Bolton, né? Barbaridade, tchê, como diz o outro. De volta ao planeta, Jota Quest, Forever By Your Side, The Manhattans. Também passou por aqui Didi D'Agostino. Depois do intervalo tem muito mais no Tarde Companhia.
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1: Bom demais. Agradeço o teu carinho, a tua companhia, a tua audiência. 12 minutos estão faltando para as 3. Vamos a 1983, senhoras e senhores. Gazebo, I Like Chopin.

0: especial do Flashback, I Have the Time of My Life, é uma canção romântica que fala sobre duas pessoas que encontram o amor verdadeiro e vivem um momento tão especial que consideram ser o melhor de suas vidas. A música transmite sentimentos de paixão, cumplicidade, felicidade e gratidão pelo relacionamento vivido e celebra a emoção de encontrar alguém capaz aí de transmitir a vida e proporcionar experiências inesquecíveis. A canção também destaca a confiança e a entrega total entre o casal. Aqui, Bill Medley e Jennifer Warners, I Have the Time of My Life, de 1987. Bem Querer, Maurício Manieri, Chaka Khan. E abrimos com Gazebo. Vou pro intervalo e volto já já.
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0: 6 minutos jogados entre Noruega e França. Dembélé, 1-0 França.

0: pro Dembélé. 2-0. A França vai batendo aqui a Noruega por 2-0. Aliás, acabou de fazer um gol aqui os noruegueses, né? 2-1. E não foi o cara lá, não. Não foi o tal do Haaland lá, não. Deixa eu ver aqui quem é que foi. Não dá pra ver. Mas 2-1 agora. Dembélé fez o segundo. Dois gols do Dembélé na partida de hoje. Aos 6 e aos 19 minutos do primeiro tempo. França e Noruega estão jogando aqui na Copa do Mundo agora. Senegal também está jogando e está ganhando de 1-0 do Iraque. Bom, agora tem a informação que chega no Cultura News. Quem é que está aqui no nosso WhatsApp? É a Fabi. Deixa eu agradecer a Fabi. Deixa eu agradecer também o carinho da Senilda. Né, Senilda? Obrigado pelo carinho. Seja bem-vinda. Agradeço demais estar ouvindo a gente pela Alexa. Alexa, não tire da Cultura. Fique na 90.7. Muito bem. Obrigado, Senilda. Obrigado pelo carinho. Agora tem a informação, então vamos a ela.
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0: O governador Otaviano Pimenta sancionou a Lei 13.463 de 2026, que cria o Cadastro Estadual de Pessoas Condenadas por Crime de Estupro em Mato Grosso. A medida foi publicada na quarta-feira no Diário Oficial do Estado. A lei é de autoria do deputado Gilberto Catani, foi aprovada pela Assembleia Legislativa no mês de maio passado e determina a criação de um cadastro estadual com informações de pessoas condenadas por estupro com sentenças transitada e julgado. O banco de dados será regulamentado e administrado pela Secretaria de Estado de Segurança Pública e ficará aí disponível para consulta pública por meio do site oficial da pasta. O cadastro deverá conter dados de identificação do condenado, fotografia, características físicas, identificação datiloscópica e a tipificação penal do crime. Também prevê aí qualquer pessoa que poderá acessar aí o cadastro estadual cujos dados serão de acesso público a partir da condenação definitiva até o término do cumprimento da pena. Já os dados da vítima serão mantidos em sigilo, com acesso feito somente mediante a autorização judicial. A redação é da Thalita Rocha.
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0: Muito bem, estamos de volta com Tarde e Companhia. O Jean Jazz, grande garoto, um abraço pra você, Jean.

M90.7, maravilhosa, né? Shania Twain no Tarde e Companhia. You've Got Away, de 1997. A Vivi tá dando um trato na casa, fazendo almoço também, curtindo aqui a Shania de montão, né? Obrigado pelo carinho da companhia, da audiência. Cidade Negra e Chaba Hanks, Downtown, de 1994. Passou por aqui também The Reason, com Ruba Stank e I Can See Clearly Now, de 1993, com Jimmy Cliff. 1, 2, 3 gols de Mbappé. O último hat-trick de um jogador aí da França havia sido Mbappé na final aí da Copa de 2022 contra a Argentina. Dembélé fez o seu primeiro hat-trick com a camisa da seleção francesa. 3-0, 3 gols de Dembélé. Aos 7, aos 20 e aos 22 do primeiro tempo. Que é isso, tá jogando demais esse garoto. Tá lá sendo servido também.

0: Neymarim por Mbappé. França e Noruega jogam agora 3-1. É o placar do jogo. Vamos para o intervalo e eu volto já já com muito mais músicas, com muito mais emoções. Quem é que está aqui junto comigo? Deixa eu buscar aqui, gente. Quem é que é? Deixa eu buscar. É o JB. JB de Jesus Brito. Excelente tarde para você. Obrigado pelo carinho da companhia.
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0: Boa tarde, sou Emar. Tamo junto.

0: um dos maiores clássicos românticos dos anos 80, Always, do Atlantic Stars, fala sobre a promessa de um amor eterno, daqueles que resistem ao tempo e se fortalecem a cada dia. Uma canção que embala casais apaixonados há décadas e continua emocionando gerações. Atlantic Stars, a Senilda aumentou o volume e curtiu de montão. Obrigado pelo carinho da companhia e da audiência, menina. Seja bem-vinda. Que prazer. Boa tarde, Carlos Matos. Amanhã é aniversário do meu pai. E como não tem o teu programa no dia de amanhã, sábado, você pode parabenizá-lo hoje. Ele está aqui escutando o programa, como todos os dias. É o Celso Ferreira, de Tangará da Serra, recebendo o abraço e o beijo carinhoso da Bruna. Grande Bruna Gabriela, um abraço para você. Obrigado pelo carinho. Celso, felicidades. Deus abençoe e o guarde o tempo todo. Obrigado pelo carinho. Sei que está sempre ligado aqui com a gente. E ó, aproveite o dia. Ele é todo seu, tá bom? Obrigado pelo teu carinho. Obrigado pela tua companhia aqui com a gente na Rádio Cultura FM. Aproveite o dia. Você está em Tangará ou está em Cuiabá? Se vai em Cuiabá, eu vou lá o churras. Convido o Carlos Matos. Vou lá, só para fazer figuração mesmo, tá bom? Ai, ai, um abraço para você. Deus abençoe. Bruna, para você também. Felicidades. Bora pro intervalo, volto já já com muito mais músicas, mais emoções no nosso Tarde e Companhia. Hoje é aniversário de Miguel. Miguel é filho do Zé. O Zé é quem está com a gente aqui também no Misto Esporte Clube. Que é isso? Vai ter pastel de aniversário pro Miguel? Miguel, felicidades pra você, garoto. Garota na faculdade, mano. Que é isso? Um abraço, Deus abençoe e o guarde também. Vou pro intervalo e volto já já.
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0: um dos grandes clássicos românticos do Air Supply. Lonely is the Night fala sobre a saudade e a solidão de quem percebe que a vida não é a mesma sem a pessoa amada. Uma balada emocionante que traduz perfeitamente o sentimento de quem já viveu a dor da distância e do amor ausente. Lonely is the Night com Air Supply no nosso Tarde e Companhia. Onde mais ter a tua? Fique à vontade para participar com Carlos. Conta aí no 659-9987-2339 em Cuiabá, Várzea Grande. Enfim, você no planeta fora, manda também aí, participa com a gente. Daqui a pouquinho tem o Cultura Flashback, tá? É você quem faz a programação no fim de tarde aqui na Cultura FM, sempre de segunda a sexta-feira. Não tem um dia específico para você, melhor ouvinte, amigo do planeta, para participar aqui com a gente. Todos os dias, de segunda a sexta, sempre às 5 da tarde, é você quem manda aí o teu flashback. Se eu tiver, eu aperto o play e ela toca. Com certeza. Tá bom? Agora tem a informação.
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0: Moradores de Cuiabá poderão vacinar gratuitamente seus cães neste sábado, durante um mutirão promovido pela Secretaria Adjunta de Bem-Estar Animal. A ação será realizada das 8 da manhã às 4 horas da tarde no canil municipal, sem a necessidade aí de agendamento prévio. Durante o evento, serão oferecidas vacinas polivalentes que ajudam a prevenir doenças como sinomose, parvovirose, hepatite infecciosa e leptospirose. Em parceria com a Vigilância em Zoonoses, também será disponibilizada a vacina antirrábica. O atendimento será feito por ordem de chegada. Para participar, é necessário apresentar documento pessoal e comprovante de residência em Cuiabá. Segundo aí a organização, os cães devem ser levados com guia e coleira. Em casos necessários, será exigido o uso aí de focinheira. Animais de pequeno porte, também podem ser transportados em caixas apropriadas. Além da vacinação, o evento contará com uma feira de adoção, né? Permitindo que os visitantes conheçam animais acolhidos pelo canil municipal que aguardam um novo lar. Para saber a localização e tirar dúvidas, anote aí, ó, 65992074318. Vou repetir, 992074318. A redação é da Thalita Rocha.
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3: Boa tarde para você, 4h43.

0: Muito bem, essa é a Cultura FM 90.7, 5 horas e 2 minutos. 5 e 2 da tarde, Savage Garden, Marillion, Fanzini, quem mais? Ivone Elliman e Milli Vanilli passaram por aqui. Doué fez o quarto gol da França sobre a Noruega. 4 a 1. Doué, Mbappé e Dembélé. O nosso Mbappé não fez hoje. Só o Dembélé. 3 gols do Dembélé. Aos 7, aos 20 e aos 22 minutos do primeiro tempo. Daí nos 49, no apagar das luzes aqui, o nosso querido, maravilhoso Doué fez o quarto gol. Houve um intervalo, volto já já aqui nos 90.7 com o nosso fim de tarde, o início de noite mais incrível do planeta com você, fazendo a programação aqui com a gente no Cultura Flashback. Depois do intervalo, tá? É rapidinho.
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0: gente através da internet, sempre participando com a gente e nos aproxima cada vez mais nessa internet. CulturaFMCuiabá.com.br 65999872339 para você participar com Carlos a partir de agora, para mandar o teu flashback e a gente matar saudades aqui. Combinado? Esse espaço é todo seu a partir de agora. Manda aí e bora curtir juntos. Se eu tiver a tua música por aqui, eu aperto o play e ela vai tocar. Então manda, tá certo? Bora então. Tô aguardando a sua participação. Você pode mandar por áudio, pode dedicar para quem você quiser, mandar abraços para quem você quiser, junto com a tua música aí. Também pode participar através de mensagens de texto e também pode printar aí a tua banda, o teu cantor com a tua música. Se eu tiver por aqui também, eu aperto o play e ela vai rolar. Manda ver. A Sayane tá impactada com o filme que ela assistiu há pouco. Ai, ai, deu um calor de 80 graus agora. Pois é, a moça disse que foi assistir He-Man. Ai, ai, ai, que coisa. Nem perto quero passar. 5 e 9, vambora. Muito mais emoções no seu fim de tarde a partir de agora com você fazendo essa programação. Combinado? Bom demais ter a tua companhia. Eu perguntei pra ela se ela tinha prestado atenção no enredo, no enredo do filme. O que ela disse?
1: Claro.
0: Claro.
1: Claro, com certeza.
0: Ah, ainda bem. Obrigado aí pelo carinho da companhia. Ainda bem que você prestou atenção no enredo lá do He-Man, certo? Bora lá, 5 horas e 9 minutos. Bora começar esse fim de tarde aqui, ó. 1987, a dupla britânica Pet Shop Boys com Heart, pra começar.

0: Essa é a Cultura FM 90.7, Cultura Flashback de 1990. Essa é a Sônia, Can't Forget You. Também passou por aqui no nosso fim de tarde, início de noite, o Noé curtiu demais. Scorpions, Still Loving You, de 1984. E abrimos com o Pet Shop Boys, Heart, de 1987. Intervalo é rápido e eu volto já com você fazendo essa programação ficar cada vez mais incrível. Se eu tiver o teu flashback aqui, eu vou tocar, tá? É só você mandar. É você quem manda aqui no nosso programa no fim de tarde e início de noite. Se tiver, eu aperto o play e aí matamos essas saudades aqui. É só mandar, gente. Não tem problema nenhum. É só mandar. 659-9987-2339. Deixa eu mandar um abraço aqui todo em especial aos amigos motoristas de aplicativos que nos dão o carinho da audiência nesse fim de tarde aqui, que é incrível. Agradecer aqui o Jorge Pereira, a Fulvian, o nosso querido e maravilhoso, fantástico Júnior Mesquita, gente boníssima. Fora dessa, ele deve estar terminando aí já as suas atividades. Roda aí o dia todo. E agora o compromisso é com a esposa e com o Buddy Nelson. Um fim de tarde lindo aí pra vocês, hein? Obrigado pelo carinho da companhia. O Cleidson também tá com a gente aqui, que coisa boa. Agradeço também o carinho do Wilson Souza. Amigos que são motoristas de aplicativos que estão sempre ligados com a gente nesse fim de tarde aqui, matando saudades, recordando bons momentos. Tá chegando a informação, bora lá.
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0: Ó, temos uma temperatura de 24 graus agora na capital de todos nós, mato-grossenses. Não há probabilidade de chover. 76% de umidade relativa do ar. 5 km horário são os ventos que nós estamos tendo nesse momento. 5 km horário. E a previsão para amanhã, Carlos Matos, sábado, mínima de 18 e máxima de 32 graus.
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0: curtiu fazendo um yakisoba? Que é isso, tá preparando um yakisoba nessa hora? Que é isso, maravilhoso, bem feitinho. Que é? Tô olhando aqui, mandou um vídeo, tá até borbulhando ali ainda. Nossa, deu água na boca aqui, se quiser saber. Obrigado aí pelo carinho da companhia e da audiência. Caça e Caçador, Fábio Júnior. Passou por aqui também a Beg Your Pardon, com Cocan, de 1989. City Light, de 96. Snap, quem curtiu aqui e pediu essa, eu apertei o play, foi o Nivaldo Castellani. Valeu, mano, tamo junto. Ó, 65999872339. Para você interagir aqui com Carlos Matos, pode mandar o teu flashback por áudio, por texto e também por print. Você faz um print aí da tua banda com a música, do teu cantor também, manda e eu vou tocar para você com o maior carinho aqui, tá bom? Se tiver por aqui, eu aperto o play e aí você mata saudades no fim de tarde aqui. Até porque é você quem faz esse horário ficar cada vez mais incrível. Sempre, né? De segunda a sexta-feira, de 5 às 7 da noite. No 65999872339. Rápido intervalo e eu volto já já.
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0: jamaicano britânico. Os britânicos do Eyes Wide, Don't Turn Around, de 1988, essa canção aqui. Essa canção é da nossa saudosa e maravilhosa Tina Turner, né? Don't Turn Around, e um rockinho maneiro com a Tina Turner. Em outro momento vou trazer esse rockinho aqui pra gente curtir juntos, tá? Aí, a rapaziada aqui do reggae britânico, o Eyes Wide, foi lá e gravou. E ficou muito maneiro também. E tocou por demais também lá no, na década de 80, né? 88, precisamente, quando eles assim gravaram. Ma Baker, Born I Am, de 1977. Passou também No More Bolitos, com Gary Jolin, de 1989. Passou também por aqui, lá de 88. Bruce Springsteen, Tower Turn The Rest. Essa, o Dinati viajou aí, né? Curtiu demais. Quero agradecer o carinho da Ruth, tá aqui com Carlos Massa nessa sexta-feira. Ligadaça na programação, tá viajando aqui. Tá curtindo, curtiu demais No More Bolitos. Eu também, confesso. Nossa, quanto tempo que eu não ouvia essa canção do No More Bolitos. Obrigado, Ruth, tamo junto, tá? Ó, vou para um rápido intervalo. Enquanto isso, você manda o teu flashback aí por áudio, por texto e também por print no 659-9987-2339. Você participa aqui com o Carlos. Fique à vontade. Por áudio, por texto, por print, faz um print aí da tua banda, do teu cantor também. Eu tendo a música aqui, eu aperto o play e ela vai tocar.
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0: Muito boa noite, 6:09, estamos juntos aqui na a Rádio Oficial do Flashback. Olá Cuiabá, Várzea Grande e todo o entorno, que prazer ter você aqui no fim de tarde, mandando o teu flashback e fazendo a programação com a gente. Bora!

Estamos aqui na a Rádio Oficial do Flashback. Olá, Cuiabá, Várzea Grande e todo o entorno. Que prazer ter você aqui no fim de tarde, mandando o teu flashback e fazendo a programação com a gente. Bora lá ligadona com a gente. A Mariana também.

entorno. Que prazer ter você aqui no fim de tarde, mandando o teu flashback e fazendo a programação com a gente. Bora tá lá ligadona com a gente. A Mariana também. Bora matar saudades também, recordar um bom momento. Pode ser por áudio, pode ser por texto, pode ser por print, tá bom? Manda aí no 659-9987-2339. Deixa eu apertar o play. 1994, senhoras e senhores, chegando por aqui. Deixa eu tirar essa trilha, muito bem. Então dá um fading, vamos lá. Isso, obrigado, tá bom? Deixa eu apertar o play aqui pra Everything But The Girl. 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

0: 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Bom demais ter a tua companhia aqui com a gente nessa hora. Agradeço pelo teu carinho, pela tua companhia, pela tua audiência. Se eu estiver por aqui, eu aperto o play, vai.
1: Eu gostaria muito de ouvir hoje o The Cars, Drive. Se tiver aí, toca pra nós. Boa noite.
0: Play, aperta.

0: horário e preocupação aí com alguém. Esperantes moderados de 6 km horário. Uma previsão para o sábado, temos a mínima de 19 e a máxima de 32 graus. Hoje o nosso Astro Rei deu um pouquinho do ar da sua graça no meio da tarde aí, até deu uma esquentadinha, né? Agora, com chegar da noite, com cair da noite, já deu uma esfriadinha aí, vai ter uma noitinha bem geladinha, né? Uma noite geladinha aí, mais agradável. Amanhã uma temperatura bem agradável, ele deve aparecer. Teremos aí 32 graus de máxima amanhã. Deve dar o ar de sua graça novamente para nos abrilhantar. Porque Cuiabá sem sol não é Cuiabá, né, gente? Fala sério. Tem que ter o calorzinho, né? Ai, ai, 6h24. Eu gosto do frio, mas eu gosto também do calor. O calorzinho. O calor humano é o melhor ainda do cuiabano, né? Que é incrível. Ai, mas faz uma faltinha, né? Eu dei alguns momentos aqui fora, né? Saí ali, saí aqui pra pegar um solzinho nessa tarde aqui. Deu até uma esquentadinha boa. Mas que bom. Vamos lá, 6h24. Deixa eu agradecer o carinho da Rubi. Oi, Rubiane. Obrigado pela companhia. Rosali, tá ligadona com a gente também. Coisa boa. Ah, o Antunes. Antunes tá na volta pra casa na sexta-feira, tá ligado com a gente, né, Antunes? Obrigado aí pelo carinho, tá? Nome bacana, hein? Antunes. Seja sempre muito bem-vindo. É rapidinho o intervalo e eu volto. Quem é que mandou um coração pra mim em movimento aqui com vários coraçõezinhos dentro, hein? Deixa eu buscar aqui. Cadê o nome? Cadê o nome? Tá aqui. É a Valéria, né? Valéria Cristina. Valéria. Miriam Valéria. Obrigado pelo carinho, Miriam. Seja bem-vinda. Agradeço por demais. Gostei desse coraçãozinho. Ela mandou um ursinho, todo abraçado aqui com coração. Eu gosto de coração. Gosto, por demais. Vamos pro intervalo. Volto já já.
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7: Muito bem, estamos de volta às 6h27. Vamos juntos até às 7 da noite aqui, vai!

0: Por áudio, por texto e por print, você participa aqui com Carlos Matos. E por áudio, quem é que tá aqui?
1: Grande Carlos Matos. Boa noite, irmão.
0: Tamo junto. Bom?
1: Curtindo aqui, indo pra casa, de Cuiabá pra VG.
0: De bom.
1: Essa rádio oficial do Flashback, só pedrada, esse é o dia de hoje, hein?
0: Tamo junto, mano.
1: Toca pra nós aí aquela do Dream Diamond, Remember I Love You.
0: Boa.
1: Ofereço pra todo mundo que tá nesse momento, nesse trânsito pesado. Rapaz, eu tô aqui na Avenida do CPA, pensa num trem bravo.
0: Bravo.
1: Forte abraço, boa noite, até
0: tamo
1: mais.
0: Tamo junto, vai. Vamos dar uma suavizada no teu caminho então aí, ao som de Dream Diamond, Remember I Love You, de 1985. Ó que música, ó que clássico que chega. Essa dos bailinhos, de dançar coladinho. Delícia de canção, gente.

Essa é a rádio que destrava sua memória afetiva o tempo todo. Agora 6 horas e 31 minutos. Silvia Helena tá com a gente aí na volta para casa, tá ligada com a gente, me dando carinho da carona nessa hora. Agora eu tenho um encontro maravilhoso aqui, ó. Kenny Rogers, James Ingram e King Carnes. Música linda, lá do ano de 1984. What About Me? Bora curtir juntos essa canção que também é deliciosa demais, vai.

0: coisa boa ouvir isso, Carlos Matos. Cara, isso aí é uma viagem no tempo, meu irmão. Deus abençoe.
1: Que viajeira, né, Marcelo? Que é isso, mano? O cara tá no 12, curtindo o Country Beats. Maravilhosa essa canção aqui, né, gente? Lá da década de 90, Inside Out, The Country Beat, fala sobre a intensidade dos relacionamentos e como o amor pode aí virar nosso mundo de cabeça para baixo. Uma mistura perfeita de romance, emoção e o melhor da Eurodance que marcou gerações. Inside Out foi um dos últimos grandes sucessos do Country Beat, com a vocalista Tanya Evans mantendo o grupo entre os principais nomes da Euro dos anos 90. Coisa boa, Country Beat, na programação aqui do fim de tarde e início de noite. Estamos juntos, agradecido pelo carinho, Mauro Acácio. Sentiu? Sentiu? Muito bem. Obrigado, tá na volta pra casa, tá ligado com a gente. Boa noite pra você, mano velho. Tá pra casa ou tá trabalhando? Tá de fada? Não, ou não? Deixa eu dar uma olhadela aqui, ó. Peraí, deixa eu ver. Tá trabalhando. Bom trabalho. Obrigado pelo carinho da companhia e da audiência nessa hora. Tamo junto. Bora lá. O que é aqui? Quem é que tu tá rindo? Quem é que tá aqui?
2: Não esquece

0: Para lá, rapidinho intervalo. Depois, vamos ver o que vem aqui na sequência. Quem que eu vou atender aqui? Ah, o amor não está no ar? Não. Não, não é essa aqui, produção. Não, é essa aqui mesmo. Daqui a pouquinho, depois do intervalo, vai.
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7: 15 para as 7. Boa noite.

0: Fala então, vai.
1: Ei, Carlos Matos, falar pra você, rapaz, eu tamo aqui num trânsito lascado aqui na Avenida do CPA.
0: Pesado, né, mano?
1: Uma fila de carro aqui, ainda bem que tem a Cultura FM pra gente curtir aqui o... esses flashbacks maravilhosos.
0: Tamo,
1: né,
0: junto, mano, vamos lá.
1: Se você puder tocar aí Bad Boys Blue, How I Need You, pra gente dar uma viajada, eu gostaria, que é o Renato Garcia.
0: Valeu,
1: Cultura FM.
0: Muito bem, Renato Garcia, obrigado pelo carinho da companhia e da audiência. Bora suavizar o teu caminho então aí, ó. 1990, How I Need You, Bad Boys Blue.

prazer da companhia, da audiência. Depois da Voz do Brasil tem o Beto Silva aqui na Cultura FM com Cultura Dona da Noite, tá? Amanhã, 7 horas da manhã, tem a Marcela Faria. Retoma aqui aos microfones da Cultura FM para te fazer companhia no fim de semana da Cultura FM. Seja bem-vinda de volta, tá, Marcela? Marcela Faria, tudo de bom. Eu chego às 11 no nosso Estação do Samba de sábado, Estação do Sábado de domingo, e na noite de sábado tem os clássicos maravilhosos no Cultura. Ah, gente, você não pode perder de jeito nenhum, né? O Cultura Pop nas noites de sábado. Um abraço aqui é do Carlos Matos, tô indo nessa. Com a graça e a paz de Deus, feliz da vida, sempre, como sempre. Beijo pra minha filhota Ana Luísa Matos, tá ligada com a gente, se a Matos é bom. Bruce Rosby, The Range, The Waiters. Boa noite para todo mundo. Valeu. Tchau.

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